0: casas.
1: Corresponde 77% dos centros especializados, 57% das unidades de tratamento de oncologia espalhados em todo o país, tendo uma presença muito importante em várias regiões do nosso país.
0: O Fundo de Garantia do Tempo de Serviço, FGTS, é uma obrigação do empregador e não deve ser descontado do salário. Pode ser usado em diversas situações, como demissão sem justa causa, compra da casa própria, aposentadoria ou no caso da pessoa estar com alguma doença grave, como câncer. Agora, os recursos continuarão a ser usados como crédito para hospitais filantrópicos e Santas Casas de Misericórdia. O ministro do Trabalho e Emprego, Luiz Marinho, falou sobre a importância desse fundo.
2: O Fundo de Garantia tem a grande responsabilidade, primeiro, de proteger o trabalhador. Segundo, ser um fundo de investimento para investimento na saúde, as cidades para construir os viadutos, hospitais também, tantos outros investimentos.
0: Nesta quinta-feira também foram formalizados novos contratos de crédito a partir do FGTS entre a Caixa Econômica Federal e o Instituto do Câncer do Ceará, Santa Casa de Misericórdia de Goiânia e com a Santa Casa de Misericórdia de Parretos. Reportagem Márcia Fernandes.
3: O Brasil exportou mais que importou no mês de julho, o que representa um superávit na balança comercial em mais de 7 bilhões de dólares.
4: No acumulado do ano, a balança também registra um superávit. O valor é de 49 bilhões de reais.
3: O resultado foi impulsionado pela exportação nos setores da agropecuária, indústria extrativista e indústria da transformação.
4: Entre os principais parceiros comerciais está a China, com um aumento de 19,7% nas exportações, e União Europeia com crescimento de 11%.
3: Já para os Estados Unidos, as exportações caíram 12,2% nos primeiros 7 meses do ano, em relação ao mesmo período de 2025.
4: Já está valendo a nova inscrição do Cadastro Nacional de Pessoa Jurídica, o CNPJ.
3: O novo modelo de identificação das empresas combina letras e números e conta com um total de 14 caracteres.
4: A medida garante mais combinações disponíveis e permite novas inscrições.
3: As empresas já inscritas no CNPJ não sofrem alteração e não precisam realizar atualização cadastral.
5: O novo modelo mantém os 14 caracteres do Cadastro Nacional de Pessoa Jurídica. A novidade é que o registro passa a combinar letras e números. A medida amplia a quantidade de combinações disponíveis para novas inscrições e garante a continuidade do cadastro. Já o procedimento para a abertura de novos CNPJs não será alterado, como ressalta o coordenador-geral de Gestão e Cadastros e Benefícios Fiscais da Receita Federal, Heriton Gomes.
6: Nada vai mudar em relação ao processo de abertura de empresas. Então, todo aquele fluxo que existe hoje via Rede Sim, em que todas as empresas já estão acostumadas a trabalhar para a melhoria do ambiente de negócio, ela continua.
5: Os CNPJs nos formatos numérico e alfanumérico vão existir simultaneamente. Ambos são válidos para fins legais e operacionais. Para quem já tem empresa aberta, não haverá troca de número nem a necessidade de atualizar o cadastro. O coordenador Heriton Gomes explica que a mudança vale apenas para as novas inscrições.
6: Você não precisa fazer nenhuma alteração no seu cadastro do CNPJ. Então o sistema vai reconhecer tanto os CNPJs que já existem hoje, que são numéricos, quanto os novos CNPJs que vão vir a ser emitidos, que são alfanuméricos.
5: Mesmo sem mudar o cadastro das empresas já existentes, a recomendação é que os softwares de gestão, sistemas de emissão de notas fiscais e cadastros de clientes sejam adaptados para reconhecer o novo formato do documento, como destaca o contador Floriano Carvalho.
7: Todos os sistemas continuarão reconhecendo os CNPJs que já existem hoje, porém eles têm que se adaptar para reconhecer o alfanumérico. Sistemas contábeis, emissão de nota fiscal, fornecedores, compras, precisa ser adaptado para começar a reconhecer o alfanumérico.
5: Para atualizar o CNPJ, acesse gov.br/Receita Federal, tudo junto, e clique na aba de serviços. Reportagem Edinaldo Júnior.
4: E uma correção, agora há pouco quando falamos da balança comercial brasileira, o acumulado da balança no ano registra um superávit de 49 bilhões de dólares, não de reais, como eu disse anteriormente.
3: A partir da próxima semana, quem tem imóvel rural já pode declarar o imposto territorial.
4: O processo é feito pela internet e quem perder o prazo pode pagar uma multa.
8: A declaração do Imposto sobre a Propriedade Territorial Rural, ITR, é obrigatória para pessoas físicas ou jurídicas que sejam proprietárias de imóvel rural e pode ser preenchida e transmitida por meio digital. A auditora fiscal da Receita Federal, Giana Han, explica.
9: A ferramenta permite o envio de declarações pela internet, sem necessidade de instalação do programa, e ela pode ser acessada pelo computador ou pelo celular. Para acessar a aplicação, é necessário ter conta GovBR, nível prata ou ouro. E existe um passo a passo disponível na internet que mostra toda a interface dessa ferramenta.
8: O prazo para envio da declaração vai de 10 de agosto a 30 de setembro. O valor pode ser dividido em 4 parcelas, sendo que a primeira deve ser paga até o dia 30 de setembro. Este também é o prazo para o pagamento em parcela única. A auditora fiscal, Giana Han, reforça que é importante não perder o prazo.
9: E é importante também lembrar que a entrega da declaração após esse prazo, ou seja, após o dia 30 de setembro, vai sujeitar o contribuinte ao pagamento de multa por atraso, que é calculada sobre o imposto devido e também conforme o número de meses de atraso.
8: Para fazer a declaração, acesse o portal de serviços da Receita Federal em receitafederal.gov.br na aba Imóveis. Reportagem em Graziela Mendonça.
3: Municípios e prestadores de serviços devem concluir o preenchimento de dados do Sistema Nacional de Informações em Saneamento Básico até 3 de setembro.
4: Esse é um passo importante para garantir o acesso a recursos federais para investimentos na área.
3: O sistema reúne dados sobre abastecimento de água, esgotamento sanitário, manejo de resíduos sólidos, drenagem e manejo de águas pluviais e gestão municipal.
4: As informações subsidiam a formulação de políticas públicas e o planejamento de investimentos. Como afirma o secretário nacional de Saneamento Ambiental do Ministério das Cidades, Márcio Leão.
10: A coleta é um passo importante, né? Porque todos os municípios e prestadores têm a responsabilidade de colocar os dados e as informações que o sistema permite, e isso permite ao governo federal elaborar suas políticas e a destinação dos seus recursos para a universalização do saneamento. Então, é importante para que o governo tenha as informações precisas e que possa atuar de forma mais adequada.
3: Edital Recaatinga vai destinar 60 milhões de reais para recuperação de áreas degradadas na Caatinga.
4: O programa receberá projetos em municípios de 9 estados, com foco em áreas afetadas pela seca e pela desertificação.
3: O prazo de recebimento de propostas pelo edital termina segunda-feira, 10 de agosto.
11: A iniciativa vai disponibilizar 60 milhões de reais para apoiar ações que combinem restauração ambiental, produção sustentável, conservação da água, segurança alimentar, geração de renda e adaptação às mudanças climáticas em 9 estados. Serão selecionados projetos em municípios de Alagoas, Bahia, Ceará, Minas Gerais, Paraíba, Piauí, Pernambuco, Rio Grande do Norte e Sergipe, com foco em territórios com maior degradação e mais vulneráveis à seca e ao avanço da desertificação. Do total de recursos a serem disponibilizados, 30 milhões de reais virão do BNDES, o Banco Nacional de Desenvolvimento Econômico e Social, e 30 milhões do Banco do Nordeste. A iniciativa é uma parceria dos dois bancos com o Ministério do Meio Ambiente e Mudança do Clima. O chefe do Departamento de Meio Ambiente do BNDES, Marcos Santiago, detalha os tipos de projeto que poderão ser apoiados pelo edital.
12: O edital vai apoiar projetos voltados para restauração ecológica, com espécies nativas, o que inclui sistemas agroflorestais, enfim, o uso sustentável da nossa caatinga. Na prática, os projetos poderão envolver o quê? Recuperação de áreas degradadas com nativas, mas pode também a cadeia, né? A produção de sementes e mudas. Assistência técnica e capacitação de comunidades também estão dentro. É uma coisa muito importante para nossa caatinga, que é a captação e armazenamento de água, cercamento de nascente e ações de prevenção e combate a incêndios.
3: O primeiro ciclo de apresentação de propostas para o edital Recaatinga vai até o
11: dia 10 de agosto. O edital prevê ainda um segundo ciclo entre 15 de outubro e 14 de dezembro. Mais informações estão disponíveis no site bnds.gov.br/Floresta Viva 2025. Reportagem André de Barros Lima.
4: Dos rios às áreas costeiras, a pesca atrai praticantes e ajuda a movimentar o turismo em diferentes destinos brasileiros.
3: E está aberto um edital para que seja desenvolvido um diagnóstico nacional do setor.
4: O trabalho será feito em parceria com a Organização das Nações Unidas para a Educação, a Ciência e a Cultura, a Unesco.
3: Vamos saber mais na reportagem de Luciana Colares de Holanda.
13: Marcos Vinícius Barros é amante da pesca esportiva e transformou um hobby que começou lá na infância até em profissão. O engenheiro de aquicultura conta que faz pelo menos 12 viagens por ano só para pescar.
14: É uma paixão. Eu pesco desde criança, então hoje eu sou engenheiro de aquicultura, né? Acabei conectando o que eu gosto com a minha profissão.
13: O turismo de pesca movimenta cerca de 3 bilhões de reais e gera 200 mil empregos no Brasil. De acordo com o Ministério do Turismo, pelo menos 8 milhões de brasileiros viajam todos os anos para praticar a pesca esportiva. O setor será objeto de um diagnóstico nacional. Para isso, está aberto o edital para a seleção de empresa especializada responsável pela realização do estudo. O trabalho prevê a elaboração de um guia de boas práticas com referências nacionais e internacionais, além da organização de um catálogo de produtos, experiências e serviços relacionados ao turismo de pesca. O resultado desse trabalho vai fornecer subsídios técnicos para o planejamento de políticas públicas. A iniciativa busca ainda estimular o uso sustentável dos recursos naturais e o desenvolvimento econômico de destinos que possuem rios, lagos, reservatórios e áreas costeiras. É o que explica Humberto Pires, analista técnico executivo da Secretaria Nacional de Políticas de Turismo do Ministério do Turismo.
15: Nós sabemos que é um segmento extremamente importante e se a gente trabalha num trabalho conjunto com o Ministério da Pesca, onde a gente trabalha para além do ordenamento, a questão da sustentabilidade e trazendo todo esse conjunto de informações para que a gente possa de fato ter uma prática sustentável e responsável, né? E que abarca toda a cadeia produtiva do segmento da pesca.
13: Kelvin Lopes é dono de uma agência especializada em Brasília, que há 9 anos promove viagens de pesca esportiva por todo o país. Consultor do setor, ele afirma que um diagnóstico como propõe o edital era uma demanda antiga, assim como o trabalho que vem depois.
16: Esse diagnóstico vem a trazer à mesa todas essas informações, toda essa identidade. Além desse diagnóstico, que é super importante, é a oferta sistematizada, organizada do turismo de pesca no Brasil. Todo o setor precisa dessas informações para desenvolver.
13: As propostas das empresas interessadas podem ser encaminhadas até às 5 horas da tarde, horário de Brasília, no dia 12 de agosto de 2026, exclusivamente por meio do portal de compras da Unesco Brasil. Reportagem Luciana Colares de Holanda.
4: Um verdadeiro banco de alimentos em forma de sementes. Assim, a Embrapa, empresa brasileira de pesquisa agropecuária, conserva milhares de espécies de sementes de grãos, verduras e frutas consumidos no Brasil e no mundo.
3: O material também é utilizado em pesquisas para o desenvolvimento de plantações mais resistentes e alimentos mais nutritivos.
4: E apoia o país a estar preparado para ser um produtor de alimentos.
17: No banco genético da Embrapa, em Brasília, são conservadas centenas de milhares de amostras de plantas, sementes e micro-organismos. As coleções apoiam a conservação de diversidade genética e disponibilizam material para pesquisas e outras atividades relacionadas à agropecuária e à segurança alimentar. Uma variedade do Brasil e do mundo, explica Juliano Pádua, supervisor do Banco Genético da Embrapa.
18: O nosso banco funciona como uma cópia, né, de segurança para evitar, se a gente perder esse material um dia, a gente tem essa cópia guardada aqui para uso. Então, por isso a gente é um banco cópia de segurança, porque a gente pode manter a viabilidade da semente aqui por muitos e muitos tempos.
17: O banco utiliza diferentes métodos de conservação definidos de acordo com as características de cada espécie. As sementes são armazenadas em câmaras frias, com temperatura em torno de 20 graus negativos, onde podem permanecer viáveis por décadas. Parte das amostras também possui uma cópia armazenada no cofre global de sementes na Noruega. O pesquisador da Embrapa, Juliano Pádua, destaca que o procedimento integra as estratégias adotadas para a conservação de recursos genéticos utilizados

0: pesquisas e outras atividades relacionadas à agropecuária.
1: O consumidor cada dia está mais exigente. A gente tem todo um campo, por exemplo, de alimentos funcionais, né, que tragam também não só alimentação, mas também saúde. Então, por isso a importância desse banco e do uso desse material para o futuro.
0: Hoje, o Banco Genético da Embrapa conserva cerca de 156 mil amostras de mais de 1.200 espécies vegetais. Entre elas estão variedades de arroz, feijão, milho, soja, frutas, hortaliças e espécies nativas brasileiras. Reportagem Pablo Mudim.
2: Nos institutos federais oferecem cursos técnicos, graduações e também voltados à educação profissional e tecnológica.
3: Também chamado de IFE, cada escola deve oferecer pelo menos metade das vagas para cursos técnicos de nível médio, prioritariamente na forma integrada, que permite ao estudante concluir a educação básica e ao mesmo tempo obter uma formação técnica.
4: Só mais um semestre e a Ana Letícia Costa, de 19 anos, vai terminar o curso técnico de meio ambiente no Instituto Federal do Rio de Janeiro. A formação técnica vai aumentar o leque de conhecimentos e possibilidades da estudante carioca que planeja cursar engenharia ambiental.
5: Eu, como técnica em meio ambiente, eu posso trabalhar em diversas áreas, em diversos setores. Eu posso trabalhar com laboratório, eu posso trabalhar com licenciamento. Tem, assim, inúmeras possibilidades que a área ambiental providenciou para mim.
4: Nos institutos federais, as oportunidades são variadas e gratuitas. São ofertados desde cursos de panificação e de cuidadores de idosos até pós-graduação em diversas áreas de conhecimento. O estudante também pode cursar o ensino médio e, ao mesmo tempo, fazer um curso profissionalizante, como explica Marcelo Breganoli, secretário de Educação Profissional e Tecnológica do Ministério da Educação.
6: Então, o jovem, quando ele está cursando o ensino médio, ele pode fazer na mesma instituição ou em outra instituição o curso técnico. Então a gente passa a ter muito provavelmente uma predominância dessa forma de oferta do técnico, mas o nosso olhar é muito voltado para o técnico integrado.
4: A Rede Federal de Educação Profissional e Tecnológica possui 754 unidades em todo o Brasil, vinculadas a 39 institutos federais, 2 centros federais de educação tecnológica, os CEFETs, e ao Colégio Pedro II no Rio de Janeiro. De acordo com o secretário Marcelo Breganoli, os cursos são ofertados para contemplar as necessidades de cada região.
6: Eles estão distribuídos no território de uma forma a atender, sobretudo, as meso e hoje micro-regiões. A rede tem essa característica e ela também tem uma característica do envolvimento com os arranjos produtivos locais. Então, é muito intrínseco, né, dela fazer as suas atuações, os seus projetos, sejam eles, né, envolvidos no ensino, na pesquisa, na extensão, mas tendo como temáticas o arranjo produtivo local, o arranjo social.
4: Os processos seletivos e as matrículas nos institutos federais são semestrais. Interessados devem procurar os editais na escola onde pretende realizar o curso. Reportagem Graziele Bezerra.
2: E essas foram as notícias do governo federal.
3: Uma realização da Secretaria de Comunicação Social da Presidência da República.
2: Com produção da empresa Brasil de Comunicação.
3: Fique agora com as notícias do Poder Judiciário e do Congresso Nacional. Boa noite.
2: Boa noite para você, até amanhã.
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9: STF suspende julgamento sobre norma que proíbe jogos de azar.
10: Justiça e Ministério Público assinam acordo para fortalecer o combate ao assédio eleitoral.
9: STJ vê lesão a direitos difusos e mantém condenação de empresa por alterar fórmula de agrotóxicos.
10: Boa noite, eu sou Marcela Luiza.
9: E eu sou Walter Lima.
10: Supremo Tribunal Federal julga se norma que proíbe jogos de azar ainda pode ser aplicada.
9: Hoje, o relator do caso, ministro Luiz Fux, votou. Depois, o julgamento foi suspenso após o pedido de vista do ministro Flávio Dino.
11: O caso chegou ao Supremo em um recurso apresentado pelo Ministério Público do Rio Grande do Sul contra a decisão da Justiça Gaúcha que absolveu um comerciante que explorava caça-níqueis em um bar no município de São Leopoldo. Na prática, o tribunal vai definir se explorar jogos de azar deve continuar sendo atividade proibida e sujeita a punições, ou se deixará de ser tratado como uma ilegalidade. Isso inclui bingos, jogo do bicho e casas caça-níqueis.
12: O relator ministro Luiz Fux citou possíveis relações entre a exploração clandestina de jogos, organizações criminosas, violência e lavagem de dinheiro. Também diferenciou jogos de azar das loterias exploradas pelo poder público.
13: Como pretendo evidenciar, a loteria não se vale de mecanismos voltados a extrair lucro mediante exploração do vício do comportamento, do risco dos apostadores, é em detrimento da autonomia da vontade.
12: O ministro destacou que a proibição prevista na lei das contravenções penais não viola a autonomia privada nem a livre iniciativa. Assim, Fux votou no sentido de que os jogos de azar devem continuar sendo considerados ilegais.
10: Essa foi a repórter Marta Ferreira. Justiça e Ministério Público assinam acordo para fortalecer o combate ao assédio eleitoral no ambiente de trabalho.
14: Para denunciar ou baixar o selo da campanha, é só acessar o site No Meu Voto Manda Eu. Rocine Gomes.
15: O acordo de cooperação técnica foi assinado entre a Justiça do Trabalho, a Justiça Eleitoral, o Ministério Público do Trabalho e o Ministério Público Eleitoral. Com o slogan No Meu Voto Mando Eu, o objetivo é construir a Aliança pelo Voto Livre, uma rede que defende o direito da pessoa de votar no candidato que quiser, sem pressão ou constrangimento.
10: Comercialização em todo o país de agrotóxicos com fórmulas alteradas sem autorização da Anvisa configura lesão a direitos difusos e coletivos.
14: Para o STJ, isso expõe de forma indeterminada o meio ambiente, os consumidores e a saúde pública a riscos. Fátima Uchoa.
16: Com esse posicionamento, a primeira turma do STJ manteve a condenação de uma empresa imposta pelo TRF4 ao pagamento de R$1.750.000 por mudar a fórmula de dois agrotóxicos e a produção de um herbicida sem a necessária aprovação da Agência Nacional de Vigilância Sanitária. Os produtos foram comercializados nessas condições por mais de 3 anos em todo o território nacional. O colegiado considerou que, como o bem jurídico protegido é indivisível e pertence à coletividade, é possível fixar o valor da indenização já na sentença. A relatora foi a ministra Regina Helena Costa.
10: Justiça Federal nega recurso da Agência Nacional de Mineração e mantém proibição de mineração em terras indígenas em Roraima.
14: O tribunal acompanhou o entendimento do Ministério Público Federal de que a exploração mineral em terras indígenas depende de lei e de aval do Congresso. Vanessa Pereira.
17: Segundo a decisão, enquanto não houver lei regulamentando o artigo 231 da Constituição Federal e autorização do Congresso Nacional, a exploração mineral por terceiros em terras indígenas é juridicamente impossível. Ainda segundo a decisão proferida pela 12ª Turma do Tribunal Regional Federal da 1ª Região, está proibido conceder ou manter em tramitação pedidos de pesquisa e exploração mineral em terras indígenas em Roraima.
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10: Boa noite.
14: E até amanhã.
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1: Eu sou Paula Groba.
2: E eu sou Humberto Pinheiro.
1: E estes são os destaques de hoje do Jornal do Senado, que começa agora.
2: MP do piso mínimo do frete vira lei, mas perdão a caminhoneiros é vetado.
1: Projeto amplia prioridade no trabalho remoto para pessoas com deficiência.
2: Senado vai acompanhar segurança e condições de trabalho de agentes de saúde indígena.
1: Boa noite.
2: Boa noite.
1: Foi sancionada a lei que aperfeiçoa a fiscalização do piso mínimo do frete rodoviário, valor mínimo que deve ser pago aos caminhoneiros pelo transporte de cargas. A medida busca garantir mais transparência e cumprimento das regras do setor.
2: Mas o governo vetou o trecho que perdoava multas aplicadas a caminhoneiros envolvidos em bloqueios de estradas em 2022. Segundo o executivo, o perdão das penalidades violaria a separação de poderes e não apresentava estimativa de impacto orçamentário e financeiro. Repórter Bruno Lourenço.
3: A lei que cria mecanismos para facilitar a fiscalização do cumprimento do piso mínimo para o frete rodoviário surgiu de medida provisória apresentada pelo governo no início deste ano. O objetivo seria combater, por meio de sanções mais fortes, fragilidades no sistema que permitiam a contratação reiterada de fretes abaixo do estipulado pela Agência Nacional de Transportes Terrestres. O Poder Executivo, no entanto, vetou o trecho que saiu do Congresso Nacional, que anistiava multas aplicadas a caminhoneiros que bloquearam rodovias em 2022. O relator da MP, senador Stevenson Valentim, do Podemos do Rio Grande do Norte, defendeu na ocasião o perdão.
4: Um conturbado momento político que o nosso país viveu, aos nossos trabalhadores caminhoneiros que hoje dirigem com essa perturbação, andam pelas estradas do Brasil afora, com a carga de trabalho, movimentando a nossa economia, preocupados ainda com esse tema. Entendo que esse viés da multa já atingiu a sua pedagogia, já foi alcançado.
3: O governo justificou o veto por violar o princípio da separação de poderes e da não previsão de estimativa de impacto orçamentário e financeiro da medida. Deputados e senadores podem derrubar o veto em sessão conjunta do Congresso Nacional, convocada para essa finalidade.
1: E já está pronto para votação no plenário do Senado o projeto que autoriza o uso de recursos dos fundos partidário e eleitoral em situações de calamidade pública.
2: A proposta surgiu a partir de uma ideia legislativa apresentada por um cidadão brasileiro. Repórter Marcela Diniz.
5: Se o projeto virar lei, partidos políticos poderão abrir mão de recursos dos fundos partidário e eleitoral para ajudar nas despesas decorrentes de pandemias, eventos climáticos, rompimento de barragens e outras situações que exigem ajuda emergencial do Estado. O projeto nasceu de uma ideia legislativa apresentada em 2020 pelo Wagner Paulo de Santa Catarina, por meio do portal Cidadania do Senado Federal. A ideia original era destinar o dinheiro para o enfrentamento à Covid, mas com o fim dessa emergência em saúde e para aproveitar a ideia que obteve mais de 22 mil apoios, o escopo do projeto foi ampliado pelo relator, senador Márcio Bittar, do PL Acreano, para abranger todas as situações de calamidade pública. O senador astronauta Marcos Pontes, do PL de São Paulo, apoia a proposta.
6: Emergências provocadas por calamidades vêm se tornando recorrentes, como as causadas nas enchentes da Bahia, de Minas Gerais e no Rio Grande do Sul. Tal medida pode contribuir para a ampliação e a capacidade de atuação do Estado em situações de crise, alinhando o uso de recursos públicos a prioridades impostas por cenários excepcionais.
5: O projeto está pronto para ser votado no plenário do Senado.
1: Eleitores de todo o país já podem consultar o local de votação para o primeiro turno das eleições, marcado para 4 de outubro. A pesquisa pode ser feita no site do TSE ou pelo aplicativo e-título. A consulta é importante porque a Justiça Eleitoral pode alterar locais de votação. No Rio de Janeiro, por exemplo, 66 zonas eleitorais foram modificadas por motivos de segurança, afetando cerca de 188 mil eleitores.
2: E por falar em eleições, você sabe o que é assédio eleitoral? O consultor legislativo Eduardo Modena explica como se proteger dessa forma de abuso ainda muito presente nas relações de trabalho no Brasil. Repórter Aissa Abreu.
7: Vigilância de redes sociais, exigência de declaração ou de não declaração de voto, ameaças ou mesmo promessas vinculadas a um resultado específico. Se alguma dessas situações soa familiar, você pode estar sendo vítima de assédio eleitoral. O consultor legislativo Eduardo Modena diz que a principal arma do trabalhador e da trabalhadora é a denúncia.
8: Qualquer situação em que o empregador se utilize da sua posição econômica para influenciar a opinião do empregado pode ser considerado um tipo de assédio.
7: Para denunciar casos de assédio eleitoral, procure a Justiça do Trabalho ou a Justiça Eleitoral. Para tirar dúvidas sobre como denunciar, visite o site do Conselho Superior da Justiça do Trabalho em csjt.jus.br. csjt.jus.br.
1: Pessoas com deficiência podem ganhar regras mais claras para ter prioridade no trabalho remoto.
2: A legislação trabalhista já prevê essa prioridade, mas o projeto amplia e detalha a proteção, que poderá ser aplicada também ao regime híbrido e a diferentes tipos de vínculo profissional. O projeto está pronto para votação no plenário do Senado. Repórter Marcela Cunha.
9: O projeto dá às pessoas com deficiência prioridade no teletrabalho ou no trabalho remoto, quando as atividades puderem ser realizadas à distância. A proposta inclui esse direito na Lei Brasileira de Inclusão e estabelece regras para a apresentação e a análise do pedido. A legislação trabalhista já prevê essa prioridade, mas o projeto amplia e detalha a proteção, que poderá ser aplicada também ao regime híbrido e a diferentes tipos de vínculo profissional. A senadora doutora Eudócia, do PSDB de Alagoas, que apresentou o relatório na Comissão de Assuntos Sociais, destacou que a modalidade deve promover a inclusão.
10: Tais soluções concretizam igualdade e não discriminação e reforçam a eliminação de barreiras, evitando que o remoto seja usado como forma de isolamento ou perda de oportunidades.
9: A prioridade dependerá da manifestação do próprio trabalhador e da compatibilidade da atividade com o trabalho à distância e não poderá resultar em perda de salário.
1: E aguarda a análise da Comissão de Assuntos Econômicos um projeto que destina no mínimo 25% dos recursos do Pronampe a microempresas lideradas por mulheres.
2: A proposta também prevê prioridade para mulheres negras de baixa renda e com deficiência, além de condições diferenciadas de financiamento e capacitação. Segundo a relatora, senadora Jussara Lima, do PSD do Piauí, a medida fortalece o empreendedorismo feminino.
11: Reforça a utilização do sistema de crédito como mecanismo ativo de justiça social, de modo a apoiar grupos historicamente desfavorecidos e dar concretude ao direito constitucional da igualdade entre homens e mulheres.
1: A Comissão de Direitos Humanos do Senado debateu os desafios dos agentes de saúde indígena no Brasil. Falta de segurança, dificuldades na logística e condições precárias de trabalho foram citadas pelos representantes da categoria.
2: A presidente da Comissão de Direitos Humanos, senadora Damares Alves, anunciou a criação de um grupo de trabalho com a temática da saúde indígena. Repórter Marcela Diniz.
12: No dia 17 de julho, o agente de saúde Giovanni Yanomami foi morto a tiros. Em novembro de 2024, o técnico de enfermagem Wilson Souza também já havia sido assassinado. Os dois crimes ocorreram em contexto de conflitos internos na terra indígena Yanomami e levantaram o debate sobre a segurança das equipes de saúde que atuam neste e em outros territórios. A presidente do Sindicato dos Empregados em Estabelecimento Privado de Serviço de Saúde do Estado de Roraima, Joana Mendes, relatou a apreensão por parte desses profissionais.
13: Hoje a gente tem profissional em Roraima que ele não quer mais entrar no território.
12: Os participantes do debate também relataram desafios logísticos, falta de estrutura, condições de trabalho precárias e desvalorização salarial. A presidente da Comissão de Direitos Humanos, senadora Damares Alves do Republicanos do Distrito Federal, anunciou a criação de um grupo de trabalho com a temática da saúde indígena.
14: Inclusive, quero informar que as instituições presentes aqui serão convidadas para fazer parte do grupo de trabalho. E nós vamos trazer o Ministério Público para este grupo de trabalho também, Defensoria Pública.
12: A audiência sobre a segurança dos agentes de saúde indígena é parte de um ciclo de debates sobre os direitos humanos e o desenvolvimento dos povos e comunidades tradicionais, promovido pela Comissão de Direitos Humanos do Senado.
2: Com edição de Paula Grova e trabalhos técnicos de Eliseu Caires, o Jornal do Senado fica por aqui. Acompanhe agora as notícias da Câmara dos Deputados. Boa noite.
1: Boa noite e até amanhã.
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16: Plenário pode incluir esteticistas no quadro de profissionais da saúde.
17: Deputados aprovam símbolo de identificação para pessoas com Alzheimer.
16: Câmara torna mais rígida a declaração de insanidade mental de criminosos.
18: Boa noite. Os deputados aprovaram um projeto que endurece o processo de declaração de insanidade mental de acusados por crimes. A repórter Paula Bittar traz mais informações sobre a proposta aprovada.
19: A Comissão de Constituição e Justiça da Câmara aprovou um projeto que busca tornar mais rígido o processo de declaração de insanidade mental de acusados por crimes. Acusados de crimes podem ser beneficiados com a isenção ou a redução da pena, caso sejam considerados inteiramente ou parcialmente incapazes de entender que o ato que cometeram era crime. No caso da isenção da pena, o juiz deve encaminhá-lo a tratamento médico obrigatório. De acordo com o projeto, o laudo pericial sobre a insanidade mental do acusado deverá ser feito por perito oficial, preferencialmente com especialização na área de psiquiatria ou psicologia forense. Além disso, o juiz poderá chamar mais de um perito em caso de dúvida sobre a especialização do convocado. Apesar de a lei hoje já exigir que o acusado seja submetido a exame médico legal, a avaliação quanto à sanidade mental pode ser realizada por médicos de qualquer especialidade. Segundo o texto aprovado, o perito deverá observar critérios técnicos, científicos e éticos na elaboração do laudo, sendo vedada qualquer forma de influência externa. Ainda de acordo com a proposta, caso o acusado apresente histórico de transtornos mentais, isso deverá ser considerado para a instauração do incidente de insanidade mental. E a defesa poderá apresentar um assistente técnico para acompanhar o exame. O autor do projeto, o deputado Coronel Assis, do PL de Mato Grosso, disse que o objetivo é atualizar a legislação brasileira.
20: Essa legislação é uma legislação muito antiga, da década de 40. Nós buscamos estabelecer esses critérios de forma muito objetiva para que ele possa ser avaliado com precisão, para que não possa ocorrer como aconteceu naquela ocorrência lá de São Paulo, onde o criminoso lá, o fisiculturista, deu 60 socos na cara daquela moça e depois, quando ele foi preso, estava sendo processado, ele alegou que ele ouvia vozes, que ele tinha problemas mentais, justamente com o intuito de fugir da justiça brasileira.
19: Coronel Assis se referiu ao caso do ex-atleta Igor Eduardo Cabral, que deu 61 socos na namorada dentro de um elevador em Natal. Ele alegou um surto claustrofóbico como causa para a agressão. A proposta, que busca tornar mais rígido o processo de declaração de insanidade mental de acusados por crimes, já pode seguir para análise do Senado, a menos que haja recurso para votação antes pelo plenário da Câmara. Da Rádio Câmara, de Brasília, Paula Bittar.
15: Economia.
16: A Câmara aprovou recentemente projeto que cria a Política Nacional de Minerais Críticos e Estratégicos. Autor da iniciativa, Zé Silva, do União de Minas Gerais, explica que a ideia é incentivar a industrialização desses minerais no Brasil, ampliar a produção de energia limpa e atrair investimentos para o setor.
21: Essa política é importante para interromper as mudanças climáticas, para garantir a produção de energias limpas e também, um ponto que é fundamental, combater a fome. Então, nessa política, nós criamos mecanismos para as pessoas virem investir no Brasil, numa mineração que preserve a vida, não seja um risco à vida, preserve o meio ambiente, não seja um risco ao meio ambiente e, ao mesmo tempo, traga riquezas. Por isso que é fundamental aprovar essa política nacional no Senado e para a sanção do presidente.
18: Zé Silva afirma que a proposta cria incentivos para empresas que processarem e industrializarem os minerais estratégicos em território nacional, agregando valor à produção brasileira. Ele ressalta que a medida fortalece o agronegócio, amplia a segurança jurídica e estimula novos investimentos.
15: Votação.
16: O plenário pode votar em breve projeto que inclui os esteticistas e cosmetólogos entre os profissionais da área da saúde. A ideia é tornar mais clara a lei que já regulamenta o setor. A reportagem é de Antônio Vital.
0: A Câmara dos Deputados pode votar projeto que enquadre as profissões de esteticista, cosmetólogo e técnico em estética como da área da saúde para todos os efeitos legais. Hoje isso não está claro na lei que regulamenta essas profissões, aprovada em 2018. O projeto, assinado por 5 deputados de diversos partidos, tem como justificativa a existência de lacunas legais que têm provocado a suspensão de estabelecimentos e autuação de profissionais pela Agência Nacional de Vigilância Sanitária, a Anvisa. A proposta é resultado dos trabalhos de uma subcomissão da Comissão de Trabalho da Câmara. O texto também trata da formação desses profissionais, com exigência de estágio tanto para os técnicos quanto para os esteticistas e cosmetólogos de nível superior. Esteticista é o profissional de nível superior encarregado de procedimentos práticos de cuidados corporais e faciais, como o peeling. Já o cosmetólogo, também de nível superior, é aquele que estuda a formulação e a química dos produtos de beleza, como cosméticos. E o técnico em estética é o profissional de nível médio que realiza tratamentos faciais, corporais e capilares não invasivos, como limpeza de pele, hidratação, drenagem linfática e depilação. De acordo com a proposta, a exigência de formação mínima vai valer até que o Ministério da Educação defina currículos específicos para essas profissões. Para prevenir autuações da Anvisa, o projeto estabelece que os técnicos em estética, bem como os esteticistas e cosmetólogos, poderão utilizar produtos, técnicas e equipamentos com registro no órgão. O texto também prevê punições para fiscais que interditarem estabelecimentos ou apreenderem equipamentos de maneira abusiva, o que pode acarretar pena de até 2 anos de detenção e multas. Estima-se que o setor movimente cerca de 50 bilhões de reais por ano no Brasil. De acordo com a deputada Soraya Santos, do PL do Rio de Janeiro, uma das autoras da proposta, o texto deixa mais claras as responsabilidades dessas profissões e o enquadramento na área de saúde previne abusos. Soraya também é autora da proposta que deu origem à regulamentação atual da profissão de esteticista, cosmetólogo e técnico em estética.
4: E óbvio que é como atividade da saúde. Você faz uma cirurgia, você tem que fazer um pós e você tem que saber como você vai se qualificar, como você vai ampliar. Infelizmente, nós começamos a ter problemas sérios, onde a Anvisa, ela começou a fechar a clínica, impedir compra de insumo. É como se eu tivesse feito direito e não tivesse direito a comprar corte civil, código processual.
0: O projeto que enquadra as profissões de esteticista, cosmetólogo e técnico em estética como da área de saúde ganhou regime de urgência e pode ser votado diretamente no plenário da Câmara, sem passar pela análise das comissões permanentes da Casa. Da Rádio Câmara, de Brasília, Antônio Vital.
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15: Trabalho.
18: Sérgio Brito, do PSD da Bahia, apoia a proposta que põe fim à escala de trabalho 6x1. O congressista avalia que a medida representa uma grande vitória para milhões de trabalhadores brasileiros que constroem o país todos os dias com o próprio esforço.
23: Estamos falando de uma medida que garante mais dignidade, mais qualidade de vida e mais equilíbrio entre o trabalho e a vida em família. A proposta reduz a jornada semanal de trabalho, sem reduzir os salários, e assegura 2 dias de descanso por semana. Isso significa mais tempo para cuidar da saúde, conviver com os filhos, estudar e descansar. Um trabalhador valorizado produz mais, adoece menos e vive melhor.
16: Para Sérgio Brito, a mudança demonstra a possibilidade de conciliar desenvolvimento econômico e valorização do trabalhador. O parlamentar espera que o Senado dê continuidade à proposta para que o avanço se consolide como política pública no país.
15: Saúde.
18: O projeto que institui um símbolo de identificação para pessoas com Alzheimer já pode seguir para o Senado. A repórter Maria Neves tem os detalhes da aprovação.
3: Aprovado na Comissão de Constituição e Justiça da Câmara, projeto da deputada Laura Carneiro, do PSD do Rio de Janeiro, que institui a fita roxa como símbolo para identificar pessoas com Alzheimer, pode seguir para análise do Senado. De acordo com a autora, o objetivo da medida é facilitar a identificação de pacientes em espaços públicos para evitar situações de conflito ou constrangimento. Laura Carneiro afirma que a identificação é importante em diferentes situações, como no caso do paciente se perder, por exemplo.
5: É muito importante que a gente tenha esse cordão da fita roxa para que as pessoas acometidas pelo Alzheimer possam ser localizadas. Eventualmente elas saem nas ruas e ninguém sabe que elas têm Alzheimer, muito menos que estão perdidas. Então essa fita pode evitar transtornos graves e ao mesmo tempo proteger essas pessoas que são acometidas pelo mal de Alzheimer.
3: A deputada explica também que entre os sintomas comportamentais da doença de Alzheimer estão alterações de julgamento, perda de filtros sociais e redução da capacidade de autocontrole. Devido a isso, muitas vezes o paciente pode proferir falas inadequadas ou agressões verbais e voluntárias. Como as outras pessoas não sabem sobre a doença, podem interpretar mal esses comportamentos e reagir também de forma agressiva, o que aumenta o sofrimento do paciente e dos cuidadores. O texto aprovado estabelece que o uso do cordão será facultativo e a utilização do símbolo não substitui a apresentação de laudos médicos quando a comprovação do diagnóstico for exigida por lei. Laura Carneiro afirma ainda que a iniciativa se inspira em outros modelos de identificação visual, como o cordão de girassol utilizado para sinalizar deficiências ocultas. Da Rádio Câmara de Brasília, Maria Neves.
15: Previdência.
16: Projeto de doutor Flávio do PL do Rio de Janeiro prevê a concessão automática do salário maternidade. Hoje, mães que acabaram de dar à luz precisam enfrentar filas e burocracia para acessar o benefício, um processo que, segundo o parlamentar, pode levar até 4 meses.
6: Todo mundo sabe que quando uma pessoa falece, a informação chega rápido ao INSS e o benefício é encerrado. Mas quando nasce uma criança, a mãe que acabou de dar à luz precisa enfrentar filas, documentos e burocracia para receber um direito que já é dela. Isso não é justo. Se o Estado consegue agir rápido para retirar um benefício, também precisa agir rápido para garantir um direito. E o que a gente quer é desburocratizar.
18: Pelo texto de Dr. Flávio, o pagamento seria liberado logo após o pedido de licença maternidade, sem a necessidade de apresentação imediata de documentos. A análise e a comprovação do nascimento ficariam a cargo do INSS em um momento posterior.
15: Justiça.
16: Nova lei regulamenta o chamado filtro de relevância em recursos especiais ao Superior Tribunal de Justiça. Somente no primeiro semestre deste ano, mais de 260 mil processos chegaram ao STJ, como informa o repórter Luiz Cláudio Canuto.
8: Processos com relevância social e ampla terão atenção especial em julgamentos do Superior Tribunal de Justiça. Nova lei regulamenta o chamado filtro de relevância em recursos especiais ao STJ. A lei exige que esse tipo de recurso deva demonstrar que o caso tem relevância jurídica, política, social ou econômica que ultrapasse o interesse individual das partes. O recurso especial é usado quando uma das partes no processo pede ao STJ que examine se uma decisão judicial aplicou corretamente uma lei federal. O texto muda o Código de Processo Civil e prevê que o relator do recurso no STJ suspenda por 6 meses, total ou parcialmente, todos os processos individuais ou coletivos pendentes sobre o assunto relevante. Se forem necessárias audiências públicas ou a participação de terceiros, a suspensão pode ser prorrogada uma única vez, também por 6 meses. Mas o interessado na análise do caso deve demonstrar no pedido ao STJ a relevância do recurso. Para que um recurso especial seja rejeitado por falta de relevância, será necessário o entendimento de pelo menos 2/3 dos ministros da Corte. O projeto que deu origem à lei foi aprovado pela Câmara dos Deputados e pelo Senado e depois sancionado pelo presidente da República sem vetos. Na Câmara, o relator de plenário foi o deputado Ranieri Paulino, do Republicanos da Paraíba. Ele afirma que o filtro de relevância permite um melhor fluxo aos processos no STJ.
7: Rui Barbosa deixou como ensinamento que justiça tardia não é justiça, né? E é justamente isso, é buscar que os jurisdicionados tenham, além do acesso garantido, mas que tenha mais celeridade nos processos que ali tramitam. Então, compreendemos essa matéria, vai ao encontro de uma demanda importante, mas, sobretudo, garantir um fluxo melhor para os jurisdicionados, para o povo brasileiro.
8: Apenas as decisões judiciais publicadas após 30 dias da publicação da lei vão ter exigência para que o recurso apresente relevância perante o STJ. O presidente da Câmara, Hugo Mota, participou da cerimônia de sanção da lei no Palácio do Planalto nesta terça-feira e ressaltou a importância das novas regras.
9: Com esta lei, o STJ deixa de ser empurrado para uma atuação semelhante à de uma terceira instância, como um mero órgão de revisão, e passa a dedicar suas energias ao cumprimento de sua missão constitucional. Depois de anos de impasse, o Congresso Nacional agiu com extraordinária celeridade. O novo projeto foi apresentado no Senado em 12 de junho, chegou à Câmara dos Deputados em 9 de julho e em apenas 5 dias já estava aprovado pelo plenário e encaminhado à sanção.
8: Segundo o presidente do STJ, ministro Herman Benjamin, o número de processos no tribunal chegou a 260 mil no primeiro semestre do ano. No ano passado foram 235 mil casos. O STJ analisa causas de direito federal que não são constitucionais. As causas relativas à Constituição são julgadas no STF, Supremo Tribunal Federal. Da Rádio Câmara de Brasília, Luiz Cláudio Canuto.
15: Segurança Pública.
18: Delegado Palumbo, do Podemos de São Paulo, defende a aprovação de projeto que proíbe condenados por crimes hediondos e equiparados

0: rastrear vítimas.
1: Nós sabemos que os criminosos hoje não estão só no semáforo de 38, pistola, fuzil, atirando nas pessoas. Estão também na internet, cooptando criminosos, fazendo golpes, aplicando golpes, principalmente em idosos, e principalmente pegando as nossas crianças, induzindo as nossas crianças e cometendo um crime gravíssimo, que é a pedofilia. Criminoso não tem que usar rede social, eles têm que ser banidos. E não é censura. Nós temos que dar liberdade para o cidadão de bem e não para criminoso.
2: Delegado Palumbo observa que a restrição só poderia ser aplicada após condenação definitiva durante o cumprimento da pena, com possibilidade de manutenção por até 20 anos. O parlamentar ressalta que o projeto também prevê sanções para quem descumprir a decisão judicial.
0: Kim Kataguiri, do Missão de São Paulo, defende proposta que endurece a punição contra pessoas que cometem crimes de forma reiterada. O texto cria a figura do reincidente crônico, aplicada a quem pratica 3 crimes dolosos em até 15 anos.
3: Hoje, a gente tem bandidos aí que têm 10, 15 passagens pela polícia e não ficam presos porque eles não são considerados reincidentes. Ele só é reincidente depois que ele é condenado e a condenação transita em julgado. Mas quando tem várias passagens pela polícia, ele não é considerado. Então, o crime em flagrante é um crime que você não precisa gerar muitas provas, que o processo não é complexo, porque o sujeito ele foi pego cometendo o crime. Não precisa de uma investigação complexa.
2: Kim Kataguiri acrescenta que a proposta busca impedir que autores habituais de crimes sejam tratados como réus primários. Ele ressalta que a matéria prevê regime inicial fechado, pena em patamar máximo e restrições a benefícios como transação penal e livramento condicional.
0: Felipe Beccari, do Podemos de São Paulo, defende projeto que torna hediondo o crime de maus tratos aos animais quando a ação criminosa provocar a morte do animal. Ele avalia que a proposta representa uma resposta mais rigorosa do Estado a casos de extrema crueldade.
4: O crime hediondo, para quem não sabe, é um crime de maior repulsa, de maior ranço da sociedade, de maior gravidade, ou seja, o Estado ele tem que ter uma resposta mais firme, né, rápida, firme e contundente com relação a esse crime. Há exemplos, o estupro, estupro de vulnerável, homicídio. Então a gente prevê que aquele que cometa um maus tratos contra os animais e ele faleça, ou seja, foi até o limite e provocou a morte desse animal, como por exemplo o cão-orelha e outros animais aí que repercutem em alguns casos, a pessoa se enquadre nesse rol.
2: Felipe Beccari explica que a pena permanece a mesma, mas o enquadramento como crime hediondo muda o regime de cumprimento. O condenado começa em regime fechado e enfrenta regras mais rígidas para a progressão da pena.
0: Termina agora o Jornal Câmara dos Deputados, produzido pela Rádio Câmara, com trabalhos técnicos de Wellington Teles e a apresentação de Luciana Vieira e Val Monteiro. Boa noite.
2: A Voz do Brasil volta amanhã. Uma boa noite para você.
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3: Uma ótima quinta-feira. Tá no ar o nosso quadro Patrulha do Consumidor no Dia Nacional dos Profissionais da Educação. Os parabéns a vocês, hein? Você está sentindo o peso das parcelas do financiamento e desconfiado de que está pagando juros abusivos ao banco? Saiba que qualquer pessoa tem o direito de entrar com uma ação revisional para analisar taxas e cláusulas irregulares do contrato. O melhor de tudo é que você pode iniciar esse processo mesmo estando com as parcelas em dia ou com o pagamento em atraso. Não deixe o seu dinheiro sumir em cobranças indevidas. Busque os seus direitos bancários agora mesmo. O nosso Patrulha do Consumidor fica por aqui. Até mais.
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2: Olá, meus queridos, tudo bem? Hoje, quinta-feira, dia 6 de agosto, é Dia Nacional dos Profissionais da Educação. Parabéns, queridos! E também Dia Interamericano do Escotista. Vamos à dica de hoje do Sinal Verde. Para quem dirige carro manual, deixar o pé descansando no pedal da embreagem é um erro comum que pesa no bolso. Mesmo que a pressão exercida pareça pequena, esse hábito compromete seriamente a durabilidade do conjunto mecânico. Essa mania acelera o desgaste das molas, discos e rolamentos até em 40%. Tire o pé do pedal e economize.
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5: Olá a todos que nos acompanham na Rádio Vang. Uma linha de temporais já atinge a fronteira do Rio Grande do Sul com o Uruguai. E essa linha sobe, avançando na direção de Marau. E está mantido o alerta para risco aí de vendavais, raios, granizo e chuva forte por conta da passagem dessa linha de temporais. Então, entre a final da tarde e a noite desta quinta e nas primeiras horas da sexta-feira, é o período aí mais crítico para a formação, para a passagem dessa linha de instabilidade que forma, ajuda a formar, gerada pela formação de um ciclone extratropical. Destaque para sexta-feira de o tempo secar rápido ao longo do dia e com queda na temperatura. A menor temperatura ocorre à noite, então à tarde 14 graus, à noite 7. Fim de semana do Dia dos Pais tem um sábado de variação de nuvens com 7 a 16 graus, o domingo é ensolarado com apenas 4 graus pela manhã e 14 à tarde. Essa janela de tempo seco vai persistir até o dia 11, até a terça-feira em Marau. Da Metsu Meteorologia, Estael Sul.
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1: Olá, chegou com mais informação para você. Uma decisão da Justiça suspendeu os resultados da primeira edição do Exame Nacional de Avaliação da Formação Médica, o Enamed, e anulou as sanções aplicadas pelo Ministério da Educação a universidades que tiveram resultados insatisfatórios na avaliação. A medida foi concedida na quarta-feira pelo presidente do Tribunal Regional Federal da Primeira Região, desembargadora Maria do Carmo Cardoso. Ela suspendeu uma decisão anterior que era favorável ao MEC e mantinha as punições às instituições. A decisão ocorre após a Associação Brasileira de Mantenedoras de Ensino Superior e também a Associação Brasileira das Faculdades entrarem com pedido de suspensão de sentença no tribunal. A nova decisão será válida até que a ação seja julgada definitivamente, mas o MEC ainda pode recorrer. O Enamed é uma prova anual aplicada pelo MEC por meio do Instituto Nacional de Estudos e Pesquisas Educacionais, o Anísio Teixeira, para avaliar a qualidade da formação médica no país. Na primeira edição divulgada em janeiro, 107 dos 351 cursos avaliados receberam notas de 1 e 2, níveis considerados insatisfatórios e passíveis de sanção. Direto da redação, Kelly Felipe.
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2: Chegou mais uma quinta-feira, que alegria. Queria estar por aqui nessa rádio maravilhosa com o meu amigo Pet, esse momento especial da gente compartilhar conhecimento sobre os nossos bichinhos. E muitos tutores ainda usam jornais velhos para o xixi dos cães em casa, achando que estão economizando bastante. Mas a verdade é que o jornal não é higiênico e a tinta da impressão pode causar alergias sérias na pele do seu pet. Além, claro, de não absorver bem a urina. Ele deixa ainda as patinhas úmidas e espalha mau odor por todo o ambiente. Mude hoje mesmo para os tapetes higiênicos e garanta muito mais saúde e limpeza.
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1: Oi, oi, oi, meninas. Tudo bem? Eu sou a Kelly Gomes e também cheguei por aqui. E se você tá precisando de uma dica de brincadeira super barata, criativa e que ajuda no desenvolvimento da coordenação motora dos seus pequenos, então anota aí, tá? Você vai pegar um rolo de papel toalha ou então de papel higiênico vazio e vai fazer vários buraquinhos ao longo da superfície dele. Depois você vai dar alguns canudos mais grossos pro seu filho e vai desafiá-lo a encaixar e retirar os objetos desses tubos. Quanto menor for o buraco que você fizer, mais desafiador e divertida fica a atividade para criança. É uma excelente forma de estimular a concentração e prender a atenção deles em casa. E o mais importante hoje em dia, fora do digital. Que tal? Vão fazer essa brincadeira? Beijos, boa quinta.
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2: Olá, meus queridos, tudo bem? Hoje, quinta-feira, dia 6 de agosto, é Dia Nacional dos Profissionais da Educação. Parabéns, queridos! E também Dia Interamericano do Escotista. Vamos à dica de hoje do Sinal Verde. Para quem dirige carro manual, deixar o pé descansando no pedal da embreagem é um erro comum que pesa no bolso. Mesmo que a pressão exercida pareça pequena, esse hábito compromete seriamente a durabilidade do conjunto mecânico. Essa mania acelera o desgaste das molas, discos e rolamentos até em 40%. Tire o pé do pedal e economize.
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6: Olá a todos que nos acompanham na Rádio Vang. Uma linha de temporais já atinge a fronteira do Rio Grande do Sul com o Uruguai. E essa linha sobe, avançando na direção de Marau. E está mantido o alerta para risco aí de vendavais, raios, granizo e chuva forte por conta da passagem dessa linha de temporais. Então, entre a final da tarde e a noite desta quinta e nas primeiras horas da sexta-feira, é o período aí mais crítico para a formação, para a passagem dessa linha de instabilidade que forma, ajuda a formar, gerada pela formação de um ciclone extratropical.

0: Destaque para sexta-feira de o tempo secar rápido ao longo do dia e com queda na temperatura. A menor temperatura ocorre à noite, então à tarde 14 graus, à noite 7. Fim de semana do Dia dos Pais tem um sábado de variação de nuvens com 7 a 16 graus, o domingo é ensolarado com apenas 4 graus pela manhã e 14 à tarde. Essa janela de tempo seco vai persistir até o dia 11, até a terça-feira em Marau. Da Metsu Meteorologia, Estael Suas.
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11: Sabe aquele papo de bar? 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
2: A Metsul Meteorologia emitiu um alerta para ocorrência de tempo severo entre a tarde desta quinta-feira e a sexta em razão da formação de um ciclone extratropical na região sul. O fenômeno deve provocar tempestades, vendavais e chuva intensa em grande parte do Rio Grande do Sul, com elevado potencial para danos. O sistema será formado pelo encontro entre uma massa de ar quente que atua sobre o sul do Brasil e uma massa de ar frio que avança pela Argentina. O forte contraste de temperatura favorecerá a rápida intensificação de uma área de baixa pressão sobre o Uruguai, dando origem ao ciclone. As rajadas devem variar entre 70 e 100 km por hora e poderão chegar a 130 km por hora, sem descartar marcas superiores. Veja a matéria completa no vangfm.com.br. Direto da redação, Jenny Gazola.
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3: Chegou mais uma quinta-feira, que alegria estar por aqui nessa rádio maravilhosa com o meu amigo Pet, esse momento especial da gente compartilhar conhecimento sobre os nossos bichinhos. E muitos tutores ainda usam jornais velhos para o xixi dos cães em casa, achando que estão economizando bastante. Mas a verdade é que o jornal não é higiênico e a tinta da impressão pode causar alergias sérias na pele do seu pet. Além, claro, de não absorver bem a urina. Ele deixa ainda as patinhas úmidas e espalha mau odor por todo o ambiente. Mude hoje mesmo para os tapetes higiênicos e garanta muito mais saúde e limpeza.
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2: Oi, gente, tudo bem com vocês? Chegou a sexta-feira, um excelente final de semana. E tem muita data comemorativa, hein? Hoje é o Dia Nacional do Documentário Brasileiro. Amanhã, sábado, Dia do Pároco. E também Dia Nacional dos Elos Internacional da Comunidade Lusíada. E no domingo, Dia Internacional dos Povos Indígenas e Dia dos Pais. Parabéns, papais! O Sinal Verde tá no ar. Se o seu pai passar horas viajando e fazendo da cabine do caminhão a sua segunda casa, ele merece presentes práticos. Surpreenda-o neste Dia dos Pais com um kit de banho completo, incluindo uma toalha de secagem rápida, chinelos e um roupão confortável. Esse cuidado faz toda a diferença para garantir bem-estar e praticidade nas paradas de descanso ao longo das rodovias. Valorize quem vive nas estradas. Garanta um excelente final de semana e continue na nossa sintonia.
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6: Olá a todos que nos acompanham na Rádio Vang. Uma linha de temporais já atinge a fronteira do Rio Grande do Sul com o Uruguai. E essa linha sobe, avançando na direção de Marau, e está mantido o alerta para risco aí de vendavais, raios, granizo e chuva forte por conta da passagem dessa linha de temporais. Então, entre a final da tarde e a noite desta quinta e nas primeiras horas da sexta-feira é o período aí mais crítico para a formação, para a passagem dessa linha de instabilidade que forma, ajuda a formar, gerada pela formação de um ciclone extratropical. Destaque para sexta-feira de o tempo secar rápido ao longo do dia e com queda na temperatura. A menor temperatura ocorre à noite, então à tarde 14 graus, à noite 7. Fim de semana do Dia dos Pais tem um sábado de variação de nuvens com 7 a 16 graus, o domingo ensolarado com apenas 4 graus pela manhã e 14 à tarde. Essa janela de tempo seco vai persistir até o dia 11, até a terça-feira em Marau. Da Metsu Meteorologia, Estael Sul.
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2: E aí, gente, tudo bem? Boa sexta-feira. Eu sou a Kelly Gomes e vocês sabem, né? Dia 9 de agosto, que é domingo agora, é dia dos papais. Então, com a ajuda da mamãe, as crianças podem preparar uma surpresa inesquecível pro dia dos pais, que já tá chegando, como eu disse, é nesse domingo agora. E a ideia é colocar as mãos na massa criando presentes artesanais, cartões desenhados, ou então até mesmo organizando um delicioso café da manhã em família. Isso é bem legal. Então, você vai celebrar esses momentos especiais com muito afeto e ter um excelente final de semana seguindo com a nossa companhia. Continua com a gente durante toda a semana que tem muitas dicas pra você e a gente sempre tá se encontrando por aqui. Tchau, tchau.
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1: Cavaleiros do Forró, Itachiguel. Pra cima, Cali Fonseca.

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2: Uma excelente sexta-feira a todos. Está no ar o nosso Patrulha do Consumidor. Comprou algo, assinou o contrato e depois percebeu que as parcelas ficaram desproporcionais ou excessivamente prejudiciais? O Código de Defesa do Consumidor garante que cláusulas abusivas podem ser modificadas ou até anuladas por um juiz a qualquer momento. A lei existe para proteger o cidadão de armadilhas e garantir que ninguém seja passado para trás no mercado. E neste domingo, celebre quem sempre te deu os melhores conselhos e te protegeu de tudo. Um feliz Dia dos Pais e até mais.
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2: A Brigada Militar prendeu na manhã desta quarta-feira dois homens de 26 e 35 anos suspeitos de furtar uma empresa localizada às margens da perimetral Luiz Fuga, em Marau. A ocorrência teve início após a corporação ser acionada pela empresa, que identificou danos causados durante a madrugada e o desaparecimento de diversos materiais. Os policiais constataram avarias na rede elétrica, no sistema de prevenção e combate a incêndios e na estrutura de poço artesiano. Entre os itens levados estavam fiação elétrica e conexões de latão das mangueiras de incêndio. As imagens do circuito de vídeo monitoramento permitiram a identificação dos suspeitos e deram início às diligências. Durante as buscas, a Brigada Militar foi informada de que funcionários da empresa haviam contido dois homens nas proximidades do estabelecimento. A guarnição realizou a abordagem e efetuou a prisão em flagrante. Ambos os suspeitos são moradores de rua. Eles foram encaminhados à delegacia de polícia e um deles teve prisão em flagrante homologada e foi recolhido ao sistema prisional. Direto da redação, Diene Gazola.
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3: Sextou, meus queridos. Que bom encontrá-los. Bem-vindos e bem-vindas ao Meu Amigo Pet, esse momento de compartilhar informação sobre os nossos bichinhos. E você sabia que no mundo dos animais existem pais que dão um verdadeiro show de dedicação e cuidado? É, os pinguins imperadores, por exemplo, enfrentam o inverno rigoroso, protegendo o ovo sobre os pés por 2 meses sem comer nada, até o filhote nascer. Esse instinto protetor e cheio de amor nos lembra muito daqueles que fazem de tudo pela nossa felicidade aqui na Terra, não é mesmo? Bom, neste domingo, celebre e agradeça ao seu grande herói. Um feliz Dia dos Pais adiantado a todos os protetores da nossa vida.
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1: Oi, gente, tudo bem com vocês? Chegou a sexta-feira, um excelente final de semana. E tem muita data comemorativa, hein? Hoje é o Dia Nacional do Documentário Brasileiro. Amanhã, sábado, Dia do Pároco. E também Dia Nacional dos Elos Internacional da Comunidade Lusíada. E no domingo, Dia Internacional dos Povos Indígenas e Dia dos Pais. Parabéns, papais! O Sinal Verde tá no ar. Se o seu pai passar horas viajando e fazendo da cabine do caminhão a sua segunda casa, ele merece presentes práticos. Surpreenda-o neste Dia dos Pais com um kit de banho completo, incluindo uma toalha de secagem rápida, chinelos e um roupão confortável. Esse cuidado faz toda a diferença para garantir bem-estar e praticidade nas paradas de descanso ao longo das rodovias. Valorize quem vive nas estradas. Garanta um excelente final de semana e continue na nossa sintonia.
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2: 12 e 4.

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3: Olá a todos que nos acompanham na Rádio Vang. Uma linha de temporais já atinge a fronteira do Rio Grande do Sul com o Uruguai. E essa linha sobe, avançando na direção de Marau, e está mantido o alerta para risco aí de vendavais, raios, granizo e chuva forte por conta da passagem dessa linha de temporais. Então, entre a final da tarde e a noite desta quinta e nas primeiras horas da sexta-feira é o período aí mais crítico para a formação, para a passagem dessa linha de instabilidade que forma, ajuda a formar, gerada pela formação de um ciclone extratropical. Destaque para sexta-feira de o tempo secar rápido ao longo do dia e com queda na temperatura. A menor temperatura ocorre à noite, então à tarde 14 graus, à noite 7. Fim de semana do Dia dos Pais tem um sábado de variação de nuvens com 7 a 16 graus, o domingo é ensolarado com apenas 4 graus pela manhã e 14 à tarde. Essa janela de tempo seco vai persistir até o dia 11, até a terça-feira em Marau. Da Metsu Meteorologia, Estael Suas.
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2: Olá, uma boa quinta-feira para você. Eu chego com mais informação. A Igreja Matriz da Paróquia Nossa Senhora da Saúde de Vila Maria, inaugurada em 1939, passará por um processo de restauração. A iniciativa foi idealizada pela vilamariense Celestina Zafari Zílio, com apoio do filho Eduardo Antônio Zílio, do padre de Fávero e de empresários da região. A proposta surgiu inicialmente com o objetivo de realizar a pintura do templo. Durante a busca por alternativas de financiamento, os organizadores conheceram os mecanismos da Lei Rouanet, que permitiram ampliar o planejamento e incluir uma recuperação mais completa da estrutura e do patrimônio histórico. Entre as melhorias previstas estão a recuperação da cobertura, pintura interna e externa, correção de infiltrações, restauração das gravuras, modernização dos sistemas de iluminação e som, instalação de climatização, além de revitalização do paisagismo e da iluminação externa. A expectativa é de que, se o projeto for aprovado pelo Ministério da Cultura, toda a documentação esteja concluída até o início de 2027 para o começo das obras. Empresas interessadas em colaborar podem entrar em contato com os organizadores ou diretamente com a paróquia. Esse conteúdo completo você pode acessar no vangfm.com.br. Direto da redação, Kelly Felipe.
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3: E aí, gente, tudo bem? Boa sexta-feira. Eu sou a Kelly Gomes e vocês sabem, né? Dia 9 de agosto, que é domingo agora, é dia dos papais. Então, com a ajuda da mamãe, as crianças podem preparar uma surpresa inesquecível pro dia dos pais, que já tá chegando, como eu disse, é nesse domingo agora. E a ideia é colocar as mãos na massa criando presentes artesanais, cartões desenhados, ou então até mesmo organizando um delicioso café da manhã em família. Isso é bem legal. Então, você vai celebrar esses momentos especiais com muito afeto e ter um excelente final de semana seguindo com a nossa companhia. Continua com a gente durante toda a semana, que tem muitas dicas pra você, e a gente sempre tá se encontrando por aqui. Tchau, tchau.
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1: Cleiton Romário, o Guilherme e Divinópolis. Esse amanhecer, meu Brasil.
2: Essa é linda.

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6: Sextou, meus queridos. Que bom encontrá-los. Bem-vindos e bem-vindas ao Meu Amigo Pet, esse momento de compartilhar informação sobre os nossos bichinhos. E você sabia que no mundo dos animais existem pais que dão um verdadeiro show de dedicação e cuidado? É, os pinguins imperadores, por exemplo, enfrentam o inverno rigoroso, protegendo o ovo sobre os pés por 2 meses sem comer nada, até o filhote nascer. Esse instinto protetor e cheio de amor nos lembra muito daqueles que fazem de tudo pela nossa felicidade aqui na Terra, não é mesmo? Bom, neste domingo, celebre e agradeça ao seu grande herói. Um feliz Dia dos Pais adiantado a todos os protetores da nossa vida.
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1: 3:29.
2: Ô Jorge Matheus, vamos cantar essa música juntos?
3: Deixa com a gente, Zezé de Camargo e Luciano.
2: Vai ficar bonito, hein? Eita nós!
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2: Olá, e o assunto é educação. A Atitus recebeu na quarta-feira a autorização do MEC para mudar seu status institucional para universidade. Com a decisão, a instituição gaúcha, que atua há mais de 20 anos, torna-se a primeira faculdade do estado a migrar diretamente para a categoria de universidade sem passar pelo estágio intermediário do centro universitário. Segundo o presidente da instituição, Eduardo Capelari, a mudança reflete a consolidação do modelo acadêmico adotado. Com a nova credencial, a instituição mantém e expande sua atuação nas frentes de ensino, pesquisa e extensão. Atualmente, a Atitus possui unidades em Passo Fundo e Porto Alegre, somando 17 cursos de graduação, 4 mestrados e 3 doutorados, distribuídos nas áreas de agronegócio, direito, politécnica e saúde. A instituição conta ainda com o Senex, voltado à formação executiva. No ecossistema de inovação, participou da fundação do Instituto Caldeira, integra iniciativas como o Instituto Aliança Empresarial e o Cube Itaú e atua em projetos de investimento como a Atitus Ventures e o Eleva. Direto da redação, Kelly Felipe.
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2: Oi, gente, tudo bem com vocês? Chegou a sexta-feira, um excelente final de semana. E tem muita data comemorativa, hein? Hoje é o Dia Nacional do Documentário Brasileiro. Amanhã, sábado, Dia do Pároco. E também Dia Nacional dos Elos Internacional da Comunidade Lusíada. E no domingo, Dia Internacional dos Povos Indígenas e Dia dos Pais. Parabéns, papais! O Sinal Verde tá no ar. Se o seu pai passar horas viajando e fazendo da cabine do caminhão a sua segunda casa, ele merece presentes práticos. Surpreenda-o neste Dia dos Pais com o kit de banho completo, incluindo uma toalha de secagem rápida, chinelos e um roupão confortável. Esse cuidado faz toda a diferença para garantir bem-estar e praticidade nas paradas de descanso ao longo das rodovias. Valorize quem vive nas estradas. Garanta um excelente final de semana.

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1: E aí, gente, tudo bem? Boa sexta-feira. Eu sou a Kelly Gomes e vocês sabem, né? Dia 9 de agosto, que é domingo agora, é dia dos papais. Então, com a ajuda da mamãe, as crianças podem preparar uma surpresa inesquecível pro dia dos pais, que já tá chegando, como eu disse, é nesse domingo agora. E a ideia é colocar as mãos na massa criando presentes artesanais, cartões desenhados, ou então até mesmo organizando um delicioso café da manhã em família. Isso é bem legal. Então você vai celebrar esses momentos especiais com muito afeto e ter um excelente final de semana seguindo com a nossa companhia. Continua com a gente durante toda a semana, que tem muitas dicas pra você e a gente sempre tá se encontrando por aqui. Tchau, tchau.
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7: Olá a todos que nos acompanham na Rádio Vang. Uma linha de temporais já atinge a fronteira do Rio Grande do Sul com o Uruguai. E essa linha sobe, avançando na direção de Marau. E está mantido o alerta para risco aí de vendavais, raios, granizo e chuva forte por conta da passagem dessa linha de temporais. Então, entre a final da tarde e a noite desta quinta e nas primeiras horas da sexta-feira é o período aí mais crítico para a formação, para a passagem dessa linha de instabilidade que forma, ajuda a formar, gerada pela formação de um ciclone extratropical. Destaque para sexta-feira de o tempo secar rápido ao longo do dia e com queda na temperatura. A menor temperatura ocorre à noite, então à tarde 14 graus, à noite 7. Fim de semana do Dia dos Pais tem um sábado de variação de nuvens com 7 a 16 graus, o domingo é ensolarado com apenas 4 graus pela manhã e 14 à tarde. Essa janela de tempo seco vai persistir até o dia 11, até a terça-feira em Marau. Da Metsu Meteorologia, Stael Suas.
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2: Olá, chegou com mais informação para você. Uma decisão da Justiça suspendeu os resultados da primeira edição do Exame Nacional de Avaliação da Formação Médica, o ENAMED, e anulou as sanções aplicadas pelo Ministério da Educação a universidades que tiveram resultados insatisfatórios na avaliação. A medida foi concedida na quarta-feira pelo presidente do Tribunal Regional Federal da Primeira Região, desembargadora Maria do Carmo Cardoso. Ela suspendeu uma decisão anterior que era favorável ao MEC e mantinha as punições às instituições. A decisão ocorre após a Associação Brasileira de Mantenedoras de Ensino Superior e também a Associação Brasileira das Faculdades entrarem com pedido de suspensão de sentença no tribunal. A nova decisão será válida até que a ação seja julgada definitivamente, mas o MEC ainda pode recorrer. O ENAMED é uma prova anual aplicada pelo MEC por meio do Instituto Nacional de Estudos e Pesquisas Educacionais, o Anísio Teixeira, para avaliar a qualidade da formação médica no país. Na primeira edição divulgada em janeiro, 107 dos 351 cursos avaliados receberam notas de 1 e 2, níveis considerados insatisfatórios e passíveis de sanção. Direto da redação, Kelly Felipe.

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1: Uma excelente sexta-feira a todos, tá no ar o nosso Patrulha do Consumidor. Comprou algo, assinou o contrato e depois percebeu que as parcelas ficaram desproporcionais ou excessivamente prejudiciais? O Código de Defesa do Consumidor garante que cláusulas abusivas podem ser modificadas ou até anuladas por um juiz a qualquer momento. A lei existe para proteger o cidadão de armadilhas e garantir que ninguém seja passado para trás no mercado. E neste domingo, celebre quem sempre te deu os melhores conselhos e te protegeu de tudo. Um feliz Dia dos Pais e até mais.
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5: Sextou, meus queridos. Que bom encontrá-los. Bem-vindos e bem-vindas ao Meu Amigo Pet, esse momento de compartilhar informação sobre os nossos bichinhos. E você sabia que no mundo dos animais existem pais que dão um verdadeiro show de dedicação e cuidado? É, os pinguins imperadores, por exemplo, enfrentam o inverno rigoroso, protegendo o ovo sobre os pés por 2 meses sem comer nada, até o filhote nascer. Esse instinto protetor e cheio de amor nos lembra muito daqueles que fazem de tudo pela nossa felicidade aqui na Terra, não é mesmo? Bom, neste domingo, celebre e agradeça ao seu grande herói. Um feliz Dia dos Pais adiantado a todos os protetores da nossa vida.
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9: Olá a todos que nos acompanham na Rádio Vang. Nas primeiras horas da sexta-feira é o período aí mais crítico para a formação, para a passagem dessa linha de instabilidade que forma, ajuda a formar, gerada pela formação de um ciclone extratropical. Destaque para sexta-feira de o tempo secar rápido ao longo do dia e com queda na temperatura. A menor temperatura ocorre à noite, então à tarde 14 graus, à noite 7. Fim de semana do Dia dos Pais tem um sábado de variação de nuvens com 7 a 16 graus, o domingo é ensolarado com apenas 4 graus pela manhã e 14 à tarde. Essa janela de tempo seco vai persistir até o dia 11, até a terça-feira em Marau. Da Metsu Meteorologia, Estael Suas.
4: Previsão do tempo.
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3: Oi, uma ótima sexta-feira pra você. Sou Luana de Oliveira. Vamos começando o nosso horóscopo. Áries, Touro e Gêmeos.
2: Áries.
3: Ariano, dizem que quem não arrisca não petisca. Mas o que não dizem é que de tanto querer petiscar, a alma pode se arriscar demais e acabar sem nada. Talvez o momento não seja tão dramático assim, mas vale a pena ter atenção, viu? A cor pra hoje é o dourado.
2: Touro.
3: Oi, Touro. A saída é pelo futuro. Mas o passado se apresenta com memórias e saudades que amarram e parecem aconselhar que seria melhor se aquietar e não responder aos desafios que a vida apresenta para conquistar o futuro. A cor para hoje é o vermelho.
2: Gêmeos.
3: Oi, Gêmeos. Evite se complicar fazendo especulações demais sobre o rumo dos acontecimentos. Continue você plantando a semente de suas pretensões sem se importar com o tempo envolvido para ver os primeiros brotos crescerem. A cor pra hoje é o laranja. Já já, Câncer, Leão e Virgem.
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0: Obrigado, gente. Obrigado. Obrigado, moçada.
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0: todo mundo ajude em vez de atrapalhar. A cor para hoje é o azul.
1: Leão.
0: Olá, Leão. As ações são muito amplas e diferentes entre si. Tome um tempo para refletir, porque sua alma saberá escolher bem. Evite ceder à pressão da ansiedade. Ela é uma companheira fiel do caminho, mas é péssima conselheira. A cor para hoje é o salmão.
1: Virgem.
0: Olá, Virgem. A oportunidade de abrir seu coração e conversar sobre seus dilemas mais íntimos não há de ser desperdiçada com banalizações, mas também é preciso saber escolher a dedo as pessoas que mereçam essa partilha. A cor para hoje é o vinho. Já, Libra, Escorpião e Sagitário.
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2: Opa, muito bom dia, 6:01, 6:01, começando agora o nosso Vang Bom Dia. Ela chegou, hein? A sexta-feira, o final de semana chegou, dia 7 de agosto de 2026, o signo é de Leão, estação do ano inverno, fase da lua minguante. Muito prazer, Guilherme de Abreu por aqui, te fazendo companhia até as 8 horas, né? Primeira hora com bastante música boa e a segunda hora com bastante informação. 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Marau com temperatura de 11 graus, né? 11 graus aqui no centro da cidade, um pouco mais baixa que ontem. Para hoje a mínima prevista é de 6 graus durante a noite, tá? Então a temperatura vai subindo, né? O sol até deve aparecer à tarde, de manhã deve ter nuvens apenas. E aí à noite a temperatura dá uma baixadinha e deve ir a 6 graus. E aí o sábado já começa com 7, o domingo deve começar com 6, segunda e terça-feira com 5, semana que vem marca chuva e por aí vai, né? Dia a dia. 6:02, nosso WhatsApp tá aguardando tua mensagem, tua participação aqui pelo nosso 3342-1522. Um ótimo dia, um ótimo final de semana.

0: Vamos lá que é sexta-feira, já é final de semana. Abraço meu amigo Orlando, tá lá por Vila Maria, Panceira por aqui também. Abração Sandra, turma toda lá da BRF Suínos, obrigado pela audiência. Milton do Prado, abração também para Tere Casaroto Silva. Guadalupe sem água desde ontem às 8 horas da noite, né? Barbaridade, de novo, né? É uma lida. Às vezes não tem água, aí no outro mês a conta da luz vem, que é um absurdo, não tá fácil, né? Deus o livre, tanto a água quanto a luz tá complicado ultimamente. Ou é sem água ou com o preço da luz. Luz que até tem, né? Mas aí o preço no último mês foi um absurdo. Hoje conversaremos aí com o pessoal da RGE, com a consultora de negócios da RGE, né? Pra entender qual será a explicação, né? Entre aspas, explicação. Vamos lá. Temperatura em Marau agora é de 11 graus. Eu vou trazer alguns destaques, tá? Porque olha só, teve tornado, né? Mais de 300 mil pessoas estão sem luz aqui no estado. Tem rodovias bloqueadas, árvores e postes caídos. Situação complicada em alguns pontos aqui do Rio Grande do Sul, né? Dado atualizado, quase 400 mil pessoas sem luz aqui no estado. Ao menos 3 rodovias têm trechos bloqueados devido a danos. Cerca de 80 árvores caíram na BR-471 em Rio Pardo. Em Porto Alegre, 45 bairros podem ficar sem água devido à chuva intensa. Pelotas e Osório e Pedro Osório foi registrado a passagem de um tornado. Meu Deus do céu, né? Não é fácil. Não é fácil. 6h15, vamos com um intervalo comercial? Na sequência a gente volta também com mais música aqui no nosso Melhor Bom Dia. 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
2: Olá, de volta na programação, agora você de Libra, Escorpião e Sagitário.
1: Libra.
2: Oi, Libra. Todas as pessoas apresentam ideias magníficas, mas ninguém apresenta soluções práticas. E isso atrapalha muito, porque levanta a bola de perspectivas nobres. Mas os dias passam e nada demais acontece. Decepção. A cor para hoje é o rosa.
1: Escorpião.
2: Oi, Escorpião. Provavelmente não seja possível definir tudo e sua alma ficar segura do que virá pela frente. Mas é certo que nesse momento há chances reais de amarrar várias pontas soltas e isso servir de base para seguir em frente. A cor para hoje é o preto.
1: Sagitário.
2: Oi, Sagitário. É melhor ser realista do que otimista ou pessimista, mas o realismo não é popular. As pessoas o confundem com pessimismo ou com algo frio e distante. Mesmo assim, prefira continuar trilhando o caminho realista. A cor para hoje é o roxo. Já, Capricórnio, Aquário e Peixes.
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5: Olá a todos que nos acompanham na Rádio Vang. Nas primeiras horas da sexta-feira é o período aí mais crítico para a formação, para a passagem dessa linha de instabilidade que forma, ajuda a formar, gerada pela formação de um ciclone extratropical. Destaque para sexta-feira de o tempo secar rápido ao longo do dia e com queda na temperatura. A menor temperatura ocorre à noite, então à tarde 14 graus, à noite 7. Fim de semana do Dia dos Pais tem um sábado de variação de nuvens com 7 a 16 graus, o domingo é ensolarado com apenas 4 graus pela manhã e 14 à tarde. Essa janela de tempo seco vai persistir até o dia 11, até a terça-feira em Marau. Da Metsu Meteorologia, Estael Suas.
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É o nosso Vang Bom Dia que tá no ar, 6:22. Tu pode mandar teu recado para cá através do 3342-1522. Ainda é destaque, né? O tornado derrubou até o muro do presídio lá de Pelotas, viu? Tava atualizando as informações. Meu Deus, pensa no vento, né? Pra derrubar o muro do presídio. Ou era um muro muito fraco, ou foi o tornado que era forte, né? Mas, meu Deus do céu. Ainda a BR-386 em Soledade será bloqueada para detonação de rochas. Bloqueio terá início às 14h e deve durar cerca de 30 minutos, tá? Então, pra tu que vai à capital, né? Em direção à capital, por aquele caminho ali, já te prepara, já te programa aí para esse bloqueio aí que será feito a partir das 14h, tá? Lembrando que segue bloqueado o trecho ali em Mussum. Tem o desvio por Roca Salles, tá? Mas vou te falar, não sei como é que tá a situação da estrada por ali, porque é estrada de chão, né? Estreita. Então, não sei como é que tá por ali. Tem as opções, tem ali por Soledade, que hoje vai ficar bloqueada também, né? Por meia hora. Tem essa opção ali por Mussum, Roca Salles, e tem a opção da Serra. Aí tu vai ali pela Serra das Antas, Carlos Barbosa, São Leopoldo, né? Naquela região. Tem opções aí para chegar à capital, né? Cada um tem sua preferência também. Para hoje a temperatura não sobe tanto, máxima de 13 graus, tá? Tu que tá levantando agora, tá só ligando o rádio, tá embaixo das cobertas ainda. Agora 11 graus, a máxima vai a 13, 14 e depois à noite dá uma baixadinha, vai a 6 graus. E aí o sábado já começa com 7, o domingo começa com 6, a segunda começa com 5 e aí semana que vem volta a chuva, é o que tá programado pelo menos. E lembrando que amanhã acontece o resgate do vinho, tá? Em Nossa Senhora do Carmo, programação aí que chega à sua 18ª edição. Vamos lá, vamos ouvir o que agora? Ah, vamos ouvir Teodoro Sampaio. Um ótimo dia para você.

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2: Seis e meia já, meu Deus do céu, vai passando o tempo, né? 6:30, também passando agora por alguns dos destaques do vangfm.com.br. Polícia Civil investiga a morte do músico Tito Begnini como homicídio em casca, viu? Isso acabou movimentando a região. A morte do músico, professor e instrumentista Itamar Domingos Rosseto Begnini, conhecido por Tito Begnini, ganhou novos desdobramentos na investigação policial. A Delegacia de Polícia Civil de Casca confirmou que está tratando o caso como homicídio. Em contato com nossa reportagem, o delegado responsável, Thiago Lopes de Albuquerque, informou que o local do fato foi isolado e que todos os procedimentos periciais e legais cabíveis já estão sendo adotados. Até o momento, não houve confirmação de prisão em flagrante. Tito Begnini, integrante do consagrado grupo Passiones, faleceu ontem, aos 56 anos. Idade completada na última terça-feira, dia 4. Com expressiva trajetória artística e forte atuação na formação de jovens talentos, Tito marcou gerações como guitarrista e educador musical. Então teve essa situação aí, né, registrada ontem, né, que acabou mobilizando a região. 6:31, vamos com Christian e Ralph agora.

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3: Oi, de volta na programação. Agora você de Capricórnio, Aquário e Peixes.
2: Capricórnio.
3: Oi, Capricórnio. Se desse para ter tudo sob controle, todos seríamos cientistas e não seres humanos. A vida é um grande mistério e nem por isso temos de ter medo dela e de como as coisas acontecem sem controle algum. A cor para hoje é o creme.
2: Aquário.
3: Oi, Aquário. Juntar forças é a salvação, mas é também o maior desafio de todos. Porque, por inércia, as pessoas voltam a pensar exclusivamente em si mesmas com enorme facilidade. É preciso manter a bola em jogo, com ritmo. A cor para hoje é o violeta.
2: Peixes.
3: Oi, peixes. Construir a ponte que une as ideias e as práticas cotidianas. Não há nada mais importante para você fazer enquanto existe entre o céu e a terra. Todas as prioridades precisam ser revisadas e tudo colocado em perspectiva. A cor pra hoje é o cinza. Galerinha, muito obrigada pela companhia. Até a próxima. Tchau.
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5: Fechou então a nossa primeira hora de Vang Bom Dia, porque na sequência tá chegando a Tempo de Fé, o programa da Igreja do Evangelho Quadrangular, com ele, o bispo reverendo, campeão absoluto de audiência aqui na Vang, Eduardo dos Santos Almeida. Antes, quero mandar um abraço lá pro Erodi Cade, mais uma vez pro Mará hoje, viu? Não vai viajar, não vai pegar a estrada. Melhor assim, né, Erodi? Vai ficar aqui pela cidade. Obrigado pela sintonia. E para você também que mandou teu recado para cá, obrigado pela parceria de sempre, tá? Obrigado de coração pelo carinho. Tu que não manda recado também, obrigado pela sintonia, tá? Tá pelas estradas, tá na boleia aí do caminhão, do ônibus, também nos acompanhando. Obrigado de coração pela sintonia e pela carona. Temperatura de 11 graus. 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Vamos.

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Muito bom dia, paz seja convosco. 6:48. Que bom estarmos juntos, ligado nesta oportunidade, neste dia, nesta sexta-feira. Que Deus o abençoe poderosamente e te livre de toda a maldade humana e de toda a maldade maligna. Nós somos a Igreja do Evangelho Quadrangular. Sou o pastor Eduardo dos Santos Almeida. Queremos junto com você declarar essa fé em Jesus Cristo. E ele sim tem todo o poder de fazer infinitamente mais em favor das nossas vidas. Eu acredito muito, de uma forma muito real, no que Deus pode acrescentar na sua vida mediante a sua fé. E não sou eu quem diz, é a palavra de Deus que nos garante que depois de crer, tudo pode acontecer. É o que diz em Marcos, capítulo 9, versículo 23. Ao que lhe disse Jesus: se podes, tudo é possível ao que crê. Crer é dar um passo além da lógica. É confiar mesmo quando os olhos não veem. Quando as circunstâncias dizem não, mas o coração insiste em dizer sim. Foi assim com Abraão, que creu contra a esperança e viu a promessa de Deus se cumprir. Foi assim com Maria, que mesmo sem entender como, aceitou o chamado para ser a mãe carnal do Salvador Jesus. É assim com todo aquele que decide crer em Jesus. Crer, acreditar, é abrir as portas para o impossível de Deus. Quantas vezes limitamos o agir de Deus devido à nossa incredulidade? Quando, porém, escolhemos confiar, mesmo sem garantia humanas, entramos no território de milagres. Porque depois de crer, tudo pode realmente acontecer. O mar pode se abrir, o pão pode se multiplicar, o enfermo pode ser curado, o coração ferido pode ser restaurado. Deus não é limitado pela nossa realidade. Ele é Deus sobrenatural e soberano. Ele se move com o poder que ele tem. E a fé é o canal que liga você a ele. Hoje você deseja uma bênção? Há algo te incomodando, te importunando? Você só precisa crer na sua fé em Jesus Cristo. Uma fé sincera. Uma fé que escolhe confiar. Então, quando você crê, tudo pode acontecer. Porque Deus é bom e ele honra os que confiam nele. Então, escolha crer, mesmo que você ache difícil. Eu preciso andar numa atmosfera de três atitudes. Foi o que a gente ensinou ontem nos nossos cultos de ontem. Você precisa ter esse desejo, essa vontade. Você precisa ter fé, acreditar. E você precisa agir. Você crendo, você tendo desejo, você crendo, você agindo, então vai acontecer na sua vida. 6:53. Domingo, culto da família em dois horários.
8:30 da manhã, 7 horas da noite, na Igreja do Evangelho Quadrangular, no bairro Jardim do Sol. Vem estar conosco, domingo, na rua Pedro Rigo, 1503. Bom dia.

3 minutos faltando para as 7 horas da manhã. E vamos, em nome de Jesus, unirmos em oração nesse momento, nesse instante, e juntos buscarmos a bênção do Deus Pai, Deus Filho, Deus Espírito Santo, porque Ele é bom e a sua bondade dura para sempre. Em nome do Senhor Jesus. Pai amado, em nome de Jesus Cristo, chegamos à tua presença neste momento, agradecido pelo dia de hoje que se iniciou, pela noite que se passou, pela oportunidade de vivermos esse dia debaixo da tua bênção e da tua proteção. Em o nome do Senhor Jesus, nós invocamos a bênção sobre o trabalhador, a trabalhadora, esse profissional, esta profissional, essa dona de casa, esse aposentado, essa aposentada, bem como esse estudante, seja ele das séries iniciais, seja ele da escola infantil, do ensino médio ou do ensino superior. Que o Senhor Deus os proteja, os abençoe neste momento e os livre de toda maldade humana e de toda maldade maligna no dia de hoje. Sejam abençoados e bem-aventurados em nome de Jesus. Que o Senhor Deus Todo-Poderoso alcance a vida de cada um nesta hora e nesta oportunidade. Sejam poderosamente abençoados ao enfermo, doente, que está com problemas de saúde, problemas mentais, entra com a tua providência divina nesta hora. Nós abençoamos a água como um remédio divino para o corpo e a alma. Materializa poder sobre esta água em nome de Jesus. Bem como sobre o café, o leite, o chá, o suco, o chocolate quente, o iogurte, o chimarrão e todos os alimentos que estão sendo apresentados neste momento. Manifesta poder e graça nesta hora, em nome de Jesus. Amém. Muito bem, se aproximando aí das 7 horas da manhã, e em tudo você vai ser abençoado no dia de hoje. Continue ligado, vem aí a segunda hora do Vang. Bom dia com ele, super campeão de audiência, Guilherme de Abreu. Tchau, tchau.

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0: Vamos lá, que é sexta-feira, 7:07, abrindo os trabalhos para mais um final de semana. Muito prazer, Guilherme de Abreu por aqui, te fazendo companhia até as 8 horas com essa segunda metade, segundo tempo já de Vang. Bom dia. 7 de agosto de 2026, no signo de Leão, estação do ano, estamos no inverno, fase da lua minguante, dia de número 219 nessa temporada. Vamos lá, com temperatura de 11 graus, tá? 11 graus aqui pelo centro da cidade e seguiremos juntos aí durante mais essa hora de programação. 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E assim começando mais uma hora aqui de programação da Vang. Jenny, bem-vinda, bom dia.
1: Muito bom dia, Guilherme. Um bom dia para nossa audiência, todo mundo que está sintonizado com a gente aqui nesse comecinho de sexta-feira, se informando aqui no Vang Bom Dia.
0: E já trazendo informações do temporal, tá? Que atingiu o Rio Grande do Sul. Cerca de 350 mil clientes estão sem luz aqui no estado devido ao temporal de ontem, conforme dados da CE Equatorial e também da RGE. Dado atualizado às 6:15 da manhã de hoje. Ao menos 3 rodovias federais têm trechos bloqueados devido aos danos, entre eles quedas de árvores e placas. Conforme a Polícia Rodoviária Federal, cerca de 80 árvores caíram somente na BR-471 em Rio Pardo. Já em Porto Alegre, 45 bairros podem ficar sem água devido à chuva intensa. Já em Pelotas e Pedro Osório foi registrada a passagem de um tornado, né? Bastante grave isso. Também é destaque, né? Até as 8 horas da manhã de hoje tem um alerta laranja do IMET para perigo de tempestade com até 100 milímetros de chuva em todo o Rio Grande do Sul. Também há alerta para vendaval na metade leste até o final da noite. Então tem essa situação aí, né? Vários pontos do estado sem energia elétrica, rodovias bloqueadas também, quedas de árvores, teve tornado lá em Pelotas, inclusive, viu, Jenny, derrubou o muro do presídio lá de Pelotas, né? Então, tu imagina a força do tornado para ter derrubado esse muro do presídio. Mas, enfim, a gente vai atualizando aí as informações também no decorrer das próximas horas. 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
1: E trazendo informações da segurança pública, então, o que foi atendido pela Brigada Militar nas últimas 24 horas no município de Marau. Teve visitas comerciais, né? Então, como de praxe, né? Estabelecimentos comerciais da cidade foram visitados pela corporação e nada de irregular foi constatado, segundo a Brigada Militar. Ainda uma barreira policial resultou aí em pessoas abordadas, aliás, em veículos abordados, foram 7 veículos e, além disso, identificadas 18 pessoas, então, durante essa barreira policial que foi realizada ontem. E também uma ocorrência, apenas uma, né, ocorrência atendida, foi um descumprimento de medida protetiva de urgência e ameaça. Esse fato ocorreu na manhã de ontem, quinta-feira, às 10h55 da manhã. Uma guarnição foi despachada via Copom para atender uma ocorrência de ameaça na rua Emílio Viesli. No local, a guarnição policial fez contato com os moradores no momento em que uma mulher de 35 anos e seu companheiro relataram estar sofrendo ameaças proferidas pelo ex-companheiro da vítima. Foi informado ainda que o autor possui medida protetiva de urgência expedida pela justiça em seu desfavor. Diante, então, deste manifesto de interesse da vítima, de 35 anos, em representar criminalmente contra o agressor, a guarnição conduziu as partes à Delegacia de Polícia Civil de Marau para o registro da ocorrência e demais providências de polícia judiciária. Então, é apenas uma ocorrência, né, atendida pela corporação nas últimas 24 horas, e foi relacionada aí à Lei Maria da Penha. Então, essas foram os atendimentos, né, que sempre tem um oferecimento da Bevel Volkswagen. 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
0: Vamos lá, 7h14, informações então do setor policial também para a gente começar a segunda hora do nosso Vang Bom Dia. E olha só, Polícia Civil investiga a morte do músico Tito Begnini como homicídio em casca. A morte do músico, professor e instrumentista Itamar Domingos Rosseto Begnini, conhecido por Tito Begnini, ganhou novos desdobramentos na investigação policial. A Delegacia de Polícia Civil de Casca confirmou que está tratando o caso como homicídio. Em contato com nossa reportagem, o delegado responsável, Tiago Lopes de Albuquerque, informou que o local do fato foi isolado e que todos os procedimentos periciais e legais cabíveis já estão sendo adotados. Até o momento, não houve confirmação de prisão em flagrante. Tito Begnini, integrante do consagrado Grupo Passiones, faleceu ontem aos 56 anos, idade completada na última terça-feira, quando fez aniversário. Com expressiva trajetória artística e forte atuação na formação de jovens talentos, Tito marcou gerações como guitarrista e educador musical. A notícia da sua morte causou profunda comoção entre amigos, alunos, colegas de profissão e admiradores da música italiana e regional. A informação está aqui no nosso portal vangfm.com.br e hoje, Jenny, conversaremos com o delegado, isso?
1: Exatamente, no Espaço Plural vamos ouvir o delegado Tiago de Casca, que vai falar um pouquinho, contar mais detalhes, né, sobre esse caso.
0: 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Jenny, a temperatura é de 11 graus em Marau, tá? Para hoje tá marcando tempo fechado durante a manhã, tá marcando sol à tarde e a temperatura mínima será lá durante a noite, mínima de 6 graus, tá? É o que tem programado para a noite desta sexta-feira. Porém, tem bastante nuvens, né? Nesse momento, bastante nuvens aqui pela área central, nuvens que estão em deslocamento, então vamos ver, né? Talvez alguma pancada de chuva que surpreenda agora, mas não está na previsão, pelo menos. Temos uma pausa comercial e a gente volta na sequência dentro de instantes com mais informações aqui no nosso Melhor Bom Dia.
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13: Olá a todos que nos acompanham na Rádio Vang. Nas primeiras horas da sexta-feira é o período aí mais crítico para a formação, para a passagem dessa linha de instabilidade que forma, ajuda a formar, gerada pela formação de um ciclone extratropical. Destaque para sexta-feira de o tempo secar rápido ao longo do dia e com queda na temperatura. A menor temperatura ocorre à noite, então à tarde 14 graus, à noite 7. Fim de semana do Dia dos Pais tem um sábado de variação de nuvens com 7 a 16 graus, o domingo é ensolarado com apenas 4 graus pela manhã e 14 à tarde. Essa janela de tempo seco vai persistir até o dia 11, até a terça-feira em Marau. Da Metsu Meteorologia, Stael Suas.
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0: É, sexta-feira, 7 de agosto de 2026. Esse é o nosso Vang Bom Dia. Agora são 7h26, 7 horas 26 minutinhos. Bastante nuvens ainda, tá? Todas elas em deslocamento, em movimento, né? Então a tendência, pelo menos pelo que eu imagino, é que não chova, tá? E a previsão está indicando exatamente isso: presença de nuvens, porém sem a chuva. E a temperatura se mantém em 11 graus aqui pelo centro. 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Apostou na sorte ontem? Fez a tua fezinha, a tua aposta? Vamos com os números da loteria. Ontem foi quinta-feira, dia 6. Ontem teve sorteio da Mega Sena, concurso 3041, sorteio acumulado. E olha, o prêmio da Mega Sena já está acumulado em 165 milhões de reais. Meu Deus do céu. As dezenas sorteadas ontem foram 16, 21, 24, 31, 43 e também o 54. Ainda tivemos a Loto Fácil, concurso 3755. Loto Fácil teve duas apostas ganhadoras. Os prêmios, então, que vão para os municípios de Ipanema, Minas Gerais, e Jacareí, São Paulo. Cada aposta vencedora leva R$2.010.000. As dezenas 03, 04, 05, 07, 08, 09, 11, 12, 16, 18, 20, 22, 23, 24 e também o 25. E ainda tivemos a Quina, concurso 7085. A Quina teve uma aposta ganhadora. O prêmio da quinta, vamos ver se dá para saber para onde foi. Não, né? Aparece. A Quina, aliás, nunca aparece, né? Para onde que vai? Sempre aparece erro aqui quando vai procurar o município. Mas enfim, o prêmio foi de R$10.121.000. Dezenas sorteadas, 08, 14, 49, 58 e também o número 78. 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
1: E o Centro de Monitoramento da Defesa Civil do Estado confirmou a ocorrência de um tornado no município de Pedro Osório. No final da tarde de ontem, uma tempestade severa atingiu o interior do município. Os avisos meteorológicos emitidos pela Defesa Civil Estadual já apontavam para o risco de ocorrência do fenômeno em partes do estado. Ainda na noite de ontem, a Defesa Civil emitiu um alerta vermelho para tempestades com vento acima de 90 km por hora em Porto Alegre. Essa mensagem foi emitida para os municípios de Alvorada, Cachoeirinha, Canoas, Charqueadas, Eldorado do Sul, Esteio, Glorinha, Gravataí, Montenegro e outros municípios daquela região. Em relação ao tornado de Pedro Osório, pela análise com base nos vídeos de moradores locais, o fenômeno atingiu a região de Matarazzo e causou alguns destelhamentos. Segundo também a Defesa Civil, o fenômeno ocorreu associado a uma supercélula, que é uma tempestade com rotação. Esse tornado ocorreu por volta das 5h15 da tarde. E a Defesa Civil, então, acompanha essa situação e não há informações, então, sobre feridos nesse município.
0: Que coisa, né? 7:30 e uma professora ficou ferida após ser atacada com um facão ontem de manhã no Instituto Estadual de Educação Deputado Rui Ramos, em Rosário do Sul, na fronteira oeste aqui do estado. Segundo a Polícia Civil, a professora vítima de 19 anos foi atingida por 2 a 3 golpes de facão na cabeça. Ela recebeu atendimento médico e foi liberada. O estado de saúde é considerado estável. O autor do ataque é um adolescente de 15 anos que foi contido e apreendido pela Brigada Militar logo após a ocorrência. Conforme o delegado responsável pelo caso, o estudante agiu sozinho e a motivação ainda é desconhecida. Durante a ação, outras duas professoras sofreram ferimentos leves ao tentar conter o adolescente. O aluno também ficou ferido de forma leve ao tentar fugir do local. As aulas foram suspensas ontem, quinta-feira, e a direção da escola informou que os pais que optarem por não enviar os filhos nos próximos dias terão as faltas justificadas. A Prefeitura de Rosário do Sul informou que a situação foi rapidamente controlada pelas forças de segurança e que nenhum estudante ficou gravemente ferido. A Polícia Civil investiga o caso. 7:32, dando sequência aqui ao nosso Vang Bom Dia com o cachorrão do Claudião, viu? 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
1: E trazendo informação da área da segurança pública, tiveram 2 moradores de rua que acabaram furtando uma empresa aqui do município de Marau na madrugada da quarta-feira, dia 5. Então, a Brigada Militar prendeu em 2 homens, né, de 26 e 35 anos, suspeitos de furtar uma empresa localizada às margens da perimetral Luiz Fuga, em Marau. Essa prisão aconteceu na manhã da quarta-feira. A ocorrência teve início após o Centro de Operações da Polícia Militar ser acionado pela empresa, que identificou danos causados durante a madrugada e o desaparecimento de diversos materiais. Os policiais constataram avarias na rede elétrica, no sistema de prevenção a incêndios e na estrutura do poço artesiano. Entre os itens levados estavam fiação elétrica e conexões de latão das mangueiras de incêndio. As imagens de vídeo monitoramento permitiram a identificação dos suspeitos e deram início às diligências. Então, durante as buscas, a Brigada Militar foi informada de que funcionários da empresa haviam contido 2 homens nas proximidades do estabelecimento. Então, a guarnição realizou a abordagem e a prisão em flagrante. Segundo a polícia, os suspeitos, ambos em situação de rua e que permaneciam nas proximidades da IRS 324, na região do loteamento Santa Rita, receberam voz de prisão. Eles foram encaminhados à delegacia e um dos presos teve a prisão em flagrante homologada, sendo recolhido ao sistema prisional.
0: 7:35, 7:35, 11 graus em Marau. A BR-386 em Soledade, atenção para o trânsito então, será totalmente bloqueada no quilômetro 239 para detonação de rochas. O bloqueio será realizado pela Via Sul nesta sexta-feira a partir das 2 horas da tarde. De acordo com a concessionária, a rodovia ficará bloqueada por até 30 minutos nas proximidades do local. Após a operação, as equipes ainda devem realizar a limpeza da pista antes de liberar o tráfego. A recomendação é para que os motoristas programem o deslocamento para evitar imprevistos. Segundo a ViaSul, o cronograma está sujeito às condições climáticas e pode sofrer alterações. Mas a princípio deve ocorrer, né? Porque tem previsão de sol à tarde. Tem essa detonação de rochas, então, às 2 horas em Soledade. Esse é um dos caminhos alternativos, né? Para tu que é daqui da região, né? E tá indo para Porto Alegre, já que tá bloqueado ali em Mussum. Então tem gente que tá indo por esse trajeto aí, tá? Passo Fundo, Soledade. E aí vai por aquela região ali na BR-386. E aí hoje, se tu for por ali, já se programa que às 2 horas vai ficar fechado em ambos os sentidos por pelo menos meia hora. 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Agora são 7h37, temos mais uma paradinha comercial, vamos ouvir nossos parceiros e na sequência a gente volta.
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0: É 7h46, 7h46. Vamos lá já com o último bloco aqui do nosso Vang Bom Dia dessa sexta-feira, dia 7. 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E olha só, criminosos rendem caminhoneiro, mas desistem do roubo ao descobrir o que havia na carga. Olha só. Uma tentativa de roubo de carga mobilizou a Brigada Militar no interior de Pontão durante a madrugada da quinta-feira. A ação criminosa terminou com uma carreta atolada em uma lavoura e os suspeitos fugindo sem levar a carga. A ocorrência teve início após uma moradora informar a brigada que duas carretas haviam passado pela sua propriedade em direção a uma estrada sem saída, situação considerada incomum. Ela relatou ainda que apenas um dos veículos retornou, enquanto o outro seguiu em direção a uma propriedade vizinha. Durante as buscas, os policiais localizaram o motorista da carreta caminhando pela estrada. A guarnição, ele contou que havia sido rendido por dois homens armados nas proximidades da unidade da Italac, no Distrito Industrial. Segundo a vítima, os criminosos chegaram em duas caminhonetes, uma Hilux, as duas Hilux, e sob ameaça com armas de fogo, obrigaram o caminhoneiro a dirigir até o interior em uma lavoura. No local, a carreta acabou atolando. Ao verificarem a carga transportada, Jenny, os assaltantes constataram que o veículo levava, sabe o quê? Era leite. E aí, desistiram do roubo. Em seguida, abandonaram a carreta e fugiram a pé. Eles não sabiam o preço do leite, né? Tá terrível o preço ultimamente, né? Se soubesse o preço, levavam para casa, né? Pelo menos umas caixinhas. O motorista informou que os criminosos utilizavam toucas pretas, o que impossibilitou a identificação de características físicas. Ele não sofreu ferimentos. A brigada conduziu a vítima até a delegacia de polícia de Passo Fundo, onde a ocorrência foi registrada. Conforme a orientação da empresa responsável pelo transporte, a carreta seria retirada da lavoura com auxílio de um guincho ao amanhecer. Situação curiosa, então, registrada em Pontão, Jenny.
1: Que situação, né? E a Polícia Federal indiciou ontem 16 pessoas por envolvimento na queda da aeronave da Voipaz Linhas Aéreas em Vinhedo, São Paulo, em agosto de 2024, após concluir a investigação. Todos os indiciados são ligados à companhia, inclusive o presidente da empresa, José Luiz Felício Filho. A queda do avião turbo-hélice ATR-72-500 deixou 62 mortos e nenhum sobrevivente. De acordo com a PF, a Justiça Federal decidiu que todos os indiciados não poderão deixar o país ou terão de voltar ao Brasil caso estejam no exterior, enquanto o Ministério Público Federal analisa o inquérito da polícia e decide quais pessoas serão denunciadas. Segundo também a Polícia Federal, 15 foram indiciados pelo crime de atentado contra a segurança do transporte aéreo, do artigo 261 do Código Penal, e uma, o comandante do voo na madrugada, que pilotou o mesmo avião em que ocorreu a queda, foi indiciada por falsidade ideológica. Então, as penas, né, para os crimes de atentado contra a segurança do transporte é de 4 a 12 anos de prisão e dobram de 8 a 24 em decorrência do resultado em morte.
0: 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Indicadores econômicos, sexta-feira então, começando com o dólar valendo 5,10, dólar turismo 5,30, euro 5,88 e a libra 6,89. Indicadores econômicos, sempre como destaque aqui do finalzinho do programa. 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Informações do esporte agora. Ontem teve Copa do Brasil. O Vitória meteu o louco, né? Pra cima do Atlético Paranaense, fez 4-0 lá em Salvador. Vitória classificado. E o Inter avança para as quartas também, viu? O Inter perdeu para o Corinthians lá em São Paulo por 2-1, mas em casa havia vencido por 2-0, então Inter classificado, vai para as quartas de final da competição. E aí semana que vem tem o sorteio dos confrontos. Tô sentindo um cheirinho de Grenal, hein? E aí vai ser terrível, né? Para quem perder, no caso. Jesus do céu, vamos ver. Vamos ver o que vem aí para esse sorteio aí dos jogos das quartas da Copa do Brasil. Final de semana de Campeonato Brasileiro, tá? Sábado às 16h tem o Grêmio São Paulo na Arena em Porto Alegre. 18h30 tem Remo contra Atlético Mineiro. 18h30 tem Coritiba contra Chapecoense. No domingo tem Cruzeiro e Mirassol. Às 16h tem Palmeiras contra o Inter lá em São Paulo. Tem Bahia e Vasco, Santos e Atlético Paranaense, Bragantino e Corinthians e também Flamengo e Vitória. São os jogos então do final de semana do Campeonato Brasileiro. Agora são 7h53 e assim vamos ficando por aqui, fechando o nosso Vang Bom Dia, porque na sequência tem Espaço Plural aqui na Vang. Jenny, um ótimo dia, ótima sexta, ótimo final de semana.
1: Uma boa sexta-feira e um ótimo fim de semana também para todos. Tchau, tchau.
0: Temperatura está se mantendo 11 graus. Se cuida, até a próxima. Tchau.

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0: 8:03, um ótimo dia para você. Manhã de sexta-feira, 7 de agosto, vamos começando mais um programa, mais um Espaço Plural em todas as plataformas da Vang a partir de agora. 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Alacira Assunção, 8:04, tudo certo? Bom dia, bem-vindo.
1: Tudo certo, senhor Luiz. Bom dia a ti, bom dia a toda a nossa audiência, você que nos acompanha pelo rádio, você que nos acompanha no trabalho, em casa, onde você estiver, nosso bom dia a todos os nossos colegas, a Jenny, Francisco, Guilherme, ao Carlito, a ti também, Luiz, bom dia e bom dia, é claro, a todos vocês que nos acompanham via YouTube, nosso bom dia nesta manhã de sexta-feira, uma manhã típica aí de inverno, um pouco mais amena a temperatura, mais parecida com o inverno e é claro aí, né? A gente está na sequência do Plural trazendo o melhor da informação para você na audiência.
0: Muito bem, a partir de agora a gente vai com os destaques da manhã, mas vamos começar com essa notícia que pegou a todos de surpresa no dia de ontem. Lamentamos profundamente. A Polícia Civil investiga a morte do músico Tito Benini como homicídio em Casca. Nós estivemos acompanhando ontem no final do dia, a reportagem na Vang também acompanhou no final da tarde, a morte desse músico, professor, instrumentista, Itamar Domingos Rosseto Benini, conhecido como Tito, ganhou novos desdobramentos, inclusive, na investigação policial. A Delegacia de Polícia Civil de Casca confirmou que trata o caso como homicídio. E nós vamos ouvir às 9:20 aqui o delegado responsável pelo caso, Thiago Lopes de Albuquerque, que vai nos falar um pouco sobre as investigações. Em contato com a reportagem, o delegado, inclusive ontem, informou que o local teria sido isolado e que todos os procedimentos periciais e legais cabíveis estavam sendo adotados. Não houve confirmação de prisão em flagrante. Tito Benini, integrante do consagrado grupo Passiones, faleceu na quinta, dia 6, aos 56 anos, idade completada na última terça-feira, dia 4. Com expressiva trajetória artística, forte atuação na formação de jovens talentos, Tito marcou gerações como guitarrista e educador musical. A notícia da sua morte causou profunda comoção entre amigos, alunos, colegas de profissão e admiradores da música italiana e regional. Em nota oficial nas redes sociais, o grupo Passiones manifestou seu pesar pela perda do companheiro de palco e também amigo. As informações referentes a horários e locais de velório, atos de encomendação e sepultamento serão anunciadas em breve também. A Polícia Civil segue com apurações para esclarecer as circunstâncias do crime. Nós vamos conversar às 9:20 com o delegado Thiago Lopes de Albuquerque para saber desdobramento dessa investigação que tirou a vida do músico e reafirma que está sendo investigado como homicídio em Casca. Nossa solidariedade, amigos, também a familiares do Tito, um talentoso, realmente um grande talento e que infelizmente educador inclusive de jovens, de crianças e que acabou perdendo a vida de forma tão trágica. 8:07, vamos com os destaques, Alacir.
1: Eu começo com os destaques então a nível nacional, fugir do debate é fugir do eleitor sobre declarações

0: declarações de Lula a Flávio e Flávio a respeito, né? Também o que é destaque nessa manhã, a Polícia Federal indica 16 por queda de avião da Voepass, que deixou 62 mortos. Relatório da polícia aponta fraudes na manutenção de aeroportos e falha na liberação do avião, que não tinha condições adequadas. Entre as responsabilizados estão o presidente da empresa, ex-diretores, ex-chefes dos pilotos. Também segurança sempre foi prioridade, diz Voepass. Smart Sampa exige selfie para fazer denúncia anônima. Aplicativo da Prefeitura de São Paulo pede dados pessoais de quem deseja fazer denúncia anônima sobre possíveis crimes. Gestão Ricardo Nunes diz que relato do usuário fica dicionado ao seu perfil. Também o que destaque, cientistas dos Estados Unidos usam IA para criar vídeos sintéticos. Pesquisadores desenvolveram um programa do IA capaz de escrever genomas e utilizar para produzir 16 fagos sintéticos, pequenos vírus que infectam bactérias. O resultado é marco da biologia sintética, mas também suscita preocupações relacionadas à biossegurança. São os primeiros destaques chegando aqui nessa manhã.
1: 8:09, essa é a Vang. Olha, a gente está acompanhando desde ontem. Em dia seguinte a tornado e temporal, Rio Grande do Sul ainda tem rodovias bloqueadas, cerca de 320 mil pontos sem luz. Impressionante as imagens de Pedro Osório, um tornado muito assustador, além de chuva forte, ventania de até 90 km por hora. Porto Alegre ontem com ventos de 120 km por hora. O aeroporto Salgado Filho chegou a registrar 120 km por hora, além de falta de água e de luz, a passagem desse temporal pela região metropolitana. É impressionante, está cada vez mais assustador a questão do tempo, e o Rio Grande do Sul vem passando dia após dia várias avarias, né? Impressiona aqui os estragos que a gente tem visto no dia de hoje, principalmente na região metropolitana. E muita gente sem luz, né? São 320 mil pontos sem luz nesse momento no estado do Rio Grande do Sul. O ciclone que trouxe muito vento e vai trazer ainda mais hoje. Transurb volta a funcionar normalmente após interrupção por queda de árvore na linha em linha, né? Motociclista também morre após ser atingido por árvore na RS-124 em Montenegro. É destaque no dia de hoje. Nós vamos falar sobre isso também no programa. Às 9 da manhã, com a delegada titular da Delegacia Especializada no Atendimento às Mulheres, em Passo Fundo, Rafaela Bier. Após 20 anos, a Lei Maria da Penha amplia a proteção às mulheres, mas a rede ainda busca impedir muitas mortes, né? Impressiona também o número de ocorrências diárias que a gente encontra de Maria da Penha. Vamos acionando nossa reportagem que está girando nessa sexta-feira, 7 de agosto. E aí, Guilherme, tudo certo? Bom dia.
2: Tudo ótimo, Luigi, bom dia aí pra ti, bom dia Alacir, um bom dia especial pra tu que tá chegando com a gente agora no Espaço Plural. Bastante nuvens, né, Luigi, com o sol tentando aparecer ainda, tá bastante tímido.
1: Muito bem, a previsão é de chuva, né, Guilherme, pelo menos vento, bastante vento hoje.
2: Pois é, e à tarde até tem previsão que o sol apareça com um pouco mais de força, viu, mas de manhã o que predomina mesmo é as nuvens.
1: É verdade, qual a informação que você nos traz?
2: Hoje, a partir desta sexta-feira, tá? A partir de hoje estão abertas as inscrições para cursos financiados pelo governo do estado, tá? Eu tô aqui na Secretaria de Inovação, Trabalho e Desenvolvimento Econômico para justamente abordar esse tema. Tô na companhia da Fernanda Pinheiro Broco, que é diretora aqui da pasta, e também com a Maria Luísa Graef, né? Que é líder de equipe, para a gente contar quais são os cursos, quem pode fazer, enfim, trazer todas as informações. Começando contigo, Fernanda, bem-vinda, bom dia.
3: Bom dia, Gui, bom dia a todos os ouvintes, bom dia ao pessoal que está aí no estúdio. É isso mesmo, Guilherme, nós estamos aí com as inscrições abertas, né, do RS Qualificação Recomeçar, lembrando, né, que é um programa do governo do estado, né, Amaral, foi contemplado com o programa Qualificação Recomeçar, né, que é para os municípios que foram atingidos pela última enchente, né? Amaral decretou situação de emergência, né? Por isso foi contemplado com alguns cursos de qualificação. Nós temos cursos de qualificação na área da indústria e também na área da saúde. Nós temos 3 cursos programados para esse ano e mais 3 cursos programados para o ano que vem. Ontem, à tardinha, publicamos aí junto com a Secretaria de Administração o edital, então, para os cursos deste ano, que é instalação hidráulica predial, refrigeração comercial e industrial e cuidados básicos com idosos. Todos cursos financiados, sim, pelo governo do estado, sem contrapartida do município, ordem essa pelo próprio edital do governo do estado. E uma grande novidade, né, Guilherme, que é as bolsas para os participantes desses cursos. As bolsas de R$750 a cada 40 horas de curso. Ao término do curso, os estudantes, então, né, os alunos recebem essa bolsa de R$750 pagos pelo governo do estado.
2: Perfeito. Então, além de não ter o pagamento do curso em si, tem mais esse valor que ganha após a conclusão.
3: Isso mesmo, Guilherme. É um incentivo aí que o governo do estado está dando, então, para as pessoas. E lembrando aí, né, que esses cursos que foram elencados aí, tanto de instalação hidráulica predial, tanto de refrigeração comercial e industrial e cuidados básicos com idosos, todos eles foram cursos que foram feitos um estudo aqui no nosso município, e foi então entendido que esses cursos são cursos que são necessários aqui no nosso município e demandam mão de obra aqui nas nossas empresas.
2: Perfeito, um bom dia também aqui para Maria, né, que nos acompanha. Maria, até para entender um pouco, né, são 3 cursos, inscrições podem ser abertas, são vagas limitadas.
4: Bom dia, Guilherme, bom dia a todos os ouvintes da Rádio Vang. Isso, né, com preferenciais aí de um público de desempregados subocupados com 40 horas e preferência 50% mulheres, né, vamos tentar aí incluir as mulheres no nosso mercado de trabalho, os nossos cursos também industriais, com certeza os demais, né, público pode sim se inscrever, mas temos aí um preferencial do pessoal desempregado. As inscrições então estão abertas hoje e vão até o dia 31 de agosto.
2: Aonde que vão acontecer as atividades do curso e também qual será o horário?
4: O horário estamos a definir, mas provavelmente turno noturno, tá? E os cursos serão realizados em parceria com o Senai e o Senac também.
2: Perfeito. Para fazer a inscrição é de forma presencial, de forma online? Como que funciona?
4: Nós estamos com as duas opções, tá? De forma presencial, comigo mesmo ali na junto ao centro administrativo, né, da prefeitura, e também na forma online pelo formulário que está disponível já no Instagram da secretaria e também no site da prefeitura por meio do edital.
2: Perfeito. Se alguém tem alguma dúvida, quer tirar alguma dúvida com vocês, basta passar também aqui na secretaria.
4: Exatamente.
2: Perfeito, obrigado pela atenção e um ótimo dia.
4: Obrigada a vocês pela disposição.
2: Fernanda, da mesma forma.
3: Obrigada a você, Guilherme. Só lembrando também que nós temos aí um e-mail e também um número de WhatsApp, né, para quem tiver dúvidas a respeito dos cursos. Vou deixar também aqui o número 99705-1828 ou o 3342-9571 para falar com a equipe da Secretaria de Trabalho e Desenvolvimento Econômico. Ficamos à disposição. E nós temos aí muitas vagas de trabalho, são vagas de cursos, né, de qualificação aí para ingressar no mercado de trabalho. O edital vai até o dia 31 de agosto. Muito obrigada, Guilherme, e um bom dia a todos.
2: Da mesma forma, então, a partir desta sexta-feira tu pode fazer a tua inscrição, né? Tu que faz parte dos pré-requisitos, né? Tu que tem condição, pode se inscrever para os cursos aí de instalação hidráulica predial, refrigeração comercial e industrial e também cuidados básicos com idosos, tá? Cursos gratuitos. 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
1: 8:18. Obrigado, Guilherme. Tá aí a informação para você. Essa é a Vang. Uma ótima sexta-feira para você que nos acompanha em todas as nossas plataformas. Essa é a rádio mais, a marca mais lembrada em rádio. Essa é a Vang. E você vai com a gente também lá no YouTube, né? Você pode acompanhar nossa transmissão em vídeo. 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Desacelere, seu bem maior é a vida. 8:19, intervalo, voltamos já com o giro pela segurança pública.
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21: Olá a todos que nos acompanham na Rádio Vang. Nas primeiras horas da sexta-feira é o período aí mais crítico para a formação, para a passagem dessa linha de instabilidade que forma, ajuda a formar, gerada pela formação de um ciclone extratropical. Destaque para sexta-feira de o tempo secar rápido ao longo do dia e com queda na temperatura. A menor temperatura ocorre à noite, então à tarde 14 graus, à noite 7. Fim de semana do Dia dos Pais tem um sábado de variação de nuvens com 7 a 16 graus, o domingo é ensolarado com apenas 4 graus pela manhã e 14 à tarde. Essa janela de tempo seco vai persistir até o dia 11, até a terça-feira em Marau. Da Metsu Meteorologia, Estael Suas.
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0: 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Vamos com as ocorrências da Brigada Militar de Marau?
1: Isso mesmo, eu começo então com as ocorrências de ontem. Ontem foi realizada a barreira policial. A Brigada Militar realizou barreira dinâmica de fiscalização de trânsito, visando a prevenção de delitos, fiscalização de condutores e veículos, bem como aumento da percepção da segurança. Com o resultado da operação, foram abordados 7 veículos e identificadas 18 pessoas. Também às 10:55, eu estou falando do dia de ontem, uma guarnição da Brigada Militar foi despachada via Copom para atender uma ocorrência de ameaça na rua Emílio Viesseli. No local, a guarnição policial fez contato com os moradores, momento em que uma mulher de 35 anos e seu companheiro relataram estar sofrendo ameaças proferidas pelo ex-companheiro da vítima. Foi informado ainda que o autor possui medida protetiva de urgência expedida pela justiça em seu desfavor. Diante do manifesto interesse da vítima de 35 anos em representar criminalmente contra o agressor, a guarnição conduziu as partes à delegacia de polícia civil para o registro da ocorrência e demais providências da polícia judiciária. Vamos conhecer agora as ocorrências atendidas pelo Corpo de Bombeiros. Quem conversa comigo é o bombeiro Ezequiel. Bom dia.
2: Bom dia, ouvintes. Vamos aos relatos dos principais chamados atendidos pelas guarnições do Corpo de Bombeiros de Marau nas últimas 24 horas, sendo chamados do dia 6 de agosto, quinta-feira, às 8:03. Atendimento à vítima de caso clínico, na Rua das Hortênsias, bairro São José Operário. Às 13:08. Atendimento à vítima de caso clínico, na Avenida Júlio Borella, centro. Às 17:50. Atendimento à vítima de queda da própria altura, na Rua México, bairro Nova Alternativa. Às 19:45. Acompanhamento à partida de futsal no Campeonato Gauchão Sub-20, ocorrido na Rua José Posser, bairro Jardim do Sol, nas dependências do ginásio do Colégio Gabriel Taborim, sendo feito assim atividade preventiva de bombeiro durante evento. Já no dia 7 de agosto, sexta-feira, às 2:20, atendimento à vítima de caso clínico, na Rua Laureano Tramontina, bairro Colinas. Esses foram os principais chamados atendidos pelas guarnições do Corpo de Bombeiros de Marau, da Sala de Operações do Quartel Central, informou o bombeiro Ezequiel. A todos um bom dia.
1: Ok, então, obrigado pelas informações, Luigi. Esse foi o giro pela segurança pública.
0: 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Também é destaque no dia de hoje, nos grandes portais de informação, ciclone bomba hoje pode causar ventania de até 110 quilômetros no sudeste. Rio de Janeiro pode ter calor de 37 graus antes da chuva. São Paulo terá temporal e ventania. E mete emite alerta para 11 estados por causa de ciclone extratropical. Também aqui destaque: tornado destrói casa no Rio Grande do Sul. Em estágio 2, Rio recebe alerta. Aulas são suspensas. Também é destaque no dia de hoje. No Globo, Inter resiste à pressão e elimina Corinthians fora de casa na Copa do Brasil. Mesmo com vitória, Timão cai no primeiro grande teste de Diniz. Vitória atropela o Furacão em roteiro mágico. 4-0, goleiro Santos tem noite histórica de falhas no Furacão. São destaques também do futebol. O Internacional, que acabou conquistando ontem sua vaga para as quartas de final da Copa do Brasil. 27 faltando para as 9.
1: Petrobras, é o melhor lucro da Petrobras, dobra e dividendos serão de 17 bilhões. A Petrobras registrou um lucro de líquido, né, de 52,4 bilhões no segundo trimestre, sobre o impacto de alta do petróleo causada pelo início da guerra Irã-Estados Unidos. O resultado representa aumento de 97% em relação ao mesmo período de 2025. A estatal anunciou ainda que pagará 17,4 bilhões em dividendos aos acionistas. O que é destaque nessa manhã: em Sabatina, Garotinho vincula rivais à facção. Lula tira tarifa zero e reestatização de plano econômico. O que é destaque nessa manhã: piora na inadimplência, leva bancos a indicar freio na concessão de crédito. Itaipu, Unibanco, Bradesco e Santander reservam 28,7 bilhões ou bi para cobrir perdas com calotes no segundo semestre, 12,4% a mais que em 2025. E o STJ decide retirar cargo de ministro de Marco Buzzi por assédio.
0: Seguimos acompanhando as manifestações e na manhã de hoje, que para mim não é surpresa nenhuma, a AFA, Associação Argentina de Futebol, manifestou seu apoio ao todo-poderoso presidente da FIFA, o Infantino, hein? E de olho na organização da Copa de 2030, a associação revelou que deseja receber uma fase inteira no país. Para isso, Tiki Tapia, presidente da entidade, quer que 64 seleções disputem o Mundial. Qual a partida mais importante da Copa do Mundo? A primeira e a última. Nós temos o primeiro jogo. Estamos lutando para ter uma fase completa com zero custos, para que a Copa de 30 seja com 64 seleções e que a Argentina receba uma fase completa, disse presidente da federação, que hoje manifestou seu apoio a Infantino para que permaneça no cargo. Então tá aí, vamos bagunçar a coisa, que é isso que eles querem, e aí politicamente se dê todo o apoio necessário para que Infantino continue com as suas peripécias à frente dessa importante entidade do futebol mundial, corrupta do jeito que é, como todas, né? Como todas são no mundo ligadas ao futebol. 25 faltando para as 9. Vamos ao intervalo comercial. Essa é a Van, e você nos acompanha lá no YouTube com transmissão em vídeo e também nos nossos aplicativos. Voltamos já.
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0: 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Vamos com o comentário do jornalista Carlito Silvestre, num oferecimento de FGR Investimentos Imobiliários. 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Bom dia, Carlito.
24: Ok, bom dia. Onda de temporais com tornado e fortes ventos deixa estragos no estado. Não temos notícias assim mais fortes aqui no município de Marau, ou nas redondezas, mas sob influência do ciclone Bomba, o Rio Grande do Sul registrou rajadas de cerca de 120 quilômetros, com queda de granizo, chuva e falta de luz em regiões como o Sul, Oeste, Norte e região metropolitana. Houve danos em imóveis e quedas de árvores na capital. O alerta de tempestade segue também para o dia de hoje. Tempestade positiva foi o que aconteceu ontem em São Paulo, onde o Internacional mostrou que está preparado para enfrentar bem essa fase de grupos que vão decidir aí quem é o campeão brasileiro, né? Do jogo de ontem, o Internacional marcou presença brilhante. O Inter perde para o Corinthians, na verdade, por 1-0, mas se classifica às quartas. E com destaque, né, de Bernabé, que começou agora a se destacar no ataque. Ele se preparou sempre, foi grande destaque do Inter na lateral, passou para o meio de campo e agora é atacante. E fez um golaço ontem quando o time do Corinthians se encaminhava aí tentando buscar o resultado. Precisava de 2 gols de diferença para poder ir para as penalidades. Mas o Inter foi melhor e garantiu esse resultado. O que importa é que agora, junto com o Grêmio, vai disputar aí então as quartas de finais. E o Inter encara agora o Palmeiras, testando também, tentando se afastar da degola. Quem está próximo à degola ou na degola é o próprio Grêmio, que vai enfrentar agora aqui em Porto Alegre, na Arena, no próximo sábado, portanto amanhã de tarde, o duelo entre os tricolores gaúchos e paulista, acontecendo neste sábado às 16 horas. Depois de encerrar com um tabu de 7 jogos sem vencer e eliminar o Mirassol, o Grêmio agora tem essa oportunidade de mostrar o trabalho em casa. Tem alguns jogadores que estão se afirmando, o lateral direito está correspondendo, este que chegou para a zaga central, o quarto zagueiro também está desempenhando um belíssimo futebol. Temos esperança aí de que o Grêmio também se recupera. E o Internacional vai pegar a equipe do Palmeiras, isto em São Paulo, um pouquinho complicado, mas como já brilhou em São Paulo agora, não sei se o Inter voltou para Porto Alegre, mas de qualquer maneira o jogo será no próximo domingo na capital Bandeirantes. Notícias de hoje é sobre lucro da Petrobras, quase dobra e chega a 52,4 bilhões com o petróleo mais caro. E também destaque aqui para o endividamento que está acontecendo no Brasil, né? Nós estamos aí com o índice de famílias endividadas no país chega a 82%. Então tá aí esta situação lamentável que vive o nosso país, né? Com o endividamento. E esse rolo todo que está acontecendo aí entre acusações, surgimentos aí de novos casos aí dos envolvidos, sempre reunidos aí escondidamente, tanto ministros da Suprema Corte, quanto presidente da República, quanto outros convidados, fazendo jantar na casa do ministro, aquele que criou tantos problemas no Brasil. Então, essa é a expectativa de ver o que acontece. E o que acontece também para saber como serão os debates a partir de agora. Nós temos no Rio Grande do Sul os debates aqui para a política do nosso estado também, para saber quem vai assumir o comando do Rio Grande do Sul para tocar esse barco que continua aí também emperrado com os seus problemas e ainda não sabemos qual é o destino que ficará o Rio Grande do Sul. Quem também está encerrando o seu trabalho com bastante desprestígio também é o governador do estado, né? Que terminou, além de romper o seu noivado, e agora está preocupado em terminar o seu mandato. É muito provável que o governador gaúcho poderá ir fazer um estudo de aperfeiçoamento nos Estados Unidos, segundo ele disse. E lá, para quem esteve nos Estados Unidos, sabe lá que é outra área e de muitas possibilidades para quem pretende vencer na vida. De sorte que teremos aqui agora os debates no Sul, os debates no Brasil, não sabemos se o presidente Lula vai comparecer, que ele disse que talvez não vai comparecer, porque terá pela frente 4 ou 5 candidatos aí que vão concorrer contra ele, então o pau vai comer solto, né? E ele vai ter que se defender, então é muito provável que estrategicamente ele não vá. comparecer para os debates. Diz ele, primeiramente, é na fase de primária, né? Porque então ele não está com confiança de ganhar no primeiro turno. Eu acho que os próprios candidatos sabem que é muito complicado. E aguardar para ver quais são as coligações futuras, aqueles que se comprometeram ou não em apoiar quem fizer mais votos. Então, é o caso daqueles que vão concorrer pela ala direita deste país. Então, essa é a situação que nós enfrentamos aí neste final de semana. E ainda atento, né, com a situação de ondas e temporais e o tornado e fortes ventos que fizeram estragos no Rio Grande do Sul, na nossa região, como comentei, não tivemos grandes danos, né, ou poucos danos, mas em Porto Alegre, sim, e outras regiões do estado. Ainda poderá acontecer a evolução desta situação de onda de temporais, coisas que a gente gostaria que não acontecesse. É o que eu estou pensando para hoje, deixando aqui um grande abraço e obrigado pela participação do nosso programa e principalmente da nossa audiência. A gente volta segunda-feira com temas mais interessantes, torcendo aí para a dupla Grenal, encaminhando a sua saída nesse momento um pouco difícil ainda, já que estão disputando a Copa do Brasil, poderá então ter ânimo para resolver os seus problemas internos e fugir do rebaixamento. É o que eu tinha para hoje, um grande abraço, volto segunda-feira.
0: 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Depois do intervalo, vamos conversar com a delegada titular da delegacia especializada no atendimento às mulheres de Passo Fundo, Rafaela Bier, porque hoje completamos 20 anos da Lei Maria da Penha, essa lei que tem o intuito de coibir a violência doméstica e familiar contra a mulher. Vamos saber um pouco mais a fundo da realidade que a gente vive nos dias de hoje, passados 2 décadas. Intervalo, voltamos já.
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0: 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Nós vamos conversar na manhã de hoje, já em contato conosco, a delegada titular da Delegacia Especializada no Atendimento às Mulheres de Passo Fundo, doutora Rafaela Bier, para conversar um pouco sobre a Lei Maria da Penha, que completa nesse 7 de agosto 20 anos com o intuito de coibir a violência doméstica e familiar contra a mulher. Delegada já em contato conosco, já desejando aqui boas-vindas. Delegada, 20 anos depois da criação da Lei Maria da Penha, a gente precisa perguntar: a lei mudou o comportamento dos agressores ou ainda estamos principalmente tentando proteger as mulheres depois que a violência acontece? Bom dia, bem-vinda.
1: Bom dia, Lidy. Bom dia a todos os ouvintes da Rádio Band. É um prazer poder conversar com vocês. E respondendo ao teu questionamento, sim, ao longo desses anos, desses 20 anos de Lei Maria da Penha, nós tivemos algumas evoluções. Do meu ponto de vista, evoluções positivas, porque a gente tem que entender que no início, lá 20 anos atrás, a violência contra a mulher muitas vezes ficava escondida dentro dos lares. Mesmo que a mulher procurasse ajuda, procurasse a polícia, há 20 anos atrás, essa violência era tratada como uma violência intrafamiliar. Essa violência, ela muitas vezes tinha uma punição muito leve, era considerado um crime de menor potencial ofensivo. E hoje, a caracterização dessa violência como uma violação dos direitos humanos faz com que tenhamos punições mais rígidas, com que possibilitemos o acesso às medidas protetivas de urgência, que normalmente fazem com que aquele agressor ele saia do lar para que a vítima permaneça naquele ambiente de forma segura e com uma punição mais rígida, um enfrentamento mais rígido em decorrência de mudança legislativa e a existência de mecanismos que efetivamente protejam as mulheres.
0: Delegada, hoje a mulher reconhece melhor os seus direitos?
1: Com certeza. A gente vê assim, aqui em Passo Fundo, nós temos uma média de 250 ocorrências por mês de violência contra a mulher. É porque a violência existe mais? Acredito que não, a violência sempre existiu. O que hoje as mulheres reconhecem a sua situação de vulnerabilidade e recorrem às autoridades públicas procurando efetivamente uma proteção, e que de fato existe. As medidas protetivas, elas comprovam que essa denúncia, ela evita feminicídios.
0: Bom, são vários tipos de violência, né, que a gente acompanha e que a gente tem desdobramentos. A gente se assusta porque finais de semana, sempre com as ocorrências que a gente relembra aqui, na segunda-feira principalmente, sempre com bastante violência à mulher. E a violência física é ainda mais comum, ou vocês reconhecem um crescimento de outros tipos, como psicológica, patrimonial, moral?
1: Sim, existe, claro, a violência física já é um degrau maior da violência. E significa que as outras ocorrências normalmente já ocorreram. A gente vê muito registro do crime de ameaça, por exemplo. Aquela ameaça, se você não ficar comigo, você não vai ficar com mais ninguém. Porque do presídio eu saio, mas do cachorro você não sai. É uma ameaça que assusta, mas que a gente vê que ocorre muito. E principalmente em decorrência daquela possessividade, daquele entendimento de que a mulher ela é um objeto, ela pertence àquele homem. Mas é claro que a gente tem que deixar claro que quando se fala de violência doméstica e familiar contra a mulher, nós não estamos só diante daquela violência praticada por namorados,

0: namorado, companheiro, ex-companheiro, mas por todos aqueles homens com quem a vítima conviva ou tenha convivido. E isso se inclui, por exemplo, o filho, o enteado, o tio, o padrasto, enfim, a gama de agressores, ela é muito longa. E o que interessa é as mulheres pedirem ajuda, para que a gente possa agir na proteção das mulheres com uma escuta especializada. Eu tenho um rol de acolhimento que essa vítima tem que ter no registro, encaminhamento para a rede de proteção, e eu percebo que mesmo hoje o cartório de vulneráveis do Marau não estando com a lotação do policial, ainda sim existem policiais qualificados para esse atendimento, para que se façam contato de rede quando necessário, sempre em contato com a comarca responsável. Aqui nós temos um juizado de violência doméstica familiar, sei que em Marau não tem, mas sei do comprometimento dos outros órgãos para a proteção das mulheres. E isso é em decorrência da função da lei, desses 20 anos da lei, da importância de se ter uma lei que efetivamente protege as mulheres. E a Lei Maria da Penha, na minha opinião, é a lei mais completa que existe no Brasil, uma das leis mais importantes do mundo, porque ela traz um rol de obrigações para diversas entidades e também para a sociedade civil, porque o combate à violência de gênero não é só das entidades públicas, mas também das entidades privadas. E aqui eu parabenizo mais uma vez a Band FM por trazer esse assunto à tona, porque é um papel social também e um papel muito importante.
1: Sem dúvida nenhuma, a gente tem que trazer sempre, né, e deixar sempre latente esse assunto, porque essa violência ela tá batendo a porta de todos. E me bate agora aqui uma dúvida: o que costuma fazer a mulher finalmente procurar a polícia? Há situações em que chega à delegacia, por exemplo, depois de anos de violência?
0: Com certeza, a gente tem casos de relacionamentos de 30 anos, 40 anos, de pessoas idosas que hoje, principalmente por essa questão de mídia, que traz também quais são os seus direitos, que procuram a delegacia da mulher. Eu participo muito de palestras, então eu vou em colégios, eu vou na comunidade, a gente faz um trabalho social importante, que é um papel de instrução para que essas mulheres se entendam como vítimas de violência e procurem as autoridades públicas. Vocês imaginam uma mãe chegar na delegacia e dizer: delegada, hoje eu vim, por favor, prenda o meu filho, porque eu não aguento mais sofrer a violência. É porque essa mãezinha está vendo a morte bater à sua porta. Uma mãe, ela só recorre às autoridades quando ela não aguenta mais. Então, são casos inverídicos que a gente entende que também merece proteção especial.
1: Bom, para a gente fechar também, delegada, se não me falha a memória, foi 2026 que houve uma mudança na Lei Maria da Penha relacionada a medidas protetivas e também ao afastamento do agressor, né? O que mudou na prática para a vítima?
0: ampliou mais. Antes se entendia que a regra, por vezes, era o não afastamento do agressor, como é com a prisão, por exemplo. A prisão é uma exceção, não é uma regra. Então, hoje, na verdade, a regra é a concessão. Quando o juiz não concede a medida, ele tem que dar uma justificativa muito fundamentada, porque a regra é que essa medida protetiva ela seja deferida às mulheres. Nós tivemos uma importância dentro da instituição muito grande também, que é a possibilidade da solicitação da medida protetiva através do site da Polícia Civil, através da delegacia online. É importante que a população conheça esse mecanismo. Ele é muito importante. Então, a mulher ela pode acessar o site da Polícia Civil, entrar na delegacia online da mulher, ela consta partilha para essa mulher das formas de violência, e de lá ela pode, inclusive, pedir medida protetiva de urgência. E a gente vê que o Poder Judiciário tem sido muito sensível nesse sentido e tem concedido as medidas protetivas de forma online. O que significa isso é que a mulher ela não precisa de uma delegacia física para solicitar essa medida. Ela pode fazer essa solicitação através do site, o que é um mecanismo muito importante, porque, afinal de contas, às vezes ela não consegue ir numa delegacia, ela não tem passagem, ela não está sem outros mecanismos que possibilitem ela recorrer à delegacia e, dentro da sua própria casa, ela já pode fazer essa solicitação.
1: Delegada, quando a gente fala em Lei Maria da Penha ou violência contra a mulher, sempre vem à mente a violência física, que é a mais preocupante, logicamente. Mas em tempos de internet, em tempos de IA, em tempos de rede social, essa perseguição virtual, exposição de imagens, até o próprio controle do telefone celular, isso aparece em ocorrências também?
0: Aparece sim, manipulação de imagens das vítimas, né? E hoje a legislação ela tem evoluído nesse sentido. Então, por exemplo, pega uma imagem da vítima, coloca no site como se ela fosse uma garota de programa, enfim, denegrindo a sua imagem. Toda essa manipulação, hoje, ela tem uma punição na legislação. E temos visto a procura para justamente cercear essa conduta, então a gente já solicita o cancelamento no próprio site, claro, a vítima ela pode denunciar esse site também, mas a gente tem denunciado, a gente tem solicitado que o site tire da plataforma essa imagem não autorizada dessa vítima e elas devem sim procurar a delegacia, porque inclusive existe um crime específico para isso. Claro, além dos crimes já existentes contra a imagem, calúnia, injúria, difamação, perseguição, existem diversos crimes que podem ser caracterizados nessa conduta e a Polícia Civil está muito sensível nesse sentido de buscar a identificação do agressor e punir esse agressor e, nos casos mais graves, reprisionar pela prisão preventiva do agressor e, muitas vezes, em tornozelamento eletrônico desse agressor.
1: Bom, para fechar agora, delegada, a gente termina com um serviço. Isso é muito importante, esse serviço para a sociedade. Ficou claro que a gente tem muito a comemorar nesses 20 anos, a evolução dessa lei. A senhora já citou também que se trata de uma das leis mais completas que a senhora conhece. Mas para quem está nos ouvindo nesse momento, se uma mulher está ouvindo esse bate-papo nosso aqui, vive uma situação de violência, é importante a gente fechar com esse serviço. Qual é o primeiro passo que ela deve dar?
0: Se possível, procurar uma delegacia de polícia mais próxima ou até a delegacia online. Nos casos de urgência, sempre recorrer ao 190, que é o canal de atendimento emergencial. E a gente tem um canal muito importante, que é o Disque 180. Essas denúncias, elas podem ser anônimas e elas chegam muito rápido na delegacia. E a delegacia vai fazer esse contato com a vítima, vai procurar a vítima, verificar se o fato efetivamente procede e se ela precisa de ajuda, se ela precisa de encaminhamento para a delegacia, para fazer o registro. É um canal muito importante, tamanha importância do Disque 180, que, por exemplo, até uma denúncia do 180 de uma violência que um familiar sofre no Nordeste, isso chega muito fácil lá no Nordeste, porque é um canal nacional de denúncia. Então, pode ser feita essa denúncia e ela chega rápida e a gente atende de forma muito ágil também.
1: Delegada Rafaela Bier, parabéns pelo seu trabalho à frente da delegacia especializada no atendimento às mulheres, em Passo Fundo. A gente sabe aí das suas tarefas, né? Sempre a correria do dia a dia. Obrigado por nos atender e nos prestar esses esclarecimentos nesse dia que é realmente muito importante. Marca duas décadas dessa lei que trouxe certamente aí mais justiça e que continua se aperfeiçoando no combate à violência às mulheres. Um grande abraço, bom final de semana.
0: Muito obrigada pelo convite. Então, fica aqui o meu recado, denunciem a violência, porque o fim da violência contra a mulher ela é um dever de todos. Um forte abraço, um fim de semana maravilhoso para todos os ouvintes da nossa querida, né, Band FM.
1: Obrigado. Delegada Rafaela Bier, aqui sempre atenciosa conosco, trazendo esses esclarecimentos em nossa programação, nossa transmissão em vídeo no YouTube e também nas nossas plataformas. Intervalo comercial, essa é a Vang, a marca mais lembrada em rádio. Eu volto já, que nós vamos conversar também, aí sim, com um caso também importante que aconteceu ontem. Segue investigação, delegado responsável pelo caso do músico, professor, instrumentista Itamar Domingos Rosseto Benini, que acabou perdendo a vida ontem. A gente trouxe a informação nas redes sociais e também nas plataformas da Vang. Vamos conversar na sequência com o delegado Thiago Lopes de Albuquerque. Não sai daí.
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1: 9:25, 9:25, essa é a Vang, esse é o Plural, nosso espaço diário para Super Passalá, Sicoob, ProAudi, Romani Construções, Incorporações, Oral Única Implantes, Fab Marau e Zaia Gastronomia. Já estamos em contato com o delegado responsável pelo caso do músico, professor instrumentista Itamar Domingos Rosseto Benini, que perdeu a vida, e a gente tem trazido essas informações desde o dia de ontem. Delegado Thiago Lopes de Albuquerque, para bater um papo com a gente, para entender o que se sabe a respeito desse caso, que é tratado, inclusive, a investigação como um caso de homicídio. Delegado Thiago, bom dia, bem-vindo.
14: Bom dia, prazer falar com você da rádio.
1: Bom, delegado, prazer é nosso, sem dúvida nenhuma. Obrigado por nos atender, a gente sabe da demanda dos trabalhos que a delegacia tem, principalmente agora a respeito desse caso. O que que a gente pode falar a respeito da morte do músico, do professor, que acabou consternando toda a comunidade regional? O que se sabe até agora e de que forma está sendo investigado esse caso, delegado?
14: Nós até no final da noite de ontem tivemos uma modificação importante aí na investigação, mas nós fomos comunicados, né, do encontro da vítima aí sem vida na residência na tarde de ontem, né, acionados pela Brigada Militar, que foi, primeiramente chegou ao local, né, a equipe da Polícia Civil compareceu ao local e o quadro inicialmente ali apresentado efetivamente apontava para uma situação de morte violenta ali, um possível homicídio, né? Foi constatado no local ali que a vítima, ela apresentava um ferimento cortante na região da frontal da cabeça, na testa, né? E sangue ali em volta do corpo. Acionamos a perícia, né, de local, o Instituto Geral de Perícia compareceu ao local, realizou os trabalhos, né? E nós já demos sequência, coletando o máximo de informações possíveis, né, para para esclarecer mais rapidamente esse fato. Né? Ocorre que na sequência ali da apuração, com a coleta de novos elementos, a prova realizada a necropsia na vítima, já o DML, já no dia de ontem mesmo, realizou esse exame pericial e apontou, ainda informalmente, né, porque eu não tenho ainda em mãos o laudo pericial, mas conversei com o perito responsável, e ele informalmente me asseverou que a morte da vítima não se deu em virtude daquelas lesões que nós observamos. Então, o perito apontou como causa da morte tromboembolismo pulmonar, um problema constatado no coração da vítima. Então, agora, com essa prova técnica, né, alterou significativamente a situação da nossa investigação, né? Mas, obviamente, nós vamos ter que prosseguir aí com uma busca de novas informações, novos elementos de prova.
1: Bom, delegado, a informação inicial é que poderia ser, ou, né, como o senhor falou, houve uma mudança na questão da investigação, mas inicial seria um possível homicídio. Isso já está descartado ou ainda segue as investigações nesse sentido, para descaracterizar?
14: Nesse caso, o que eu posso afirmar de momento é que a prova técnica ela é muito importante, eu diria até determinante, né? Porque no momento em que a perícia detecta que a causa da morte foi outra, né, que não a decorrente daquelas lesões, né, aí um rompimento do nexo causal, né, entre a agressão e a morte, então, por hora, essa linha fica bastante enfraquecida, né, do homicídio, porque foi apontada uma causa independente, uma outra causa como sendo a causa da morte, né.
1: Bom, a cena encontrada também por vocês daria a entender que houve algum tipo de desentendimento corporal, algo assim, ou a lesão se deu a princípio por uma queda?
14: Não, o quadro que nós verificamos inicialmente, por isso, né, a suspeita inicial de homicídio, ela efetivamente apontava por uma morte violenta, a vítima efetivamente sofreu agressão, né? Ela foi agredida, mas não a ponto de causar a morte, né? Então, todo o quadro que nós verificamos ali, inclusive que o local aparentemente foi modificado, né? Essa lesão que nós verificamos na cabeça, tudo nos indica que realmente ela foi agredida, né? Agora, essa agressão não foi suficiente para causar a morte, né? Então, agora nós vamos continuar com a investigação, no sentido de esclarecer como se deu essa agressão, né? E nessa linha de uma possível lesão corporal.
1: Perfeito. Delegado, alguém foi ouvido também?
14: Sim, já ouvimos, né? Inclusive o próprio filho que se encontrava no local, né? E testemunha também, né? E outras informações ainda que nós coletamos com algumas pessoas de forma informal, né? Então já há bastante diligências realizadas, mas ainda precisamos avançar, né?
1: Bom, delegado, algumas informações também até desencontradas, muitas pessoas falaram, ou a gente viu em algumas postagens, em algumas publicações, essa morte teria ocorrido ainda na quinta-feira?
14: Não, a nossa suspeita, pelo estado verificado do corpo ali, que tem ocorrido na madrugada, né?
1: Na madrugada.
14: Na madrugada já da sexta-feira, né? Já quinta para sexta, né?
1: Perfeito.
14: Não, de quarta para quinta-feira.
1: Isso. Perfeito. A partir de agora, a linha de investigação, qual vai ser? Quais os próximos passos da investigação para desvendar aí essa morte que chocou a todos, né? Toda a comunidade se manifestando regional, que era professor também, um músico talentoso e que acaba chocando a todos, porque também teve essa parte violenta que o senhor nos explica na manhã de hoje, né?
14: Sim, sem dúvida. É uma morte que choca, e que com certeza a Polícia Civil dá total atenção, prioridade nessas situações, né? E agora nós precisamos ainda ouvir diversas pessoas que estiveram inicialmente no local, as primeiras pessoas que chegaram no local, aguardar os laudos periciais, né, que irão instruir o inquérito, né, e reunir todas as informações possíveis para o encaminhamento do inquérito com todas as informações aí ao Poder Judiciário.
1: Só para a gente fechar, para também ficar claro aqui, o senhor falou que enfraquece bastante a linha da questão do homicídio, mas se descarta?
14: Por hora, o que eu posso afirmar é que por hora essa linha praticamente é descartada, porque a prova técnica nesse caso ela é determinante, né? Porque se eu não tenho como afirmar que a morte se deu em virtude da agressão, como eu disse, um rompimento desse nexo causal, praticamente fica descartada essa hipótese de homicídio.
1: Perfeito. Bom, delegado, a gente fica no aguardo aí também das próximas informações que a própria investigação vai nos trazer para poder elucidar o caso do professor Itamar Domingos Rosseto Benini, que ocorreu na quinta, sexta-feira, né? Ontem, ou melhor, na quinta-feira, que a gente trouxe a informação. Ficamos à disposição também e aguardamos aí o desfecho desse caso.
14: Tá certo.
1: Muito obrigado. Muito obrigado por nos atender. Esse é o delegado Thiago Lopes de Albuquerque, portanto, nos trazendo. Não dá para se aprofundar tanto, né? Porque a polícia segue investigando o caso. O que a gente pode falar está aqui. O que trouxe o delegado Thiago, esses novos elementos são importantes não só para a investigação, como também para que a comunidade fique a par do que ocorreu. É realmente uma morte que choca a todos, uma morte violenta, e que o delegado Thiago Lopes de Albuquerque nos trouxe mais desdobramentos sobre o caso. Já também nas redes sociais da Vang, no vangfm.com.br e na nossa programação, a gente vai atualizando conforme vai o andar das investigações. 26, faltando para as 10. Nós vamos para o intervalo comercial e voltamos já. Esse é o Plural, nosso espaço diário.
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10: Estamos de volta, 19, faltando para as 10, reta final do nosso programa nessa sexta-feira, para Super Passa Lá, final de semana especial dos pais. 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Nós vamos conversar na manhã de hoje com a consultora de negócios da CPFL-RGE, Eliana Bortolom. Em junho entrou em vigor o reajuste tarifário anual autorizado pela ANEEL. Para consumidores residenciais, o aumento médio foi de 14,93%. Em julho, esteve em vigor a bandeira tarifária amarela, que prevê cobrança adicional na conta de luz. E nós vamos conversar, logicamente, com a Eliana sobre algumas reclamações pertinentes aí de consumidores, e vamos tentar entender a relação de consumo e aumento de tarifa. Eliana, bom dia, bem-vinda, obrigado por nos atender.
11: Bom dia, ouvintes da Rádio Bang, bom dia, Luigi, e antecipadamente agradecer o espaço concedido pela rádio para que a CPFL-RGE possa prestar esses esclarecimentos à nossa população de Marau e região.
10: Bom, para a gente entender, Eliana, vamos só para contextualizar nossa audiência. Nós tivemos junho e julho alguns reajustes tarifários, né? Qual foi esse reajuste aplicado e a partir de quando se deu?
11: Anualmente, né, a RGE, como as demais distribuidoras do Brasil, elas têm o seu reajuste tarifário anual, que ele é definido, né, pela ANEEL, que é a Agência Nacional de Energia Elétrica. Então, especificamente, a CPFL-RGE, no dia 19 de junho, né, entrou em vigor, então, esse reajuste tarifário, né, aprovado pela Agência Nacional de Energia Elétrica, com um índice médio de 14,98% para os consumidores residenciais. Esse reajuste, ele é definido pela agência reguladora e ele considera, né, custos relacionados à compra da energia, à transmissão e os encargos setoriais do setor elétrico.
10: Bom, o que exatamente significa esse percentual de reajuste? Ele incide sobre toda a conta ou sobre parte da tarifa?
11: Ele é a tarifa, né, de energia elétrica dos consumidores da RGE, né? Então, como que o valor da fatura, né, ele é formado? A conta de energia, ela é composta por custos de geração, transmissão e distribuição de energia elétrica, além de tributos e encargos, né? A CPFL-RGE, ela é uma distribuidora de energia elétrica, né? Então, aí a gente tem a energia consumida pelo consumidor, que corresponde ao custo da energia produzida pelas usinas, a tarifa do uso do sistema de distribuição, que a gente chama de TUSD, que ela cobre os custos da rede de distribuição, que leva a energia até a casa do consumidor. Nós temos a tarifa do uso das linhas de transmissão, que é a TUST, que remunera o transporte da eletricidade pelas grandes linhas de transmissão até as subestações. Nós temos encargos setoriais, né, que são os valores que financiam políticas públicas no setor elétrico. Nós temos impostos, né, como ICMS estadual, PIS e COFINS, que são definidos em legislação. Nós temos contribuição da iluminação pública, que é repassada aos municípios, né, que as prefeituras, elas instituem a cobrança através das suas leis municipais. Nós temos também as bandeiras tarifárias, que são estabelecidas pela ANEEL, que funcionam como um sinal do custo do sistema, né? Quando as condições de geração de energia, elas são favoráveis, né, como em períodos de mais chuvas, esse custo é menor. Em momentos de seca ou maior uso de termoelétricas, o valor aumenta. Então, especificamente nos meses de julho e agosto, nós estamos sobre a incidência da bandeira tarifária amarela. E o que, que isso significa? É um custo adicional de R$ 1,88 a cada 100 kWh consumidos. Então, basicamente, essa é a composição de uma fatura de energia elétrica. Ressaltando, né, que de todos esses custos, apenas aí em torno de 20% ele considera o custo, né, da distribuição de energia elétrica.
10: Perfeito. Bom, a grande reclamação que tem acontecido é a seguinte: minha conta aumentou muito mais, né? A RGE tem recebido muitas reclamações de consumidores que dizem que a conta aumentou muito acima do percentual divulgado. Por que a conta final pode aumentar em um percentual diferente do reajuste anunciado? Isso pode acontecer?
11: A RGE esclarece, né, que diversos fatores eles podem influenciar no valor final da conta de energia elétrica. Né? Durante os períodos de inverno é comum, né, ocorrer aumento do consumo de energia elétrica em razão de utilização mais frequente de equipamentos de maior potência, né, como chuveiros elétricos, aquecedores, secadoras de roupas, né, e outros eletrodomésticos que, para garantir um conforto térmico dentro da residência, eles são utilizados, né, no maior período, no maior número de horas e dias, né? Ressaltando que a conta que os consumidores estão recebendo, né, é importante sempre olhar ali na fatura de energia elétrica o período entre as leituras. Então, esse período de leituras, ele pode compreender dias de junho e julho, né? Aonde nós tivemos uma sequência de dias muito frios e muito úmidos, né? Então, é normal os consumidores utilizarem esses equipamentos, né, por mais tempo, e isso acarreta um aumento no consumo, né, em quantidade de quilowatt-hora. E aí, o que o consumidor pode fazer? Ele pode olhar na fatura de energia elétrica o gráfico do histórico de consumo dos últimos 12 meses. Então, sempre é interessante fazer um comparativo. Quanto que eu consumi de energia elétrica, por exemplo, em julho deste ano, comparativamente com o mesmo período do ano anterior, né? Então, esses são questões que interferem no valor final da fatura de energia elétrica. Maior uso de equipamentos elétricos por maior tempo, né, no período de inverno, reajuste tarifário, acionamento das bandeiras tarifárias definidas pela ANEEL e também, Luigi, para quem tem a sua geração de energia, né, principalmente a geração através das placas solares, com essa incidência de vários dias chuvosos e nublados, acaba diminuindo a geração da energia própria e automaticamente consumindo a energia da distribuidora.
10: Bom, Eliana, vamos fazer um serviço também para a nossa audiência, porque a gente tem recebido aqui várias manifestações da audiência e também é o que nos motivou bater esse papo com vocês para tentar entender a relação das tarifas com a relação de consumo. É, muita gente contestando, né? Então, para ter para a audiência entender de que forma pode contestar, receber uma conta acima do normal, qual deve ser o primeiro passo, né, do cliente da RGE? Pode contestar a fatura? Como é que se faz uma reclamação ou uma análise da sua fatura?
11: Primeiro, Luiz, é importante fazer uma análise da fatura. Então, o que o consumidor pode olhar na fatura de energia elétrica, né? Como eu falei, o período de consumo, né? Número de dias do faturamento, ali no gráfico ele consta, ele pode variar de 29 a 33 dias, né? E a leitura do medidor, né? O dia que o leiturista passou, né, para fazer a verificação do medidor, essa leitura, ela consta lá na fatura de energia elétrica. Então, o próprio consumidor, ele pode auditar essa leitura, né? Que, teoricamente, o dia que o consumidor passou e até o dia que ele vai fazer essa verificação lá no medidor, no relógio, né? Já se passaram alguns dias. Então, ele pode auditar essa leitura, né? Olhar a leitura que foi verificada pelo nosso leiturista e ir lá no seu medidor e fazer essa conferência, né? Verificar o histórico de consumo também. E caso o cliente ele identifique variação considerada atípica, né, ou tenha alguma dúvida sobre o faturamento, a RGE disponibiliza, né, os canais específicos, né, para atendimento, né? Então, garantindo até uma avaliação técnica de cada situação apresentada. Então, o consumidor ele não precisa sair de casa para entrar em contato com a RGE. Ele pode utilizar a nossa central telefônica, né, que é o RGE 24 horas, atendimento 7 dias da semana, que é o telefone 0800 970 0900, né? Então ele, daqui a pouco eu não tenho muito tempo, estou trabalhando, ele pode fazer essa ligação durante a noite, né? A central de atendimento ela funciona 24 horas, né? Ele pode também ingressar através do aplicativo da CPFL Energia. Nós temos também a nossa agência virtual, que é o site www.rge-rs.com.br, e nós temos também um WhatsApp corporativo, né, que é o prefixo 51 99955-0002.
10: Helena, qual é o erro mais comum que vocês identificam aí quando um cliente reclama de uma conta muito alta? É importante a gente trazer esse serviço aqui para nossa audiência, né?
11: A RGE, ela possui um rigoroso processo de leitura no sistema de medição, né? Faturamento e emissão de contas. Ele é totalmente realizado por equipe de trabalho própria e ele é baseado em 7 etapas de validação, né? Visando resguardar a observância das diretrizes da regulamentação vigente, né? Então, esse modelo de trabalho, ele garante alto padrão de precisão e segurança, né? Inclusive fazendo da RGE uma referência entre as distribuidoras do país. Então, o índice de algum erro ou equívoco, ele é muito baixo. E como eu falei, o próprio cliente, ele pode auditar essa leitura realizada pela RGE. Então, as etapas, né, de faturamento, elas incluem validações manuais e automatizadas, né? Com uma comprovação fotográfica da leitura do sistema de medição e análises internas.
10: Perfeito. Bom, de qualquer forma, o consumidor deve pagar primeiro, reclamar depois, ou pode contestar antes do pagamento?
11: Ele pode contestar antes do pagamento. O prazo, né, para retorno, conforme estabelecido na resolução 1000 da ANEEL, que é a resolução que estabelece as condições gerais, né, de fornecimento de energia elétrica, ele é de 5 dias úteis, né? E quando houver a necessidade de realização de uma visita técnica, né, em até 10 dias úteis, né, para ter um parecer técnico ao consumidor.
10: Consultora de negócios da CPFL RGE, Helena Bortolom, obrigado por nos atender, trazer e prestar esses esclarecimentos aqui para nossa audiência. Um bom dia, obrigado.
11: Bom dia, e eu que agradeço, né, Luiz, o espaço concedido aí para a CPFL e RGE.
10: Muito bem. Matéria completa você também acompanha nas nossas redes sociais, todos esses dados que a Eliana passou. Você que está passando por algum tipo de problema como esse, né? Aumento de conta de energia, ou quer saber um pouco mais a relação de tarifa a consumo, você vai saber como proceder. Também junto aos canais oficiais da RGE. Assim a gente fecha o nosso plural de hoje, mais uma semana, no oferecimento de Super Passa Lá, Cicobi, Proaudi, Romani Construções e Incorporações, Oral Unique Implantes, Fábio Amaral, Zaia Gastronomia, na hora certa, Joalheria Martini. O Espaço Plural volta na segunda-feira, a partir das 8 da manhã.
12: E eu volto daqui uma semana, tô entrando em férias, anunciando as minhas férias, as primeiras férias do ano, tá?
10: Vai firme.
12: Primeiras do
10: Bom
12: ano.
10: Descanso.
12: É. Bunda. Não, primeiras férias do ano, tem um colega aí que já tá na terceira quase. Mas aí depois a gente se entende,
10: é,
12: né?
10: Isso
12: mas
10: hoje, aí.
12: Um abraço a ti,
10: um
12: tudo bem.
10: Grande
12: de bom.
10: Abraço, o Alastair teve à frente aqui do Plural por 60 dias.
12: Verdade.
10: Maravilhoso, muito obrigado aí, sempre essa parceria. O Alastair agora dá uma descansada, mas eu tô de volta na segunda-feira. Inclusive o Ronaldo Poleto tá de volta na segunda-feira. E a gente volta na dobradinha aí, aqui no Espaço Plural.
12: Mas estou à disposição, assim que solicitado, tô aí pro Plural então, quando filho, precisar.
10: Vai eu não. Tô de volta 1 da tarde no Espaço Livre. Até lá, tchau.
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25: E nesse final de semana tem rodada pelo Gauchão de Futsal. O Cerca vai até Três Passos enfrentar o Atlec neste sábado às 7 horas da noite. O Cerca que ocupa a terceira posição na tabela de classificação. Enquanto a MF também joga nesse sábado às 8 horas em Entre e Juiz contra a equipe da AEF. a MF, que ocupa a nona posição na tabela.
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Vamos lá que é sexta-feira, é o Comunidade começando aqui, 10h03, para você um ótimo dia, uma ótima sexta, um ótimo final de semana. Guilherme de Abreu por aqui com a Kelly Felipe, te faremos companhia até o meio-dia, trazendo muitas atrações, muitos destaques, tem entrevistas, tem Unimóvel, tem muitas atrações para você nessa manhã de sexta-feira, viu? Com o tempo ainda encoberto, tem bastante nuvens, o sol já tentou aparecer meio tímido, mas nesse momento o que predominam são as nuvens. Porém, para tarde, viu, tem previsão de sol. E aí a temperatura despenca também, viu? Temperatura mínima de 6 graus é o que está previsto aí para a noite desta sexta-feira. E o sábado.

0: 46 dias para terminar o ano, estamos na estação inverno, signo de Leão, e fase da lua minguante. E aí, falando em datas, Guilherme, hoje então nós comemoramos o Dia Internacional da Cerveja, né? Os amantes da cerveja aí, dia de São Caetano, dia internacional, aliás, dia nacional do documentário brasileiro, também hoje aniversário de Rio Grande do Norte.
1: Perfeito, fatos históricos e comemorativos desta sexta-feira, dia 7 de agosto. Temperatura, Kelly, de 11 graus, tá? 11 graus aqui no centro, mesma temperatura do comecinho da manhã, talvez até suba um pouco, 12, 13 graus, mas não passa disso não. E aí, como falei antes, durante a noite cai para 6. Para amanhã, mínima de 6, 7 graus, falei 5 talvez, né? Máxima 17, para amanhã tá marcando previsão de chuva. Para domingo, mínima 6, máxima 16. Vai ser um domingo de sol, tá? Um domingo bonito aí de Dia dos Pais. Segunda-feira, tempo fechado, mínima de 6, máxima 14 graus. E da terça em diante, só tempo fechado, tá? Com possibilidade também de chuva na quarta e quinta-feira. Mas até lá tem muito chão pela frente ainda, né? O certo de hoje é que possivelmente não chova mais e o sol deve dar as caras logo logo.
0: Sem chuva já é ótimo, né? Para sexta-feira, Guilherme, mas o frio já marca presença.
1: É verdade. 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Trazendo já alguns destaques, manchetes para hoje, né? Através aqui dos principais portais: temporal provoca destelhamentos, falta de luz e deixa regiões sem água aqui no Rio Grande do Sul. Também é destaque: atingida por tornado, localidade no interior de Pedro Osório ainda tem 65 famílias sem luz. Porto Alegre atende 16 ocorrências relacionadas ao temporal na manhã desta sexta-feira, tá? Na capital também tem temporal hoje cedo. Após 20 anos, Lei Maria da Penha amplia a proteção às mulheres, mas rede ainda busca impedir mortes. Motociclista morre após ser atingido por árvore na ERS 124 em Montenegro. São alguns dos destaques pelo estado.
0: Trazer aqui também o que é destaque no nosso portal, vangfm.com.br. Polícia Civil investiga a morte do músico Tito Pegnini como homicídio em Casca. Defesa Civil confirma tornado em Pedro Osório. O fenômeno atingiu a localidade de Matarazzo, provocando destelhamentos e quedas de estruturas. Ocorrências da Brigada Militar, saiba que foi atendido pela corporação nas últimas 24 horas. Também Marau define programação para a Semana da Pátria, fogo simbólico, desfile cívico e o tema Marau do Bem destacam as comemorações. E ainda na área cultural, Cultura 24 horas é apresentado em evento na FAMURS, aliás, um evento da FAMURS. Painel reuniu gestores públicos e técnicos do setor. E falando em educação, Marau adere ao programa Educa Mais RS do TCE e o objetivo é desenvolver ações prioritárias voltadas à aprendizagem do ensino fundamental. E Atitus conquista autorização do MEC para se tornar universidade. Reconhecimento marca a instalação da primeira universidade privada do estado projetada para o empreendedorismo. Guilherme.
1: Perfeito, seguimos ainda trazendo destaques nacionais. Agora, a STF contraria Moraes e abre brecha para reduzir penas de réus do 8 de janeiro. Impasse no Senado dos Estados Unidos adia a votação de indicado para embaixada no Brasil. Campanha de Flávio aposta que caso Gaspar virará ativo eleitoral contra o PT. Também destaque, né? Médico que liderou resposta à Covid nos Estados Unidos é acusado de desacato. Taxação da China preocupa mais do que Estados Unidos, diz CNT. E Endrick entra na mira de 3 clubes da Espanha e pode deixar o Real Madrid. São alguns dos destaques aí pelo país e pelo mundo. 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
1: E muito se fala hoje também, Guilherme, do presidente dos Estados Unidos, Donald Trump, né? Ele assinou 2 decretos na quinta em uma nova tentativa de restringir a cidadania por direito de nascimento no país. As medidas são uma nova tentativa de Trump, segundo depois que a Suprema Corte rejeitou sua iniciativa anterior. Delimitar cidadania por direito de nascimento tem sido uma das principais prioridades da ofensiva do presidente republicano contra a imigração, com a Casa Branca mirando especialmente o que chama de turismo de parto, em que estrangeiras grávidas viajam aos Estados Unidos para dar à luz. E após a derrota de 30 de junho na Suprema Corte, Trump pediu que o Congresso agisse, mas nessa quinta optou por decretos que definem políticas, mas não são juridicamente vinculantes. E aí a Suprema Corte considerou inconstitucional a tentativa anterior de Trump de restringir a cidadania por direito de nascimento. Então, mais esse fato aí envolvendo a cidadania por nascimento, aí envolvendo Trump.
0: 10h10, 10h10. Lembrando, tá? Segunda, terça e quarta tem a inspeção militar, tá? Para os jovens que fizeram o alistamento esse ano, jovens da classe de 2008. Então, a piazada aí de 2008 que fez o alistamento militar, semana que vem, na segunda, terça e quarta, que ele tem a inspeção. A inspeção será em um lugar inédito, em Marau, tá? Será na sede do Cimarau, que fica na mais ao sul ali da Júlio Borella, um pouco depois ali do posto Toffoli, como referência, tá? Então, a gurizada aí que fez o alistamento esse ano tem que ir lá na inspeção. Cada um já sabe, né? Se tem que ir na segunda, na terça ou na quarta, porque a informação deveria ter sido buscada junto à junta militar que fica na prefeitura, tá? Mas é na segunda, terça e quarta-feira essa primeira inspeção. Alguns serão já dispensados, já outros vão para a etapa complementar, que é quem define, né? Que é quem define que vai para o quartel ou não. Então, segunda, terça e quarta, na sede do Cimarau, bem no lado sul ali da Júlio Borella. 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Ontem, pela parte da manhã, teve debate, né? O primeiro debate entre os candidatos ao governo do Rio Grande do Sul foi promovido pela Rádio Gaúcha. Então, até trazendo aqui ali um breve resumo de como foi esse debate, né? O Gabriel Souza, do MDB, ele usou como estratégia adotar uma postura de defensor do legado do atual governo de Eduardo Leite, no qual é vice-governador. Pontos fortes dele no debate: demonstrou amplo domínio de dados técnicos, orçamentários e de inovação. Pontos fracos: foi criticado pelos adversários pela falta de entregas e pelo desgaste de uma gestão de longa continuidade no estado. Momento marcante: pressionou repetidamente Juliana Brizola sobre quais programas atuais ela extinguiria, tentando carimbar uma postura evasiva na adversária. Já a Juliana Brizola, do PDT, teve como estratégia, posicionou-se como a principal via de oposição à atual gestão, focando fortemente na área da educação, tradicional bandeira da sua família. Ponto forte: firmeza ao confrontar tanto a atual gestão estadual quanto a ala bolsonarista. Pontos fracos: demonstrou irritação com as cobranças insistentes de Gabriel e acabou não detalhando quais projetos do governo atual seriam mantidos. Momento marcante: rebateu duramente Gabriel Souza, afirmando que o governo dele não entregou nada, e criticou a postura do oponente Luciano Zucco no exterior. Já o Luciano Zucco, do PL, teve como estratégia, buscou nacionalizar o debate, focando o discurso no eleitorado conservador e na oposição direta ao governo federal do presidente Lula. Pontos fortes: discurso alinhado e seguro em segurança pública e infraestrutura para a prevenção de catástrofes. Pontos fracos: acabou sendo alvo de críticas por parte da Juliana Brizola por pautas internacionais de sua ala política. Momento marcante: criticou os sistemas estaduais de alerta contra inundações, prometendo que, sob sua gestão, o estado seria preventivo e integrado e não reativo. Já o Marcelo Maranato, do PSDB, teve como estratégia: apresentou-se como um gestor prático e sem padrinhos políticos, focando em sua experiência direta na linha de frente no enfrentamento das enchentes. Pontos fortes, cobranças contundentes em relação às mudanças climáticas e propostas para a inteligência no combate às facções na segurança. Pontos fracos, adotou um posicionamento por vezes isolado e foi taxado de figurante por adversários nas considerações finais. Momento marcante, fez um discurso enfático sobre como o crime organizado mudou e se infiltrou em estruturas complexas, demandando uma política mais inteligente. Então, um breve resumo aí dos quatro candidatos que participaram ontem desse primeiro debate ao governo do estado.
1: E hoje tem mais um debate, né, Guilherme, promovido pela FAMURS. Então, hoje, dia 7 de agosto, vai ser no centro de eventos do Hotel Recanto Business Center, em Restinga Seca. Então, vai ter mais esse debate previsto hoje entre os candidatos ao governo do estado.
0: Perfeito. Depois tem outro debate no domingo à noite, né? Promovido pela Band. Então tem uma sequência aí de encontros entre os candidatos, né, ao governo do Rio Grande do Sul. Agora são 10h15, 10h15. Deixa eu lembrar para você, tá, que nesta sexta-feira tem a festa junina da escola Iesta, a festa que é interna para a escola, para alunos, pais e responsáveis, porém, o pessoal colocou uma tendinha no lado de fora para vender lanches, tá? Então, tu que passa ali perto do Iesta, tem uma tenda para venda de lanches. Iniciou às 9h e segue até às 18h, sem fechar ao meio-dia, tá? E aí é liberado para quem quiser comprar. Tem rapadura, pé de moleque, tem pastel, cachorro quente, pipoca, todo aquele cardápio, né, de festa junina que está sendo realizada hoje pela escola Iesta. 10h16, temperatura de 11 graus. Kelly, temos uma parada comercial e na sequência a gente volta com outros destaques e outras informações.
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7: Olá a todos que nos acompanham na Rádio Vang. Nas primeiras horas da sexta-feira é o período aí mais crítico para a formação, para a passagem dessa linha de instabilidade que forma, ajuda a formar, gerada pela formação de um ciclone extratropical. Destaque para sexta-feira de o tempo secar rápido ao longo do dia e com queda na temperatura. A menor temperatura ocorre à noite, então à tarde 14 graus, à noite 7. Fim de semana do Dia dos Pais tem um sábado de variação de nuvens, 7 a 16 graus, o domingo ensolarado, com apenas 4 graus pela manhã e 14 à tarde. Essa janela de tempo seco vai persistir até o dia 11, até a terça-feira em Marau. Da Metsu Meteorologia, Estael Suas.
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0: É, 10h23, 10h23. Vamos lá, que é sexta-feira, já é final de semana. Bastante nuvens, viu? Nuvens em movimento, que indica que deve limpar o tempo durante a tarde, só deve aparecer. E aí teremos uma sexta-feira com a temperatura que deve subir um pouco, mas não muito, tá? 13, 14 graus, e olha lá. E aí à noite, mínima de 6 graus. Logo, logo também começa a diminuir. 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Entre os destaques aqui da região norte do estado, viu? Empresário levado por criminosos morre após veículo capotar e pegar fogo durante fuga pela BR-392 em Cerro Largo. Olha que loucura isso, viu? Vamos trazer informação também na sequência sobre essa ocorrência que acaba chamando atenção, né? A ideia dos criminosos seria ação criminosa na ótica lá da família da pessoa que acabou falecendo, né? Na sequência também a gente fala mais sobre essa ocorrência. Também tivemos outros destaques, né? Brigada Militar prende dois suspeitos por furto qualificado em empresa aqui em Marau. Também a Kelly até citou antes, né? 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Agora sim, né? Falando sobre o empresário, né? Que faleceu. O acidente com morte registrado na madrugada desta sexta-feira na BR-392 em Cerro Largo, no noroeste do estado, teve como uma das vítimas o empresário Cleiton de Oliveira dos Santos, 44 anos. O proprietário de uma ótica em Guarani das Missões foi mantido como refém por criminosos durante um assalto à residência da família. Inicialmente, a Polícia Rodoviária Federal havia informado que duas pessoas morreram após um Chevrolet Equinox roubado capotar e incendiar na altura do quilômetro 661 da rodovia por volta das 2h50 da madrugada. Com o avanço das investigações, foi confirmado que uma das vítimas era o empresário sequestrado pela quadrilha durante o crime. O outro morto é apontado como motorista do grupo criminoso. Segundo a Brigada Militar, o crime começou por volta da 1h10 da manhã, em Guarani das Missões, no noroeste do estado. Cinco criminosos arrombaram a porta da residência da família e renderam os moradores. O casal e os dois filhos, um adolescente e uma criança, foram amarrados pelos assaltantes. A esposa do Cleiton e os dois filhos não ficaram feridos, né? Mas que tragédia, né? E aí o empresário, infelizmente, acabou falecendo nesse acidente. Momento agora para o nosso Vida Saudável, né? 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
0: 10h28, conversando agora com a médica Karina Lima Migliorini, porque o Dia Nacional da Saúde é comemorado, então, no dia 5 de agosto, né? Data instituída para conscientizar à população sobre a importância da educação sanitária e também de hábitos de vida saudável. Karina, bem-vinda aqui na Vang, bom dia.
2: Bom dia, ouvintes.
0: Perfeito. O que dá pra gente falar, então, desse Dia Nacional da Saúde que foi comemorado nesse último dia 5, na quarta-feira?
2: Viu, Guilherme, sempre que pedem, né, para mim falar sobre saúde, eu penso assim, olha, saúde. Vamos fazer uma pergunta para todos que estão escutando. Quem de nós tem

0: saúde, né? Quem de nós é totalmente saudável? Porque a gente sabe que pela Organização Mundial da Saúde, ter saúde, né, é um bem-estar físico, mental, espiritual, ambiental, né? Então, o que que é o que está mais de moderno agora na discussão sobre saúde é o seguinte, que ninguém está totalmente sem algum problema, né? Ou a gente tem uma pressão alta, ou a gente tem alguma, enfim, né? Tem a criança, tem que fazer vacina. Então, com o tempo, a gente vai se adaptando àquilo que a gente precisa fazer para se tornar bem, para a gente se tornar mais proativo, para nós se tornarmos pessoas úteis, né? Para a gente se sentir útil, ajudar alguém, poder se autocuidar. Então, essa questão da saúde, ela está ampla nesse sentido. De que não é só, eu não estou tomando antibiótico, eu não estou tomando remédio, então eu estou saudável. Eu posso não estar usando medicação nenhuma, mas eu posso não estar saudável, porque eu não estou conseguindo me cuidar, eu não estou conseguindo interagir com a sociedade, com os amigos, com a família. Então, a gente parte de uma questão, né, mais ampla, no sentido de que hoje ter saúde é, embora tenha algumas doenças, a gente está se sentindo forte, né, ou adequado para estar convivendo, né, nesse nosso ambiente familiar ou externo.
1: Sabe, Karina, que tu até se adiantou, né? Minha pergunta seria o que que é ser saudável, né? Mas então dá para se dizer que isso é muito, muito relativo e muito amplo, né?
0: Sim, é exatamente isso que eu estava te falando, né? Então, o que a gente fala, né? É o Dia Nacional da Saúde. A gente fala de prevenção, sim, né? Então, assim, eu não sinto nada. Para que eu vou procurar atendimento, né? Para que eu vou fazer exames ou para que eu vou ir atrás? Não, hoje em dia a gente diz que é bom, sim, deve ser feito, né? Esse acompanhamento. Desde quando não se tem o sintoma propriamente dito. Porque senão nós vamos estar vivendo no século passado ou no outro, né? Em que a gente não procurava atendimento, chegava na hora do óbito, né? Chegava, morreu de idade ou morreu não se sabe do quê. Hoje não, né? Porque antes se morria muito cedo, né? Hoje a gente sabe que a longevidade a gente está vivendo bastante, e com muito melhor qualidade de vida do que antigamente. Então, o que a gente orienta é isso, a gente procurar antes, na minha idade, o que eu preciso fazer? Já está na hora de fazer uns exames para a sua idade, ou não, agora o senhor tem que fazer atividade física, não podemos deixar com que o senhor, eu sou assim mesmo, eu bebo bastante, eu como bastante, eu sou assim. Não, a gente tem que tentar controlar, porque isso pode trazer complicações mais adiante. Então, são medidas preventivas, né, que a gente orienta para que a gente possa, né, ter uma vida mais saudável.
1: Tu entrou num tema bem interessante, né, Karina? Porque antigamente, né, e não vamos muito longe, tá? Vamos falar de questão de poucas décadas, né? Antigamente, não tinha tal doença, não existia isso naquela época. Claro que tinha, né? Justamente isso que tu falou, a pessoa simplesmente morria, né? Mas não se sabia o motivo na época.
0: Isso, exatamente. Morria, não sabia o motivo, ou ficava inválido, como fala, né? Enfim, em cima de uma cama, ficava dependente para a vida inteira. Então, são coisas que hoje a medicina evoluiu muito, né? Nossa, hoje a medicina brasileira, ela evoluiu muito também. Hoje, também com a globalização, mas a gente vê assim, que a nossa medicina aqui no Brasil é comparada com a medicina da Europa, dos Estados Unidos. A gente tem uma medicina de qualidade, inclusive uma medicina pública de qualidade, né? Então, assim, não tem justificativa de não procurar, né? Ou atendimento, ou a gente também tem a informação. Antes a gente achava que fumar era bonito, né? Lembra? Até tinha as propagandas de televisão, enfim. Depois foi fazendo estudos que viram que não, que o tabagismo ele faz mal para a saúde. Então, hoje você tem muito mais instrução sobre o que é adequado, o que não é adequado. Mas é isso, é o autocuidado, é a consciência, né, de que a gente é importante para a gente, importante para outras pessoas. Porque tem pessoas que assim, ah, já perderam a vontade, ah, não, minha vida não tem mais sentido. Mas sempre a gente é importante para alguém, né? Sempre a gente gosta de alguém. Sempre alguém é importante para nós. E também está se trazendo muito essa questão da saúde, de que o que motiva a pessoa a viver, né? O que motiva a pessoa a viver é o que vai motivar a pessoa a se cuidar, né? Então, às vezes, por que que tu te acorda todo dia? Ah, eu me acordo porque eu tenho um neto que eu amo, eu tenho minha profissão, né? Eu sou jovem, eu quero buscar mais, tenho objetivos. Ou não, eu tenho mais idade, mas eu sou para frente, eu vou fazer isso, fazer esse curso, aquele outro. Então, a gente tendo um objetivo, né? Porque a gente se levanta pela manhã, vai ser o mesmo objetivo que a gente vai se cuidar da nossa saúde, né? Inclusive tem pessoas que têm uma religiosidade grande ou uma espiritualidade grande, que isso também está muito em voga. Isso também ajuda a pessoa a ter força, diz, não, eu tenho uma crença, isso é importante para mim, é por isso que eu vou seguir a minha vida, né? Então é isso, a gente saber o porquê que se acorda, por que que vive, por que que a gente é importante, né? E por esse motivo a gente fazer o cuidado.
1: E, Karina, essa última fala tua já aborda dois assuntos, né? Que é a saúde mental e também a saúde física.
0: É, a gente fala da saúde física, né? Mas, como eu falei, né? Das tecnologias, dos exames e tudo. Mas o que a gente vê também junto com isso é um aumento de doença mental, né? Tudo por tudo, né? Como tu disse, antes tinha doenças físicas, sim, que já existiam, né? E que não eram diagnosticadas, concordo plenamente. Assim como existem doenças novas também, mas a maioria não eram diagnosticadas. E no lado da saúde mental, pelo tipo de vida, pela sociedade, o jeito que está colocada, pelo formato do trabalho, enfim, são várias questões em que aumentou o número, né, de doença mental. Aumentou o número de ansiedade, aumentou o número de quadros psicóticos, né? Aumentou o número de pacientes com dependência química também. Então, são várias questões em que a gente tem que se cuidar, tem que prevenir, e assim que fizer os diagnósticos, já ir atrás, tratar, não deixar que piore, né? Para depois vir a tratar.
1: Perfeito. Karina, tu que é da área do meio, né? 100% do meio da saúde, né? Por que que as pessoas muitas vezes não fazem prevenção? O que é que tu ouve dessas pessoas, geralmente, quando chegam já em algum quadro mais agravado?
0: O que a gente escuta é aquilo de antigamente. Se eu procurar, eu vou achar e vou me incomodar, né? Quem procura, acha, né? Mas, na verdade, o que a gente fala? Que não se vai fazer procedimentos além do que é o necessário. Existe um código de ética médica, né? Então tem uns termos que se chama distanásia, ortotanásia, né? Então o que que é isso aí? É assim, a ortotanásia é o certo. Então, um paciente tem tal patologia, né? Vamos supor, um câncer, fez diagnóstico, já está tomado, como disse. Nesses casos, o médico ou a equipe vai avaliar. Ó, nesses casos não tem indicação de começar, vamos supor, né, que não tivesse indicação de começar quimio, rádio, às vezes, porque esse paciente morreria da quimio, da rádio, digamos assim, né, do que da doença propriamente dita. Então, aí se conversa e se escolhe não fazer aquela intervenção. Porque fazer seria pior do que não fazer, né? Então, só estou dando um exemplo mais forte, assim, porque em determinados momentos, não, aí temos que agir. Foi feito um diagnóstico e aí tem que fazer tal procedimento. Sim, vamos começar rapidinho a coquimia rádio, porque daí vai prevenir a piora do quadro. Que é isso, é a ortotanásia, a distanásia, seria fazer além do que é necessário. Então, assim, ó, se a gente acha alguma patologia, confiar na equipe, porque ninguém vai fazer exames que não são necessários, ou intervenções não necessárias, são intervenções para que a gente busque o tratamento e a melhor qualidade de vida para o paciente.
1: Então a palavra-chave acaba sendo sempre a prevenção, né, Karina?
0: É, a prevenção, o tratamento precoce, né, tipo, tratar o quanto antes. E também chega aquele momento que às vezes o tratamento clínico já não faz, não tem mais o que fazer clinicamente, digamos. Não se faz químio, não se faz rádio, mas tem um tratamento que a gente chama hoje em dia de paliativo. O que é? Não é não fazer nada, não. Você tem que se tratar uma pneumonia, a gente trata, você tem que, daquele paciente, você tem que tratar uma infecção, você tem que dar soro, sangue, enfim, vai fazendo tudo o que é necessário, mas não além, né? E vai dando o suporte para o paciente, mesmo quando não se tem uma perspectiva de cura da doença, mas sempre se tem o que fazer para melhorar os sintomas. A gente diz que a medicina é curar eventualmente, né? Mas consolar sempre. Então a gente tenta fazer a cura, mas se não dá, a gente sempre está sempre tentando fazer o melhor para o nosso paciente.
1: Perfeito, Karina, obrigado pela tua atenção, pela tua disponibilidade e um ótimo dia.
0: Obrigada. E Guilherme, eu gostaria só de fazer um último comentário.
1: Claro.
0: Pode ser?
1: Pode ser, sim.
0: Nessa questão de saúde, também a gente tem que pensar assim, ó. Hoje eu tô bem, né? Tô saudável. Mas nada impede de que eu ou algum familiar, né, aconteça alguma coisa. Porque a gente não quer adoecer, concorda? Né? A gente não quer. A gente quer viver sem doença. Só que a nossa vida aqui é assim, né? É assim. Então, quando chegar uma patologia, alguma coisa, não pensar por que comigo, né? E o outro. Se a gente, eu digo, vem aqui no consultório, claro que eu não posso fazer isso, mas se a gente ficar sempre escutando os relatos, a gente vê que não é só com a gente, né? Que passa dificuldades. E às vezes a gente tem que processar em nós, né? Esse, de certa forma, luto. Luto do quê? De que a gente gostaria que nosso filho não adoecesse, de que a gente gostaria de que nós não tivéssemos tal doença. E a gente pensa, se eu tivesse feito isso, se eu tivesse feito aquilo, às vezes, mesmo fazendo tudo, né, que a gente pode, as coisas acontecem, né? Então, a vida é assim, então a gente, através dessas doenças, né, como pode-se dizer, dessas patologias, melhor, né, dessas patologias, a gente pode se fortalecer como pessoa, né, se fortalecer como ser humano, entender, olha, passei por aquilo, não, ou tô passando, vou superar, e a partir desses lutos, dessas tristezas que a gente passa, depois a gente se torna feliz, porque pode ver, tem pessoas que não têm doenças, né, mas tem, isso é um problema, aquele outro, aí acontece alguma doença, depois se cura e pensa, meu Deus, eu era feliz e nem sabia, né? Ou passou aquilo e a pessoa daí reconhece, mesmo tanto com a patologia, eu nem imaginava que eu era tão feliz e não tinha tal patologia. Ou curou, puxa, que bom que curou, e agora eu tenho outra visão de vida, eu encaro a vida de outra forma. Então eu penso que a nossa saúde, ela vai nesse sentido amplo, do autocuidado, do tratamento, e de saber que nós, como eu comecei a falar, né, nem sempre a gente está totalmente saudável, né? Quem de nós é totalmente saudável? E aí nós vamos buscar essa saúde, né, que a gente fala, mais completa, que é muito difícil de ter, mas sempre buscar o melhor.
1: Perfeito, um ótimo dia então, Karina.
0: Obrigada a todos.
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1: 10h44, temos uma parada comercial e na sequência tem Unidade Móvel por aqui.
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2: Uma excelente sexta-feira a todos. Está no ar o nosso Patrulha do Consumidor. Comprou algo, assinou o contrato e depois percebeu que as parcelas ficaram desproporcionais ou excessivamente prejudiciais? O Código de Defesa do Consumidor garante que cláusulas abusivas podem ser modificadas ou até anuladas por um juiz a qualquer momento. A lei existe para proteger o cidadão de armadilhas e garantir que ninguém seja passado para trás no mercado. E neste domingo, celebre quem sempre te deu os melhores conselhos e te protegeu de tudo. Um feliz Dia dos Pais e até mais.
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0: É isso aí, começou o final de semana, 10h51, 9 para as 11, dando sequência aqui ao nosso comunidade dessa sexta-feira, dia 7 de agosto, com Faculdade Atitus, né? 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Tem unidade móvel chamando. Tudo certo contigo, Jenny? Bem-vinda.
1: Tudo certo, Guilherme. Bom dia para você, para Kelly, toda a nossa audiência. 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Então, estão a todo vapor, né, Arnaldo? Bem-vindo e bom dia.
2: Bom dia, Jenny. Bom dia, ouvintes. Então, começou a rodar a máquina agora. A expectativa era grande. A gente trabalhou, se empenhou, sofreu para montar toda uma estrutura. E aí a gente queria ver como é que ia funcionar, porque instalações complexas, né, com renovação de ar, com sala cirúrgica, coisas que a gente ainda não tinha muita prática, embora muitos anos já trabalhando, mas os processos são diferentes. 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E tu não sabia se ia dar exatamente como tu gostaria. Mas, felizmente, acho que é uma bênção mesmo. Um time maravilhoso. Tô ficando meio para trás. 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É toda uma geração que vem trazendo coisas positivas. 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Assusta um pouco quando a gente olha e diz, será que eu vou conseguir fazer tudo como eles estão dizendo? 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E se a gente está focado em aceitar, se tu acredita, como eu acredito muito, eu me identifiquei muito nessa maneira simples e maravilhosa que eles fazem as coisas, tu vai fazendo como é para ser feito e vai treinando num dia, no outro. 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Acho que vai longe.
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2: 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tem, tudo que ele pode fazer, ele escolhe o que fazer e de que forma, e a gente encaminha.
1: Perfeito, agradeço pela nossa conversa hoje, um ótimo dia, um bom trabalho.
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1: 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Da Unimóvel, ao vivo com a repórter Jenny Gazola.
0: Valeu, Jenny, 10h58. Até o cheiro é bom, né, Kelly?
3: Até
0: essa eu gostei.
3: O cheiro é bom.
0: 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Para fechar nossa primeira hora, vamos com o nosso quadro, que é o Valores da Vida, né? 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

0: E a reflexão do Valores da Vida desta sexta-feira é o tamanho do sapato. Quando eu era criança, gostava de colocar os pés dentro dos sapatos do meu pai. Eles ficavam enormes em mim. Eu dava alguns passos tropeçando, rindo, e imaginava como deveria ser forte alguém que precisava de um sapato daquele tamanho para caminhar pelo mundo. Ele me olhava, dava um sorriso calmo e segurava minha mão pequena para que eu não caísse. Naquela época, eu achava que ser pai era apenas ser grande. Era alcançar o armário mais alto, me carregar no colo quando as pernas cansavam, abrir um pote de vidro com facilidade e ter resposta para qualquer pergunta. Para uma filha, o pai é o primeiro herói, o abrigo mais seguro, olhar onde a gente se reconhece com amor genuíno. O tempo passou, os anos correram sem pedir licença e meu pé finalmente cresceu. Alcancei a altura dele, aprendi a abrir meus próprios potes e passei a buscar minhas próprias respostas. Mas foi só quando a vida me cobrou as primeiras escolhas difíceis que eu entendi que o verdadeiro tamanho daqueles sapatos. Ser pai nunca foi sobre o tamanho do calçado. Foi sim sobre o peso do caminho. Existe um laço único que se constrói na cumplicidade entre pai e filha. Um amor genuíno que não exige nada em troca, que se fortalece nas pequenas coisas. No abraço apertado ao chegar em casa, na proteção velada a cada passo e na certeza silenciosa de que não importa onde a vida nos leve, sempre haverá um porto seguro para onde voltar. Ser pai é aprender a caminhar em silêncio quando a jornada pesa, só para não acordar os medos dos filhos. É abrir mão de certezas pessoais para garantir a segurança da casa. É engolir o cansaço do dia de trabalho e transformar os últimos minutos de energia em um conselho, um carinho na cabeça ou um simples "vai dar tudo certo". Muitas vezes esse amor não vem embalado em grandes discursos ou demonstrações efusivas. Ele vem na presença constante, na lâmpada trocada no corredor, no carro revisado antes de uma viagem, na cadeira balançando na varanda enquanto ele esperava a gente voltar para casa à noite. Um amor paterno se traduz na proteção discreta de quem prefere servir de alicerce a ser o centro das atenções. Mas há algo que a gente só aprende com o tempo. Pais também sentem medo. Pais também erram, hesitam e se cansam. Se você puder dar um presente ao seu pai hoje, tire das costas dele o peso de ter que ser perfeito. Permita que ele seja apenas humano. Perdoe as falhas, entenda as limitações e reconheça que em cada tentativa de acertar, mesmo imperfeita, havia uma tentativa sincera de amar. Hoje, olhe para o seu pai. Esteja ele ao lado na memória do seu coração ou na distância de um abraço que ainda precisa acontecer. Olhe para as mãos dele, para as marcas no rosto e para os passos que ele deu até aqui. Cada uma dessas marcas conta uma história de renúncia e afeto feita por você. Ser pai é ensinar a voar, mesmo sabendo que o ninho vai ficar vazio. É torcer pelo nosso sucesso com um orgulho que não cabe no peito, sabendo que a melhor parte da sua missão foi cumprida. Se você tem a oportunidade de olhar nos olhos do seu pai hoje, não deixe o silêncio vencer. Diga o que precisa ser dito. Um obrigado dito com alma cura distâncias, desarma as cobranças e renova o tempo. Então, feliz Dia dos Pais a todos os homens que entendem que a maior herança que podem deixar não é a perfeição, mas o amor e os valores que plantam no coração de um filho. Antecipando aqui a homenagem pro Dia dos Pais, no Valores da Vida desta sexta-feira, então parabéns a todos os pais antecipadamente.
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0: Vai ter.
1: Vai ter presente, mas vai ter que ter participação também. Vai ter que ter muita participação para valer a pena, viu? Porque o presente hoje é caprichado. Conta aí para nós, Kelly, o que que vai ser.
0: Então, nós vamos sortear aí para duas pessoas, tá? Duas pessoas serão sorteadas com uma caixa de salgados fritos, uma cortesia da Dilda Padaria e Confeitaria, né? Duas caixas com 50 unidades de salgados fritos aí, pro Dia dos Pais.
1: Pros pais ou pra presentear os pais, né?
0: Isso aí.
1: Pra concorrer tem que fazer o quê?
0: Então tu liga aqui na Vang, liga não, na verdade
1: manda
0: um áudio aqui na Vang de no máximo 30 segundos, pode ser bem breve, deixando aí uma homenagem pro seu pai. Tá,
1: deixa... Ou tu que é pai também quiser falar alguma coisa, né?
0: Claro.
1: Tá valendo.
0: Isso aí. Manda uma homenagem aqui, fala o nome do seu pai, o que que você gostaria de dizer pra ele de uma forma bem breve e deixa embaixo por escrito o seu nome completo.
1: Isso aí, tu que é pai também, quer se auto-homenagear, falar como quer ser pai, enfim, pode participar, mas presta atenção, tá? Tem que fazer exatamente isso que a Kelly falou. Áudio de até 30 segundos, tá? Não se estende muito, não. E escreve teu nome embaixo também, tá? Por escrito, tá? Tu pode se apresentar no áudio, eu sou fulano de tal, mas coloque teu nome por escrito também na mesma mensagem, até pra gente poder contabilizar e depois fazer o sorteio, tá? Tá valendo a partir de agora.
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4: Oi, gente, tudo bem com vocês? Chegou a sexta-feira, um excelente final de semana. E tem muita data comemorativa, hein? Hoje é o Dia Nacional do Documentário Brasileiro. Amanhã, sábado, Dia do Pároco. E também Dia Nacional dos Elos Internacional da Comunidade Lusíada. E no domingo, Dia Internacional dos Povos Indígenas e Dia dos Pais. Parabéns, papais! O Sinal Verde tá no ar. Se o seu pai passar horas viajando e fazendo da cabine do caminhão a sua segunda casa, ele merece presentes práticos. Surpreenda-o neste Dia dos Pais com um kit de banho completo, incluindo uma toalha de secagem rápida, chinelos e um roupão confortável. Esse cuidado faz toda a diferença para garantir bem-estar e praticidade nas paradas de descanso ao longo das rodovias. Valorize quem vive nas estradas. Garanta um excelente final de semana e continue na nossa sintonia.
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0: Vamos lá, 11h14, é o Comunidade chegando à sua segunda hora para a Bel Star Conte Hotel. 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
1: É, isso aí, Google Dolls.
0: Vamos lá, momento também para o comentário esportivo do Lancaster Forest, destaque dessa segunda hora, para lojas Teva, coleção outono inverno Teva para os homens que valorizam a moda. A dupla grana Lancaster está classificada para as quartas. Bem-vindo, bom dia.
2: Muito bom dia, Guilherme. Muito bom dia, Kelly. Bom dia, ouvintes da Band. Todo mundo sabe que tem me acompanhado que não é o resultado que eu queria, mas se eu disser que eu torci contra, é mentira. Claro que estava torcendo a favor. Mas primeiro vamos falar do jogo e depois as suas consequências e aquilo que vai apresentar pro Internacional e pro Grêmio com o passar do tempo dos jogos agora do Campeonato Brasileiro. O Internacional tinha feito 2-0 no Beira-Rio e que é um resultado muito bom. Diferença de 2 gols, joga o jogo de volta, pode dar, como deu, né? O Atlético Paranaense tinha vencido o Vitória em casa por 2-0, ontem jogou em Salvador, perdeu por 4-0, ou seja, o Vitória reverteu e sobrou, então isso é possível. E o Internacional foi jogar ontem, Guilherme, proposto única e exclusivamente a não tomar gol, a não perder. Eu confesso que eu não gosto disso. Eu acho que o Internacional se apequenou demais ontem. Tinha que ter cuidados defensivos, sim. Tinha que se preocupar a bola alçada dentro da área, sim. Mas eu acho que tinha que ter também solução para você ao menos prender a bola. Se não tinha condições de fazer gol, ao menos de dar o suporte para que você desce menos tempo de bola para o Corinthians. O Internacional não fez isso. O Internacional teve uma estratégia do seu técnico Pezzolano e cumpriu do início ao fim. E qual era a estratégia? Isso que eu disse, de não levar gol, de não perder, de não se preocupar em fazer gol, e sim se preocupar em defender. O Internacional jogou sem o seu principal jogador, que é o Virágara, jogador muito bom, botou Paulinho, que eu me apavorei quando vi, não gosto do Paulinho, mas enfim, que cumpriu. Volto a repetir, Internacional fez essa estratégia, deu certo, mas se tivesse perdido, certamente cairiam de pau. Perdido a classificação, eu falo, que perdeu o jogo por 2-1. Caiu de pau em cima do técnico, porque eu acho até que ele se preocupou muito em marcar, não teve uma estratégia para sair, para tentar buscar ao menos um gol, o que obrigaria ao Corinthians a fazer 3 ou 4 para se classificar direto. Então a estratégia deu certo. Se comemora isso, né? Se comemora. Mas se não tivesse dado certo, certamente cairiam de pau em cima do Pezzolano. A partida em si, depois que o Corinthians fez 1-0, ao apagar das luzes do primeiro tempo, 45, 46, estava 0-0 até então, acho que o goleiro Matheus Cunha falhou, acho inclusive que falhou nos dois gols. O primeiro rebateu mal e o segundo, aquela história de sai, a missão sair e voltou. Ou então nem saiu e nem voltou, ficou no meio do caminho. Acho até que ele poderia ter saído, ou ao menos se não vai sair, fica. Não, ele foi nessa história, ameaçou sair, viu que não dava, quis voltar, também não dava para voltar. Enfim, o Internacional empatou, uma jogada bonita do Alan Patrick, fez o domínio e um chute maravilhoso do Bernabé fazendo 1-1. Depois, o Corinthians nessa falha do Matheus Cunha fez o segundo gol, e aí a pressão normal, né? Mas era só chuveirinho, e aí o Mercado e o Maripã se destacaram dentro da área. Mas enfim, foi realmente interessante o jogo do Internacional, depois, né? A minha preocupação, o Internacional vibrou, os jogadores vibraram. A minha preocupação, Guilherme, que não escondi nunca isso, é o que vem de agora em diante. Eu estou preocupado com os 45 pontos do Internacional. Deixa eu dizer antes, os 8 classificados para a Copa do Brasil. Palmeiras, grande favorito, Cruzeiro, o segundo favorito, né? O segundo favorito, e aí mostrou então de que podem os outros times, Internacional, Grêmio, Vasco, Vitória, Atlético e Santos, que são os 8 classificados para a próxima fase.
1: Tivemos um corte aqui no áudio do Lancaster, entrou aqui uma ligação em espera, Guilherme.
0: Perfeito, na sequência então o Lancaster reconecta e volta com seu comentário. 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E possivelmente é para participar da promoção ali do Dia dos Pais, tá? Mas é para mandar áudio, tá? Tu que tá ligando, tu tá tirando o Lancaster do ar, tá? Então, manda um áudio, tá? Áudio gravado aqui pelo nosso WhatsApp 3342-1522. 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Tá de volta, Lancaster?
2: Voltamos então,
0: vamos
2: Guilherme.
0: Lá.
2: Deixa eu te dizer os 8 classificados. Palmeiras, que é o grande favorito dos 8, né? Cruzeiro em segundo lugar, depois vem Inter, Grêmio, Vasco, Vitória, Atlético Mineiro e Santos. Eu acho que fica entre Palmeiras e Cruzeiro, mas isso é achismo. É e não é, porque o Palmeiras é o melhor time de todos, sem dúvida nenhuma, e logo depois vem o Cruzeiro. Mas eu estava dizendo, para finalizar, a minha preocupação continua os 45 pontos. Joga Internacional e Palmeiras domingo. Tu tem alguma dúvida que o Palmeiras vai vencer? Eu digo mais. Eu entraria com o Internacional com o time reserva, porque os 3 pontos contra o Palmeiras vão ser os mesmos 3 pontos contra o Remo, que é briga direta depois para não cair, na semana que vem em Porto Alegre. Então esse time aí tá desgastado. Alan Patrick, Maripan, Mercado, que são jogadores. Bruno Henrique, de mais idade, acho que deveriam ser poupados. Lembrando que o Grêmio também tem esta preocupação, porque a próxima Copa dos Jogos da Copa do Brasil é mais no final do mês. E o Grêmio joga amanhã às 16h com o São Paulo na Arena. Só pedreira. Vamos falar mais sobre isso amanhã no Ponto e Contraponto a partir das 9h e voltamos ao nosso comentário segunda-feira. Era isso, Guilherme, bom dia e até segunda.
0: Valeu, Lancaster, até semana que vem, de volta com seu comentário esportivo. 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Pode ser uma participação agora?
1: Vamos lá, vamos começar aqui, já tem muita participação por aqui, vamos reproduzir então.
3: Bom dia, meu nome é Cátia Sevagnini, quero homenagear o pai dos meus filhos, Jocélio Sevagnini, e agradecer pela dedicação e amor que ele tem com as crianças. Obrigada.
0: Como é o nome dela?
1: Cátia Sevagnini, obrigada aí pela participação. Vamos para mais uma.
4: Bom dia, aqui é Silvana Bellarmina, do bairro Santa Rita. E eu não tenho mais meu pai, faz anos que ele faleceu já. Mas creio que ele esteja em um lugar muito especial lá no céu. Mas quero desejar um feliz Dia dos Pais para meu marido. Ele é um esposo maravilhoso, um pai e um avô especial. Feliz Dia dos Pais para todos os pais do mundo. Abraço a todos aí da Vang. Boa sexta-feira.
0: Valeu, Silvana. Tá concorrendo, tá? A Kátia e a Silvana. Vamos com mais uma?
1: Vamos lá.
5: Bom dia. Hoje eu queria homenagear a todos os pais, especialmente o meu, o seu Odolir. Ele é um ótimo pai e eu quero dizer para ele que eu amo muito.
0: Valeu, essa é a Cris, né?
1: Isso, Cristiane Rigo, obrigada.
0: 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Vamos para uma parada comercial, atualizando nossa grade e voltamos na sequência com mais participações.
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0: Vamos lá que o tempo corre, 11h32, 11 horas 32 minutinhos, dando sequência, né? 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Tem sorteio logo logo, viu? Tá valendo duas caixas com salgados fritos, tá? Com 50 salgadinhos cada caixa para uma pessoa, para quem participa aqui pelo WhatsApp 3342-1522, fazer uma homenagem do Dia dos Pais, tá? Pra tu que quer fazer uma homenagem pro teu pai, quer se homenagear também, por que não? Tá valendo, tá? E aí tu concorre no final a essas caixas com salgadinhos, que é uma cortesia da padaria Dilda, que é bem no ladinho aqui da Vang, tá? Na Barão do Rio Branco. A Dilda que tem um lembrete também, tá? 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Vamos, Kelly, com participações?
1: Vamos lá, mais participação por aqui, vamos ouvir.
2: Bom dia, Vang. O meu nome é Alice da Almeida Gazola e o nome do meu pai é Orlando Gazola. E eu quero desejar feliz Dia dos Pais pra ele. Aí. Eu amo muito ele.
1: Obrigada, Alice.
0: Valeu, Alice. Abração. Abraço pro Orlando também, nosso sempre parceiro, né? Que sempre participa também aqui da programação. Abraço aí pros dois.
3: Bom dia, eu quero homenagear o meu pai, André. Apesar de eu não ter conhecido ele, faleceu, eu tinha 8 meses de vida, mas que ele fique bem lá no reino dos céus. E eu aproveito a homenagear o meu marido, Gilberto, que é o pai da minha filha, desejar para ele tudo de bom, um pai maravilhoso. Um abraço a todos e um feliz Dia dos Pais.
1: Obrigada, participação aqui da Elisabete Sigerci Pazini.
0: Elisabete Pazini, vai para a lista também. Vamos com o próximo?
4: Bom dia, aqui é a Simoneia, da Angelina Rodigueri. Eu quero homenagear o meu marido, que é um pai maravilhoso, um pai presente, um pai companheiro. E desejar um feliz Dia dos Pais a todos os pais desse mundo.
0: Valeu, Simoneia. 6 participações, 6 mulheres, hein, Kelly?
1: 6 mulheres. Obrigada aí, Simoneia Ruas.
0: Vamos com mais, então.
1: Tem aqui participação, é somente em áudio. Vamos pro próximo.
5: Olá, meu nome é Cristiane. Quero deixar homenagem pro meu pai, que se chama Olavo, e pro meu esposo, Leonardo, que também é pai. Dizer para eles que esse Dia dos Pais seja um dia muito feliz na vida deles, né? E eu sou muito feliz também por tê-los na minha vida.
1: Obrigada, Cristiane Almeida. Vamos para mais um.
6: Bom dia, o nome do meu pai é Laudir da Silva e eu amo muito ele.
1: Lucas Solimã da Silva, obrigada pela participação. Vamos para mais um.
7: Bom dia, Guilherme. Bom dia, Kelly. Também a homenagem hoje vai para o meu pai, Agostinho de Bov, que sempre batalhou pelo melhor para a nossa família. E até hoje ele batalha, né? Embora todas as filhas já saíram de casa, mas ele ainda continua como pode, ajudando de uma forma ou outra, nunca deixando ninguém de lado.
1: Obrigada, Eliana Fátima de Bov Siqueira. Mais um, pode ser?
0: Pode ser, eu tô anotando os nomes aqui.
8: Bom dia, meu nome é Amarelo do Manhão, sou pai e desejo a todos os pais um feliz Dia dos Pais. Ser pai é um grande presente. Um abraço a todos.
0: Valeu, Amarildo, abração, tá concorrendo também, já veio pra lista. 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Vamos com mais uma participação?
1: Vamos lá. Vamos ouvir agora aqui a Isadora de Camargo.
9: Bom dia, Kelly. Bom dia, Guilherme. Bom dia para todo mundo da Vang. Uma homenagem para o meu paizinho. É porque eu amo ele com todo amor, com todo carinho. E ele é um pai perfeito para mim. Porque ele me ama, ele me cuida. E é isso. Beijo, pai, te amo.
0: Valeu, Isadora. Abração pra ti, tá concorrendo também.
10: Meu pai, apesar de já ser falecido, hoje eu lembro dele como a pessoa que marcou a nova fase da minha vida. A reviravolta que foi a minha vida, que hoje eu sou uma pessoa mais feliz, mais em paz e mais de bem comigo mesmo. Então, ele foi muito importante nessa mudança. Feliz Dia dos Pais a todos os pais e principalmente o meu, que nunca será esquecido.
1: Obrigada. Ana Melissa Tramontina participando aqui agora.
11: Seu Artemio, sou grata por tu ser o pai dos meus filhos, por ser essa pessoa maravilhosa que sempre conduz tudo na calmaria. Muito obrigado por tu ser pai da Grazi, do Pedro e da mim. Muito obrigada.
1: Obrigada, Ivone Parodi. Vamos para mais uma, pode ser?
0: Vamos lá.
12: Olá, bom dia. O meu nome é Lígia Marques. Eu falo aqui do loteamento Girardi. E eu queria deixar uma homenagem muito especial, simples, mas especial para o meu pai, seu Generoso Marques, que reside lá no bairro Fuga. Um homem íntegro, honesto, amoroso, cuidadoso, o melhor pai que Deus podia ter me dado, que se eu tiver outra vida, eu novamente quero os meus pais, porque sempre tive uma infância feliz. Lembro-me muito das brincadeiras, dos brinquedos que ele fazia para mim, do carrinho de madeira que ele fez com rodinhas de madeira ainda e me colocava dentro e me puxava com uma cordinha. Isso é uma lembrança muito viva na minha memória, no meu coração. Tenho um carinho enorme, um amor incondicional por ele. Dizer que eu amo ele de paixão, de assim, do tamanho do universo. E desejar para ele assim um feliz Dia dos Pais. Que bom que eu tenho ele ao meu lado, com saúde. Um pai brincalhão, músico, toca gaita, sempre tocou violão para nós. Lembro-me muito daquela música Utopia na minha vida, porque...
0: Valeu, Lígia, tá valendo pra participação, tá? Só vamos mandar um áudio mais curtinho, tá? Senão não vai dar tempo dos outros participarem também, tá? Mas tá na lista aqui, tá concorrendo. 11:40, né? A Lígia Marques também tá participando aqui do sorteio. Kelly, vamos com o nosso quadro da agenda, pode ser? Agenda
1: pode para ser.
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1: Então, amanhã, sábado, dia 8, tem jantar da família CLJ, comemorativo aos 37 anos do movimento, a partir das 8 horas da noite, no Salão Paroquial Frei Gentil. Também amanhã, no sábado, acontece a 18ª edição do Resgate do Vinho, em Marau. Vai ser na comunidade de Nossa Senhora do Carmo, a partir das 7 horas da noite. Vai ter entrega de premiação, resultados, né? Também jantar baile. E para segunda, dia 10 de agosto, a partir das 8:30 da manhã, acontece inauguração em Marau do Centro Dia da Pessoa Idosa, Guilherme.
0: 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Tá valendo duas caixas de salgadinhos, tá? Uma para cada pessoa. Cortesia da padaria Dilda. Cada caixa com 50 salgadinhos fritos. Kelly, tá encerrado, tá? Não vale mais mandar porque tem muita participação.
1: Muita.
0: E dificilmente vai dar tempo de colocar todo mundo no ar, tá? Participação curta, até uns 15, 20 segundos, tá legal, tá? Já é o suficiente para tu concorrer. Vamos pro nosso bloco comercial e na sequência mais participações, mas tá encerrado, tá? Quem mandou tá concorrendo.
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0: Vamos lá, 11:49, 11 minutinhos faltando para o meio-dia, também no oferecimento da doutora Laura Roso, otorrinolaringologista, especializada no cuidado do ouvido, nariz e garganta, apneia do sono e tonturas, com atendimento humanizado para crianças e adultos. 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Vamos lá, Kelly, com mais participações?
1: Vamos lá.
30: Oi, bom dia. Eu quero dizer pro meu pai que eu amo muito ele, porque ele é meu pai, me deu a vida e eu tenho muito orgulho de ser filha dele. Sou Karen França.
0: Valeu, Karen, tá concorrendo, tá?
1: Obrigada, Karen. Vamos para mais participações aqui. Vamos ver do que se trata aqui.
31: Bom dia, Delmar Bodinhão, quem fala aqui. Dia dos pais chegando, então, passando para desejar parabéns para todos os pais, especialmente meu pai, Luiz Bordinhão. Meu pai, um exemplo extraordinário de pai, maravilhoso, um trabalhador que soube educar os filhos, soube passar valores importantíssimos, que certamente a gente vai levar também, os filhos, né, do pai, vão levar para os próximos filhos, para as próximas gerações, essa importância de um pai formador de gerações.
0: Valeu, Delmar, tá concorrendo também, vamos lá, aliás, Kelly, vamos explicar, tá? Não vai dar tempo de colocar todo mundo no ar, tá? Então vai por ordem de participação, vamos até que dá, vamos lá, com mais uma.
32: Oi, tudo bom? Bom dia. Eu quero homenagear o meu marido, que o meu pai se foi já, então, querido, né? Que Deus o tenha e que esteja num lugarzinho bem bom. E daí é o Zenésio Trevisan. Além de ser um bom companheiro, um bom marido, um bom pai, que ele é pai de 3 filhos, além disso, ele tem 3 netos, 3 netas, e mais ainda que ele é professor, ele foi pai, foi professor, até hoje ele é professor, então imagina o desempenho dele com a família. Então era isso, um abraço a todos vocês.
0: Valeu, Neuza Trevisan, né?
1: Neuza Trevisan.
0: Tá concorrendo também, vamos lá com mais
1: vamos
0: uma.
1: Lá.
7: Bom dia, quero deixar uma homenagem especial ao meu pai Antônio Zias Arboite, na pessoa dele também homenagear todos os pais de nossa comunidade, que todos possam ter um ótimo e feliz Dia dos Pais.
1: Aí, obrigada, Afonso Henrique Arboite.
0: Valeu, tá concorrendo também, vamos com mais uma que dá tempo.
8: Bom dia, aqui é o Cido Marafon, queria homenagear e dar um abração pro meu pai Antônio Marafon, cara que tá sempre disponível para todo mundo. O cara que fica sem camisa para dar para os outros. Um baita cara, baita ser humano, baita homem, baita pai. Meus parabéns, meu pai, por esse teu dia.
0: Valeu, Cido Marafon também está concorrendo. 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
9: Bom dia, Guilherme, bom dia, Kelly, sou Romeu Luiz, aqui do bairro Colina. Eu não tenho mais o meu pai presente, já é falecido, mas desejo a todos feliz Dia dos Pais. E eu sou pai solo, crio meu filho sozinho, e é muito compensador. É, momentos bons, momentos ruins, como toda família tem, né? Mas é isso aí. Desejo a todos um feliz Dia dos Pais e saúde e paz para todos nós.
1: Valeu. Obrigada, Romeu Dallagnol.
0: Vamos com mais uma?
10: Estou passando então para homenagear o meu pai, Zeferino Felipe, e também homenagear o pai do B, pelo seu primeiro Dia dos Pais, papai Ricardo.
1: E obrigada, Karen. Também mais uma participação aqui.
11: Borelli, de Nova Alvorada, quero oferecer para o meu pai, o Armando Borelli, para o meu esposo, que é um ótimo esposo, um ótimo avô, e para os meus genros, que são ótimos pais.
1: Morelli, de Nova Alvorada, quero oferecer. Dá tempo mais ouvir mais aqui?
0: Vamos colocar mais 3, tá?
1: Vamos lá.
12: Eu sou a Lala. Feliz dia, pai. Papai te amo.
1: Obrigada, Lara Machado.
0: Valeu, Lara. Abração pra ti.
13: Bom dia. Quero desejar um feliz Dia dos Pais para todos. E principalmente pro meu marido Júnior Silva.
1: Obrigada, que não tem nome, mas tá concorrendo também, vamos aguardar. É, mais um?
0: Mais uma para fechar.
15: Bom dia, meu nome é Alder de Castilhos, quero desejar aí um feliz Dia dos Pais ao meu pai, também aí a todos os pais aí que estejam um ótimo dia, e também ao meu sogro aí, paizão aí que criou a mulher mais bonita do mundo. Então, um feliz Dia dos Pais, um abraço a todos.
0: Valeu, Daíra, abraço aí pra ti, tá concorrendo, tá? Vamos explicar, faltando 5 por meio-dia, não dá mais tempo, tá? Então, muitas, né, Kelly?
1: É, a gente agradece, ficou várias aqui, infelizmente, pra gente reproduzir.
0: Mas a gente foi pela ordem de chegada, tá? Então, os primeiros que mandaram foram, tiveram sua mensagem reproduzida aqui na programação da Vang, tá? Mas o tempo, infelizmente, tá chegando ao final. Tá valendo duas caixas, tá? 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
0: Abraço lá pra
1: Sabrina,
0: né? Nossa parceira então da padaria Dilda. Vamos lá, vamos com o nosso quadro dos aniversariantes, quero torcer os meus, tá? Eu vou falar o nosso parceiro aqui do quadro, tá? Que é o Exatos Laboratório, 56 anos, o mais antigo em atividade Marau. Tu vai com os aniversariantes, pode ser? E aí eu vou fazendo o sorteio por aqui. Eu peguei o nome de todo mundo, inclusive tá. A gente pegou o nome Kelly de quem não foi pro ar, tá? Mas o sistema me trouxe a lista aqui de quem colocou por escrito, né? Quem
1: Perfeito.
0: Não colocou por escrito não vai concorrer.
1: Nome por escrito,
0: mas quem
1: valente.
0: Colocou por escrito chega até minha lista e eu sorteio. Vai ser na sequência, tá? 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
1: Parabéns hoje então para Naura Bordignon, a prefeita aqui de Marau. Parabéns, Naura. Parabéns hoje também para Iedamar, Júlia Mafessoni Ope, Lígia Pagnussati. Parabéns para Tali Brum e parabéns, Mariana Bocorni.
0: Valeu, foi rapidinho aqui da minha parte, né? Naura Bordignon, prefeita de aniversário hoje.
1: Isso aí, parabéns.
0: Valeu, parabéns então para a prefeita Naura, né? Comemorando hoje mais um ano de vida, mais um inverno, mais uma volta ao redor do sol. Quem mandou bem certinho, tá? O nome por escrito, já tive acesso aqui à lista completa, sorteio devidamente feito.
1: Sorteador Guilherme.
0: Vamos lá, vamos comigo então para anunciar quem leva uma caixa com 50 salgadinhos, tá? Fritos, cortesia da padaria Dilda. Primeira caixa vai pro Afonso Henrique Arboit.
1: Aí, primeira caixa saindo.
0: Afonso
1: então.
0: Henrique Arboit. Ele que foi um dos que participou, né?
1: Isso aí.
0: Isso. E também a outra caixa vai para Kátia Sevagnini.
1: Kátia Sevagnini.
0: Sevagnini.
1: Parabéns, Kátia.
0: Kátia Sevagnini e pro Afonso Henrique Arboit. Kátia e Afonso têm que passar na padaria Dilda.
1: A partir
0: aqui no Ladinho da Vang, amanhã.
1: Isso aí. A gente vai estar passando os contatos também para Dilda para poder organizar aí a entrega das caixas.
0: Fechou então. Parabéns a Kátia, parabéns ao Afonso, né? Sorteados desta sexta-feira. Kelly, vamos ficando por aqui, fechando nossa comunidade, porque na sequência tem arquivo da Vang.
1: Isso aí, um bom final de semana a todos, um feliz Dia dos Pais antecipado e até a próxima segunda.
0: Se cuidem, até a próxima. Tchau.

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Opa, vamos lá, agora é comigo, meio-dia e dois, começando agora o nosso arquivo da Vang. Vamos lá, que é sexta-feira, sextou, 7 de agosto de 2026, o signo é de Leão, estação do ano inverno, fase da lua minguante. Muito prazer, Guilherme de Abreu por aqui, te fazendo companhia até uma hora com bastante música boa para fechar a semana, né? Fechando a semana de arquivo da Vang. 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Marau agora com a temperatura que não subiu tanto, mas vai tentando subir pelo menos 12 graus. Começamos amanhã com 11, chegamos aos 12, talvez chegue a 13, 14, acho que não. E aí à noite dá uma esfriadinha, 6 graus é o que está programado para hoje. Vamos lá, meio-dia e 3, um ótimo almoço para você.

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15: Olá a todos que nos acompanham na Rádio Vang. Nas primeiras horas da sexta-feira é o período aí mais crítico para a formação, para a passagem dessa linha de instabilidade que forma, ajuda a formar, gerada pela formação de um ciclone extratropical. Destaque para sexta-feira de o tempo secar rápido ao longo do dia e com queda na temperatura. A menor temperatura ocorre à noite, então à tarde 14 graus, à noite 7. Fim de semana do Dia dos Pais tem um sábado de variação de nuvens com 7 a 16 graus, o domingo é ensolarado com apenas 4 graus pela manhã e 14 à tarde. Essa janela de tempo seco vai persistir até o dia 11, até a terça-feira em Marau. Da Metsu Meteorologia, Estel Suas.
14: Previsão do tempo.
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24: Vamos lá, meio-dia e 22, dando sequência ao nosso arquivo da Vang dessa sexta-feira. Um abração aí pra ti que tá nos acompanhando aqui por Marau, pela região toda, tá pelas estradas também, obrigado pela carona. 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Entre os destaques, né, para hoje aqui nos principais portais, incluindo o vangfm.com.br, curso Boas Práticas de Fabricação será realizado em Marau. Ainda, Defesa Civil confirma tornado em Pedro Osório. Marau define programação para a Semana da Pátria 2026. Polícia Civil investiga a morte do músico Tito Begnini em Casca. Cultura 24 horas é apresentado em novo evento da FAMURS. Também é manchete, né? Polícia Civil traz novos detalhes sobre a morte do Tito Begnini lá em Casca, né? Que inicialmente era tratado como homicídio, agora já não se tem tanta certeza. 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São destaques disponíveis aqui no vangfm.com.br. Ao som de Beatles agora.

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4: E nesse final de semana tem rodada pelo Gauchão de Futsal. O Cerca vai até Três Passos enfrentar o Atlec neste sábado às 7 horas da noite. O Cerca que ocupa a terceira posição na tabela de classificação. Enquanto a MF também joga nesse sábado às 8 horas em Entre Juiz contra a equipe da AEF. A MF que ocupa a nona posição na tabela.
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4: Vamos lá, seguimos com o nosso arquivo da Vangue dessa sexta-feira, último da semana. Lembrando que tá rolando festa junina na escola Iesta, tá? Importante lembrar, tá? A festa é somente dentro da escola, para os alunos, pais e professores, porém do lado de fora tem uma tenda, né? Um espaço ali que o pessoal tá vendendo lanches. E aí tem pastel, tem cachorro quente, pipoca, tem doce de batata doce, tem aquela rapadura de leite em pó, sabe? Todo o cardápio da festa junina tá sendo vendida no lado de fora, ali da escola Iesta. Então tu pode ir lá, inclusive agora, já que tá aberto a meio-dia, e segue até às 6 horas da tarde, tá? Então é a programação junina que vai finalizar aqui no município de Marau com a festa da escola Iesta. Também é destaque para hoje, tá? Nas principais informações do estado, duas pessoas morrem após carro roubado capotar e incendiar lá em Cerro Largo, né? Infelizmente o empresário, né? O pessoal iria fazer o roubo lá, o ato criminoso na joalheria dele, né? Mas infelizmente ela acabou falecendo nesse acidente. Também repercute pelo estado, o músico Tito Begnini é encontrado morto em casca. A polícia trabalha no caso. Temporal deixa o morto e feridos aqui no Rio Grande do Sul, principalmente lá em Pedro Osório, né? Teve bastante danos. Ainda, Inter lança a terceira camisa e inicia pré-venda. O Inter que ontem perdeu para o Corinthians, mas avança para a fase quartas de final da Copa do Brasil. São alguns, pelo menos, dos destaques, dos principais destaques aqui pelo Rio Grande do Sul nesta sexta-feira. Metade já de sexta-feira, iniciando os trabalhos para mais um final de semana. 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Vamos lá, meio-dia e 43, tem Cleiton e Cledir agora.

Vamos lá, faltando 7 para 1, ficando por aqui, fechando o nosso arquivo da Vang. Fechou mais um, hein? Fechou mais um arquivo, último da semana, hoje já é sexta, chegou o final de semana oficialmente, né? E a temperatura agora é de 12 graus aqui pelo centro da cidade. Aquela máxima prevista, viu, que eu falei no começo da manhã, 13, 14 graus, tá bem próximo, viu? Aliás, 13 graus agora, tá? 13 graus bem agora que eu atualizei o nosso termômetro por aqui. Então já chegou naquela máxima prevista. E aí vai dar uma esfriadinha hoje à noite, tá? Já prepara um cobertor, mínima de 6 graus durante a noite. O sábado e o domingo também já começam com a temperatura um pouco mais baixa, tá? Segundo a previsão, para amanhã, para domingo, mínimas aí de 6 até 5 graus. Então vai dar uma esfriadinha aí durante a noite. 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Na sequência, tá chegando Espaço Livre. Para você, uma ótima tarde, um ótimo final de semana. Até a próxima. Tchau.

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4: 1:02, uma ótima tarde para você. Tarde de sexta-feira, 7 de agosto. Estamos começando mais um Espaço Livre em todas as nossas plataformas, com transmissão em vídeo também lá no YouTube, para você acompanhar na sua Smart TV, no seu smartphone. Se inscreve no canal, ativa as notificações. 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Hoje vamos conversar com a professora, escritora, mestre em educação e doutora em letras, Roberta Bassani Federici, e também a pedagoga e mestre em educação, Raquel Medeiros Ferlin, que vamos conversar sobre um assunto que está muito latente, né? A gente tem conversado em várias áreas, trazendo vários especialistas para a gente entender esse momento que a gente vive, que é a inteligência artificial, para saber o que isso reflete. Vocês, como professoras, como pedagogas que são, a professora Roberta, escritora, vai falar também sobre essa experiência do que a IA pode, né, interferir para o bem ou para o mal no dia a dia a partir de agora. Uma boa tarde, bem-vindas.
5: Boa tarde, Luigi. Boa tarde, ouvintes da Rádio Vang. Muito obrigada, é um prazer estar aqui. E realmente é um assunto que instiga qualquer um, independente de idade, né? Aqueles que veem a IA como a solução de todos os problemas, uhum, e aqueles que veem, então, a IA como o início de uma grande gama de problemas, né? Então, discutir esse assunto com certeza será enriquecedor para todos nós, para a gente pensar um pouco.
4: Vamos refletir juntos. Professora Raquel, boa tarde, bem-vinda.
6: Boa tarde, obrigada, Luigi. Boa tarde, ouvintes da Rádio Vang. Sempre bom estar aqui com vocês discutindo um assunto aí tão polêmico, né?
4: É verdade. Bom, eu vou começar já com o centro, com o cerne dessa discussão, que é o seguinte: se a inteligência artificial pode escrever por nós, o que ela não pode fazer com a capacidade de pensar, aprender? O que que isso, vocês como profissionais aqui, né? Muito mais do que, muito antes do que mães, mas agora como profissionais, porque as mães também têm que se preocupar com os filhos na questão da educação nesse sentido.
5: É verdade. Até a prof. Raquel, que sempre atuou mais com crianças, ela também pode, eu acho que talvez até um olhar um pouco diferenciado. O que eu vejo, que já, especialmente após a pandemia, um pouco antes, ou nesse percurso todo, muito se perdeu na questão da pesquisa, da leitura, do buscar uma compreensão das coisas de uma forma até mais aprofundada, ter curiosidade, né, prof. Raquel, em conhecer um assunto de uma forma mais aprofundada. E isso veio até mesmo pela questão de que a tecnologia que estava ali foi o ponto possível para um momento de muitas incertezas, porque o que fazer diante de uma forma, de uma educação, de um sistema educativo que as quais as pessoas não podiam ir até a escola. Então eu vejo que a forma como foi criada pelas plataformas de poder ter aula online foi uma possibilidade. E dizer assim que ela foi de todo mal, não, porque realmente foi a possibilidade, como eu disse, que se teve no momento para minimizar uma situação que pegou todo mundo de calça curta, né? Eu fico em casa porque a tua questão de saúde pode se implicar no contato com outras pessoas. Porém, o que eu vi? Naquele, especialmente no primeiro ano, muitos alunos estavam presentes e muitos estavam presentes com uma câmera desligada. Então a gente não sabia, né, se estavam realmente ali. A gente não tinha dimensão.

0: as pessoas, especialmente toda a classe de estudantes, pensasse menos, desse o mínimo. E esse dar o mínimo, eu acho que já produziu resultados que a gente vem percebendo, que são muito mais sérios do que se pensa. Aí falamos de IADA daqui a pouco mesmo.
1: Perfeito, tá? Ótima introdução. Professora Raquel também, porque depois eu quero até... A professora Roberta fez um paralelo com a época da pandemia, que foi aquele sistema online que a gente tem, que muito contribuiu no momento, mas justamente isso. O cérebro humano é assim, né? Quanto menos você exercita, menos ele vai expandir. Existe essa preocupação? Qual a tua ideia a respeito, professora?
2: Com certeza, né? Em relação a isso, eu vejo assim, que até eu observo, penso muito sobre esse assunto, que a tecnologia está aí, ela nunca mais vai regredir. Bem ao contrário, ela cada vez mais ela vai nos desafiar e vai nos propor novas formas. Como nos diziam antigamente, né? Você precisa saber fazer cálculos, não usar calculadora, porque se não tem calculadora. O mundo nunca mais vai existir sem a calculadora, né? Então, não existe dizer essa fala aí, é uma fala muito rasa, até para convencer um aluno, né? Então, eu vejo que sim, que ela tem fortes impactos positivos e negativos, os quais nós estaremos aí discutindo, porém é algo que nós temos que ver a melhor forma de trabalhar e não ir criticar, porque nunca mais nós vamos viver um mundo sem calculadora, sem tecnologia, sem inteligência artificial. Cada vez isso aí vai aumentar e muito mais. Tem projeções aí que em 2030 vai haver uma fusão, né, do cérebro humano com a IA. Eu já li algumas coisas nesse sentido. Então, dizer que nós temos que parar, que a tecnologia não é boa, que a tecnologia não deixa o aluno pensar, eu no meu ponto de vista, é uma ideia bastante errônea sobre isso. Eu acredito que sim, impacta desde que não saiba usar. Como a prof. Roberta falou, se você se apoia inteiramente nisso e não sabe fazer. Você se apoia inteiramente em fazer um cálculo na calculadora e você não sabe nem montar uma conta. Aí é problema. Agora, utilizar a calculadora para te facilitar o dia a dia é outra coisa, é outra situação.
1: Também é uma discussão seguinte, a gente vê muitas pessoas com problemas de português, né? Problemas de escrever um texto, de formatar um texto. Se você pegar em cada 10 pessoas, talvez 3, 4 conseguem te entregar um texto simplesmente estruturado. Não estou nem falando de gramática. Mas no momento em que a máquina sabe, e a máquina escreve melhor do que eu, tem um texto melhor do que o meu, vai chegar um momento que algumas pessoas vão dizer, então, eu preciso aprender? Essa é a discussão, essa é a preocupação que se tem.
0: Isso. Eu lembro que teve um momento que eu precisava de um texto relacionado na área da música, que eu queria entregar um material, e foi a primeira experiência no ChatGPT. Coloquei lá sobre o que eu queria e ele começou a escrever, escreveu mais um pouco e eu li mais um pouco aquilo e daí eu discuti comigo mesmo. Esse texto está muito ínfimo, ele é muito pobre. Porque eu conhecia sobre o texto. E a inteligência artificial também, obviamente, depende das perguntas que se faz. Mas eu percebi que naquele momento, o texto que estava apresentando para mim era muito mais simples do que aquele que eu tinha condições de produzir, pelo conhecimento que eu já trazia. Esse que eu vejo que é o detalhe, jamais serei contra, porque nós precisamos, acho que o mundo, a tecnologia, a medicina, todas as áreas precisam de algo que tem só avançado e tem produzido bons resultados. Mas onde está o meu conhecimento crítico para mim poder julgar que aquele texto que está sendo composto ali pela IA é um texto verdadeiro, né? Então eu acho que esse que vem assim nos questionar, porque o quanto eu sei sobre determinado assunto, qual é a profundidade que eu sei sobre ele e que esta máquina que me apresenta esta ideia realmente sabe e ela é verdadeira. Porque numa dessas eu entrego, né, prof. Raquel, um TCC, entrego um trabalho acadêmico e na realidade são aspectos que não são reais.
1: Mas, professora Roberta, se você tem vários livros publicados, né? A pergunta é a seguinte: escrever não é simplesmente botar palavras no papel, tem um trabalho intelectual.

0: espiritual por trás, né?
1: Sim.
0: Que certamente isso aí, no momento que a gente deixa de exercitar, também é preocupante, no sentido de, olha, eu formatar um texto, não sei, mas quando a parte intelectual você depende da inteligência artificial, aí é um problema.
1: Sem dúvida, porque como que eu vou, é o que eu falava, como eu vou ser crítica de uma temática se eu a desconheço? Eu tenho que, uhum. que ir de encontro ou a favor ou contra ao resultado, ao texto apresentado pela IA, mas eu tenho que ter esse conhecimento. Senão é algo que uma máquina coloca para mim e eu acho aquilo como verdade. Mas, e é verdade, né, prof. Raquel?
2: É, essa questão que você trouxe, Luíde, de um empobrecimento, né, principalmente da língua portuguesa, né? Isso aí nós poderíamos falar a partir de vários contextos, né? Hoje, na atualidade, muitas famílias a gente sabe que não cultivam mais o hábito da leitura. O próprio jornal, né?
0: Já não se tem mais tanto se palpável, tornou, né?
2: Exatamente, né?
0: Eu acho que começa tudo aí, quando começa no digital e você não tem mais o físico.
1: O físico.
2: Exatamente. Então, os próprios hábitos das famílias mudaram bastante, né? A gente faz uma análise com uma certa frequência sobre isso. As próprias residências, né? Antigamente eram residências amplas, as quais as crianças brincavam na rua, desciam, jogavam bola, iam nos avós no interior. Hoje, na nossa cidade de Marau, aqui, há uma diferença. As crianças estão, por vezes, segregadas em pequenos apartamentos, pequenos espaços. E qual é a atividade que elas têm dentro desses pequenos espaços? O celular, a tecnologia. Então, deixou de ter aquela interação, os hábitos mudaram, inclusive das famílias mudaram. Os pais, quantos pais ficam no celular também? A gente está falando de alunos, mas quantos pais passam muito mais tempo no celular? Então, tudo isso está corroborando para um certo empobrecimento da língua, da escrita, do pensar. Todos esses fatores, se analisados a fundo, ele tem a relação com o que nós estamos apresentando hoje. Por outro lado, tem muita gente se desenvolvendo na tecnologia. A gente não pode pensar, isso que eu falo, não podemos deixar ela como uma vilã. Tem muitos alunos que têm uma capacidade de pensar através da tecnologia excelente, né?
0: Mas a gente pode estar caminhando para uma geração que terá dificuldade para escrever sem algum tipo de assistência, se a gente não começar a fazer essas discussões em sala de aula também, a questão da educação pública no Brasil também começar a rediscutir algumas coisas. A tecnologia também está na nossa educação e ela vem para auxiliar, tem as luzes aí, tem várias coisas que a gente leva e é importante como ferramenta. Mas será que também a gente não tem que pensar a forma como tentar equilibrar isso para que...
1: A minha formação é em artes, né? Então agora eu vou puxar para aquilo que eu mais acredito, né? É um mundo robotizado, é um mundo mecanizado, é um mundo que perdeu muita sensibilidade. E se a criança ou as pessoas em todas as faixas etárias não tiverem contato com a arte e o esporte, a gente tenderá a ter gerações realmente robotizadas e sem o mínimo de sentimento, né? A arte desenvolve nas suas maiores facetas ou diferenças ou expressões artísticas, a música, o teatro, a dança, a pintura, o artesanato, a literatura, e também as práticas esportivas fazem com que no momento em que você está envolvido tanto com as expressões artísticas quanto com o esporte, você está sendo você, plenamente você. Para mim poder criar, para mim poder escrever, eu tenho que trazer uma história pregressa da qual eu vivi, da qual eu convivi, da qual eu ouvi, para mim poder escrever. Se eu vou pintar um quadro, eu preciso ver algo na minha frente, ter uma inspiração de algo que já vivi ou que já estive no museu, para que eu possa, a partir daí, tirar aquilo que está dentro de mim e expressar através das mais formas artísticas. O mesmo no esporte. O esporte é coletivo. O esporte faz com que você se emocione com aquele momento, que você brigue, xingue, que você pense na jogada que você deve ter, na sacada que você vai dar. Então, se eu sempre vi a arte como um fator essencial para a criatividade e também terapeuticamente falando, imagina nos meios de hoje, como a professora Raquel muito bem lembrou, apartamentos pequenos, crianças confinadas, quando vão para a escola, onde elas encontram espaços, onde elas têm a sociabilidade, onde elas têm contato com outro universo. A gente precisa apostar e as famílias têm que ter essa consciência de que quando eu ofertar uma oficina para o meu filho, ou que eu convidá-lo para ir bater uma bola, ou que eu estimulá-lo a participar da banda da cidade, da banda de fanfarra da cidade, né? Eu estarei promovendo com que ele, ao momento em que ele estiver em contato nesses espaços, ele vai ser ele mesmo, ele vai ter que achar formas de ser ele mesmo. E aí essa dicotomia de que isso é tudo tão duro, tão severo, tão robotizado, ele acaba se esvaindo por alguém que acaba sendo mais sensível diante daquela situação e daquilo que ele está vendo e que ele poderá produzir. E obviamente que no social muito se transforma, né? E nesse momento eu não preciso de máquina nenhuma.
0: Nossa senhora, muito bem fundamentado. É exatamente isso, realmente, as expressões, né? A forma de se expressar, não tenho dúvida. E acho que a grande discussão nossa é essa, né? Não é só se a IA é bom ou ruim. É também se o que acontece se a tecnologia começa a pensar por você. Isso, né? E aí, até para sossegar em casa, pais acabam confinando, como vocês falaram, em casa com o filho. E aí vamos lá para as telas, né? Não vamos nem só falar de inteligência artificial, telefone, tablet, essas coisas, né?
2: Também nesse sentido, Luiz, outro aspecto muito importante é a educação infantil, né? A educação infantil é uma época da vida importantíssima para a criança, né? A qual ela deve brincar, né? Ela está apoiada, né, nos pilares do brincar, do aprender, mas eu vejo que nesta fase da vida a criança precisa brincar. Então, por vezes, nas escolas, né, há uma preocupação em entregar algo, né? O papel, o desenho, ótimo, é importante, sim. Agora, ofertar para a criança o brincar, o qual ela poderá se desenvolver todos os aspectos motores, né? A motricidade fina, a motricidade ampla, a sociabilidade, o ganhar, o perder, os jogos. É aí que nós vamos estar iniciando uma verdadeira formação para chegar à sua idade, né, maior, o seu desenvolvimento, a sua adolescência, totalmente apoiado de elementos os quais vão poder ter esse discernimento, digamos assim, em relação a várias coisas da vida. E depois, claro que com o seu desenvolvimento, o aspecto intelectual também vai corroborando para que haja esse discernimento em relação a IA, por exemplo, né? Mas eu vejo que a educação infantil é a principal fase da criança, né? A qual a gente deve, não digo evitar as telas totalmente, né? Mas incentivar o brincar fora, o correr, o emprestar, o pintar, o se molhar, o jogar areia.
1: Se embarrar, brincar no barro.
0: É uma fase de formação, né? Não tem a dúvida para a vida toda. Bom, nós vamos fechar o primeiro bloco aqui do Espaço Livre na tarde de hoje, num oferecimento de Agropecuária, Associação Comercial Industrial, Serviços e Agropecuária, 62 anos de história, assim, Clínica DataMed, Ótico Intent, o aparelho auditivo que lê suas intenções. 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Sicred é ter com quem contar. 1:21, nós voltamos já.
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3: Uma e 26, estamos de volta. 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Estamos recebendo as professoras Roberta Bassani Federici e também a Raquel Ferlin. Vamos falar sobre a IA, mas também alguns assuntos relacionados ao aprendizado, né? Duas pedagogas, especialistas que estão no assunto. Professora Roberta é professora, escritora, mestre em educação e doutora em letras, e também a pedagoga e mestre em educação, a professora Raquel, para falar para a gente, debater um pouco, né? A Raquel também tem experiência de sala de aula. Eu quero saber também a experiência da escrita, Roberta, porque, como eu falei, para você escrever algo, você tem que ter um embasamento intelectual por trás, né? Não tem inteligência artificial que salve. Até pode mascarar, mas não vai sair, certamente, conforme a experiência. Você me falava, eu gostaria que você compartilhasse a experiência de um concurso que você participou.
4: Bem, eu tenho uma amiga que é escritora já de longa data, a Rosalie Galo, e ela é de São Paulo, ela mora em São José do Rio Preto, e cada tanto ela cria uma antologia, e essa antologia era de cartas. E a temática dessa antologia foi uma pessoa que marcou a sua vida, então tínhamos que escrever uma carta endereçada para alguém importante para a sua vida, para a sua história. E eu fiquei instigada com a temática, uma porque eu sou do tempo de escrever cartas. Eu um período, Luíde, eu morei no Paraná, eu era criança, e meus nonos moravam aqui, a minha avó Bassani, a minha nona Piccoli, e eu escrevia para elas, eu mandava cartas para elas, né? Então eu fui de um tempo feliz, porque você tem que elaborar o teu pensamento no que tu vais escrever, tu tem que pensar na forma de escrita que tu vais usar. Hoje se chama lettering, né? Uhum. Mas o cuidado com a letra que se usava. Então, havia todo um envolvimento, sem contar que eu ainda colocava um perfuminho na carta, achava tão delicado, ou alguma florzinha seca. Mas, afinal, esse concurso de cartas, foram mais de 70 cartas, foi um concurso a nível mundial, e a minha carta ficou em quinto lugar. Eu fiquei, vou receber uma menção honrosa pela minha carta. E eu escrevi uma carta para minha primeira professora, pois penso que na minha trajetória de professora que eu me tornei, de pesquisadora, de escritora, a base dos meus primeiros contatos, né, com a escola e com essa professora, formataram ou destinaram, me direcionaram para a pessoa que eu cheguei. E eu lembro, assim, que foi lá na escola Charruas, foi a professora Yara, né? Nunca esqueci, todas as vezes que a encontrei, eu olhava com muita admiração. E o que eu sinto, Luíde, e quem está nos ouvindo, prof. Raquel também, Esse ano eu concluí a minha fase de quase 35 anos de sala de aula, né? Passei por todas as esferas, todos os níveis, e eu percebo que há muitos alunos que me olham com carinho, que vêm me abraçar com admiração, que mandam mensagens carinhosas pelas convivências das quais nós tivemos, e eu sei que mesmo com todas as minhas falhas, eu sempre fui uma pessoa muito amorosa, e nas nossas atividades com artes eu sempre procurei com que meu aluno desenvolvesse, eu trouxesse, eu mostrasse a sua sensibilidade, a sua forma de ver. Então, quando eu fui agraciada com esse prêmio por essa carta, eu acho importante dizer, realmente mostra como que a pessoa que ela tem o seu fazer envolvido com a criatividade, com a sensibilidade, ela, a tendência dela de ser diferente. Uhum. E essa diferenciação faz o entorno dela, o mundo em torno dela, diferente. A gente deseja que seja melhor, né?
3: Sem dúvida.
4: Parece que sim.
3: E o que chama atenção também aqui, né, prof. Raquel, a gente, eu te ouço falar e imaginando aqui, escrever uma carta, né, hoje em dia é impensável. A gente imagina uma coisa assim, na geração mais nova que está chegando, não tem uma coisa que é tão, né, tão fora de mão nos dias de hoje, não se manda mais nem carta por correio, a gente não, agora é via e-mail, as coisas, realmente como as coisas vão, e aí também se perdem coisas, se perdem valores, inclusive, né?
5: Exatamente, né? Como eu iniciei falando, nunca mais vai voltar, né? Essa questão da gente mandar mensagens rápidas, enfim, porque é muito prático também, né? Hoje você consegue resolver um monte de situações que você teria que, às vezes, ir no lugar, demandaria um grande tempo com a tecnologia, né? Então, por esse lado, agora, claro, é muito importante esses elementos que a prof. Roberta traz, né? O que está no subjetivo da inteligência artificial.
4: Isso.
5: A subjetividade que ela traz, a questão do saber fazer, do organizar o pensamento na tua escrita, do pensar de forma até afetiva, no caso aí da carta, da lembrança, isso a IA nunca vai conseguir trazer. É. Claro, você pode pedir, eu quero uma linguagem mais romântica, eu quero uma linguagem mais empresarial,
4: mais
5: eu
4: técnica.
5: Quero uma linguagem mais técnica, né? Com certeza. Mas será que a IA vai combinar com o teu tipo de fala, tu conhecendo a pessoa?
3: É.
5: Será que a tua escrita de IA combina com a tua escrita?
3: É.
5: Então, esse é um outro elemento, né?
3: Bom, nós estamos longe aqui, nenhum de nós é nativos digitais. A gente passou por um processo todo de analógico, de escrever carta para no momento em que nós estamos agora. Vocês estão imaginando, porque eu já vi gente falar sobre isso, vocês acham semelhante uma revolução que a gente está vivendo de IA semelhante com o início da internet? Vocês lembram quando começou a internet, né? Que se abriu literalmente um mundo, que a gente, um mundo nosso era uma caixa de madeira, que era uma televisão. Se abre o mundo completamente. Algo qualitativamente, vocês definem isso como uma revolução comparada, por exemplo, à questão da abertura da internet, o início da rede?
4: O que eu senti quando iniciou o mundo da rede, o mundo da internet, houve uma corrida, né? Tudo que era pessoa procurava aprender, procurava conhecer um instrumento e ver as formas como ele podia utilizar, especialmente a seu favor. Né? Vamos pensar o telefone, lembra que há séculos passados tínhamos que ligar para uma central telefônica, a telefonista recebia a chamada, mandava para outra e até completar a ligação, né? Eu lembro de ir num orelhão para poder ligar para casa quando a gente estava
5: distante. Comprar ficha, né?
4: Comprar ficha.
5: Isso.
3: Depois os cartões, teve ainda,
4: então,
3: né? O último.
4: Obviamente que os celulares trouxeram uma praticidade, uma facilidade que é incomensurável.
3: Uhum.
4: Assim foi quando surgiu a internet, surgiram os primeiros computadores. A gente correu para tentar conhecer, aprender e usar ao nosso favor. E a gente que teve essa, né, essa consciência, né, prof. Raquel, eu acho que a gente conseguiu filtrar muito daquele aprendizado com aquilo que a gente realmente achava necessário e útil. A gente casou, eu me lembro que foi, eu estava em formação ainda, né, no meu mundo acadêmico, e a gente usou toda aquela facilidade para que a gente pudesse avançar no nosso mundo acadêmico, na nossa pesquisa. Eu nunca deixei de ir numa biblioteca e buscar o meu livro físico. Eu pessoalmente não gosto de ler livros nas telas. Por vezes eu leio, mas eu não gosto. Eu gosto do livro físico, do cheiro, do toque, de riscar, de anotar. Eu busco as minhas anotações. Esse contato com o mundo físico também é muito característico do mundo da escola e do mundo do professor de artes. Há toda essa conexão com a matéria. Mas eu acredito, Luíde, assim, que se a gente mostrar para todos, e mesmo no universo escolar, que pode haver um casamento saudável entre a tecnologia e a vivência de uma vida, vamos dizer, em contato com essa natureza toda que temos por aí, a gente tem condições de trazer com que as pessoas, especialmente os alunos, as crianças, percebam assim, a necessidade do ser sensível. E quem é sensível consegue organizar isso tudo, mesmo sendo criança, mesmo sendo inexperiente. Ele vai ajustando isso no seu dia a dia.
3: Muito bom.
5: É a questão do equilíbrio, né? Aí entra o equilíbrio. Tanto numa escrita, digamos assim, a gente não pode dizer, não, você não pode usar a inteligência artificial. Eu acredito que ela vem, por exemplo, algum ajuste, alguma correção, uma concordância. Agora, o saber fazer é importante.
3: Então, não é importante a gente fazer um debate? Existe esse debate, por exemplo, no cerne da educação, de que nós temos que ensinar. Porque eu acho que, vamos lá, a IA é uma coisa que não é mais uma discussão se é boa, se é ruim, se é permitido ou não. Isso está vencido, né? Uhum. Não é importante a educação começar a se preocupar em ensinar. E aí tem que ver se a educação está pensando isso. Ensinar jovens e crianças a como utilizar e como não deixar a inteligência artificial pensar por elas.
5: Exatamente.
3: Acho que esse é o grande desafio, né?
5: Exatamente. Aí, no meu entendimento, assim, na minha experiência, teria que ter até uma mudança dos currículos hoje em dia,
3: isso,
5: né? Eu vejo os currículos aqui no Brasil, não é uma questão de Marau, de Porto Alegre, de Salvador, enfim, até com a própria BNCC, né, que procurou dar uma equidade nesses currículos, mas eu vejo assim que teria que ter uma mudança nesses currículos, né? Hoje se trabalha coisas nas escolas por uma certa obrigatoriedade, sem sentido, se fôssemos ver, né? Então é aquilo que a gente brinca, você sabe aplicar a fórmula de Bhaskara lá, um exemplo, seno, cosseno e tangente, mas se alguém cair duro na tua frente, tu não sabe fazer uma massagem cardíaca.
3: Não tenha dúvida, isso é importante. mas a avaliação dos alunos também, por exemplo, a avaliação de tomada de conhecimento, ela também não tem que ser avaliada no sentido seguinte: olha, estamos usando uma tecnologia de suporte, mas agora como é que a gente vai fazer esses trabalhos, a forma como a gente vai avaliar? Uma vez tinha tomada de matéria, né? Hoje eu não sei como é que é feito.
5: Aí vai entrar a expertise do professor também, né? O professor também não vai poder ser um professor que aceita qualquer coisa. Ele também vai ter que ter uma estratégia e ter um bom, como se diz na linguagem da IA, ele também vai ter que ter um bom prompt, ele vai ter que ter uma boa pergunta para o aluno, né? Uhum. Então aí eu acho que a expertise do professor vai ser importante. Agora o aluno lá, pesquise sobre tal coisa, entrega um trabalho de feito que nem foi o aluno que fez e o professor aceita, né? Então o professor também vai ter que elaborar estratégias as quais ele consiga fazer essa aferição do conhecimento, né? Isso vai ser muito importante.
4: A professora Raquel estava assistindo, foi quarta-feira, um programa e que dizia assim, era justamente alguém debatendo com escolas particulares na enquete sobre a IA. Então ali trazia, não me lembro, acho que foi até foi aqui na Globo, foi num programa de TV, dizia assim, 8 a cada 10 escolas têm debatido sobre o uso das telas. Então, o que antigamente, lembra, até um tempo atrás era proibido, tirava os celulares, não podem, não tinha tecnologia, não tinha data show, não tinha nada. Hoje se discute, porque é como nós estamos falando, voltar atrás não dá.
3: É
4: um caminho sem volta, e é um caminho que ele pode ser muito positivo, bem como a prof. Raquel falou, dependendo do olhar crítico do professor, o quanto o professor também sabe andar, perceber essa ferramenta para ser o seu apoio, para ser o seu suporte e as coisas avançarem. mas ele tem que ter esse saber, né? Então, dizia assim, 40% das escolas utilizam IA para as tarefas escolares.
3: 40%.
4: Porém, olha bem o que, entre os entrevistados eles diziam assim, que a tecnologia corre muito mais rápido do que as escolas têm materiais atualizados. É algo bem interessante, né? Eu acho que Marau, em termos de tecnologia, de lousas digitais, de internet, está muito bem. Mas vamos filtrar aí, né, prof. Raquel? Vamos ver nos municípios como é que está ali. Dizia, falta de computadores, falta de uma rede de internet eficiente. Porque você tem que ter esse suporte. Se você diz, não, eu uso dessas ferramentas, eu preciso desse material mínimo, né? E aí... fizeram várias perguntas para crianças nessa pesquisa. E aí, o que, eu achei bem interessante, o que a escola já estava ensinando em relação à IA. Que cada um deveria usar com responsabilidade e cuidar muito das suas informações pessoais e senhas. Olha que interessante, né? Não deve, uma educação digital, ela não pode atrasar. Ela precisa promover com que a pessoa aprenda a pensar. E aqui, então, concordo com a prof. Raquel, a necessidade das mudanças de todo um quadro, né, prof. Raquel, de BNCC, de currículos, para que aquilo que até um tempo atrás era só visto como, um dia será que já está aqui, né, já, que a IA já está aqui, chegou. Como é que eu posso utilizar isso para que toda a escola, para que toda a rede possa avançar com uma tecnologia, com um recurso que, se souber ser usado com responsabilidade, eu penso que ele auxilia todo mundo.
3: Vocês viram que a gente tem desafios de professores, desafios de quem usa a tecnologia IA, por exemplo, e também de quem comanda a educação, de ter...
5: Um outro dado que eu acho importante destacar é a questão do aumento da desigualdade, né, Luigi?
3: Sim.
5: Desigualdade. Quem tem acesso a IA? Será que nós não estamos, né? Marau é fora da curva. Vou falar que Marau é uma cidade fora da curva. Eu sou de outra região e aqui há uma estrutura excelente, né? A gente se conhece as escolas, como a prof. Roberta falou, com lousas, enfim. Mas é para todo mundo essa IA? Ou cada vez vai haver uma discrepância maior, né? Vai aumentar a desigualdade, principalmente na educação. Escolas com todo esse acesso, escolas sem nada de acesso, que nem internet por vezes, né? Nem um mero laboratório de informática tem. Então nós temos que também ter um olhar para isso, né?
3: Há uma discrepância muito grande. Nosso país é muito grande, né? Não tenha dúvida. Vamos fazer intervalo 18, faltando para as duas, e a gente volta já. Debatendo no último bloco, professoras Roberta Bassani Federici e também a Raquel Ferdin, conversando sobre a inteligência artificial, ameaçando a escrita, o conhecimento. A gente fala mais no último bloco.
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3: Doze minutos faltando para as duas da tarde, estamos na reta final do nosso programa nessa sexta-feira, dia 7 de agosto, um oferecimento de Associação Comercial Industrial Serviços Agropecuária, Clínica Datamed, Britamar Caliari, Sicredi, Dr. Lucas Martins, Cotrijal Supermercados, Farmácias Associadas, CCAA e Forte Auto Center. Vamos à reta final, gente, para entender um pouquinho e amarrar esse assunto que a gente começou, que renderia certamente uma semana de conversa. Porque nós temos que imaginar daqui para frente. A gente falou muito pouco, né? De tanta coisa que a gente poderia falar. Do conhecimento, da escrita, da sensibilidade, que a prof. Roberta traz também. Mas como é que seria daqui para frente a tendência? Como diria um amigo meu, acho que daqui para frente é só para trás. Né?
4: Bem, eu vou trazer algo que é meu, né? Eu, Roberta, né? O meu sonho sempre foi ser mãe. Meu projeto de vida era ser mãe, claro, estudar, porque eu sempre gostei, sempre fui muito leitora e os caminhos me levaram a ser muito feliz como mãe e como professora. Mas o que eu digo para qualquer um é que se você realmente quer ser pai, quer ser mãe, você tem que ser participante de uma forma o mais saudável possível. eu não quero dizer que você não tenha que incentivar as telas, porque assistir um bom filme juntos é muito legal. Ah, eu me lembro das minhas filhas desde pequena assistindo o show da Xuxa e marcou décadas, né? Mas eu sempre procurava junto com elas instigá-las a olhar, instigá-las a ver de uma outra forma, a ser crítica aquilo que elas estavam vendo. E assim eu fui por mais de 30 anos com os meus alunos, com as minhas crianças e todas as faixas etárias, né? Então nós devemos promover com que os nossos alunos, os nossos filhos ou quem a gente conviva seja estimulado ao sentido, ao sentir, ao olhar, ao perceber, porque o mundo, como a gente falava, está robotizado. Sim, não vou voltar atrás, e é necessário, eu também não vivo sem o meu computador, sem o meu celular, mas eu preciso achar elementos que me tragam uma sensibilidade com a forma de vida com que se vive. E eu preciso estimular, enquanto alguém que é formadora de opinião, a pelo menos ser instigado a isso. Bem, se eu escrevo, eu tenho que primeiramente ler, né? Para depois eu poder escrever. Então eu sempre estimulei meus alunos a lerem, a olharem as imagens, a olharem o seu entorno, a buscarem dentro de si uma experiência para que ele pudesse desenvolver aquela atividade proposta nas nossas aulas, né? Precisava ler tal livro para a partir daquele livro então desenvolver uma atividade. Quem tem filhos, e especialmente filhos pequenos, além de acompanhar tudo o que acontece na escola, os pais precisam ter essa sensibilidade e essa forma de induzir, vamos dizer, ou direcionar seus filhos, porque se ele não souber pensar e ele também não sabe ser crítico, a gente vai esperar o quê? É, eu penso assim.
3: E não falamos nem do senso crítico, que quem utiliza, que é mais um elemento, são vários, né?
4: É.
3: Que quem utiliza inteligência artificial, como desenvolve o senso crítico das coisas?
5: Exatamente, aí que vem a força da escola também, né? A gente precisa colocar, mesmo que com certeza, na minha opinião, ainda faltam ajustes curriculares, que ela deveria ter um currículo modificado, mais aproximado da realidade, do dia a dia. Mas ainda é um espaço que vai contribuir para isso, né?
4: Sim.
5: É lá na escola que você vai ter os debates, que você vai poder falar, vai poder se posicionar, vai poder ouvir o outro colega, mediado na presença de um professor. Há uns anos atrás, eu ouvia, não vai mais existir professor, o professor não vai ser importante, porque tem tudo dentro do computador, né? Está tudo aí na nuvem, como se diz. Sim, está, o conteúdo está todo mesmo ali. Você pode pesquisar sobre qualquer assunto que vai aparecer. Mas a diferença que um professor faz na condução disso, de te mostrar outros ângulos, de debater, de te ouvir, aí é que vai contribuir para a tua formação, para você poder utilizar uma IA de forma consciente e crítica. Afora isso, você só vai ser mais um que vai engolir qualquer coisa que te colocarem, né?
3: Tu usou a expressão antes interessantíssima, que o professor vai ter que saber como vai fazer a abordagem. Isso. Também o professor tem que se preparar para essa abordagem, para instigar cada vez mais de uma forma mais criativa, de uma forma mais... eu acho que é muito importante essa questão do professor fazer essa intermediação. O conhecimento vem... Então tem uma frase que o conhecimento vem através da dúvida. Se você não é curioso, você não vai buscar conhecer. Justo. Não vai buscar, né?
5: Exatamente. Então, o papel do professor também é estar em constante atualização. Isso. Né? A gente, hoje em dia, o professor minimamente precisa dominar a tecnologia, assim, nas ferramentas, né, básicas. Então, minimamente é isso. Mas ele precisa muito mais que isso, né? Até para atender essa galera aí hoje em dia que traz todas essas novas demandas e esses desafios aí, como a IA, né? Que chegou.
3: Pra gente fechar, qual a real preocupação de vocês como profissionais da área da educação que são, cada uma com as suas formações? Qual a principal preocupação de vocês em todos os sentidos, desde a criança, mas também ao que nós estamos preparando como cidadãos, né?
4: A minha preocupação mesmo é o emburrecer. Desculpa o termo, mas o emburrecer, o fato de eu não saber pensar nada. Que eu coloco um título ali, porque eu preciso desenvolver, a professora de história me pediu sobre as pirâmides, eu coloco ali e eu não tenho discernimento de nada. E aquilo que a máquina me dá, né? O texto que ela me dá é aquilo que é certo e eu vou entregar aquilo, acabou, não aprendi nada. Porque eu não sei nem perguntar direito, né? Então, o meu medo é esse. Por isso que eu concordo com a prof. Raquel, no sentido de que o professor, além da sua experiência, ele precisa instigar o seu aluno para que ele busque aquilo, para que aquilo tenha um significado. Eu trago aqui, por exemplo, uma vez que eu trabalhei sobre a música Querência Amada, que é do Teixeirinha, né? Que a gente diz que é o gaúcho de Passo Fundo. E eu me lembro na época que uma aluna disse, prof, mas a minha avó fala do Teixeirinha. E eis que ela acabou trazendo um filme do Teixeirinha que eu sabia que tinha, mas não tinha acesso. Quer dizer, a forma como eu trago uma letra que poderia ser o hino rio-grandense, né? Poderia ser o nosso hino do Rio Grande do Sul. E lembrando que ele foi um artista aqui do cancioneiro aqui da nossa região, fez com que todo um universo de perguntas lá na família surgisse. E aquilo acabou tendo muito mais sentido. É. Com certeza essa turma nunca mais esqueceu nem da Querência Amada, nem do Teixeirinha. E nem o fato de como a gente pode buscar com pessoas mais experientes do que a gente, principalmente os nossos avós. Né? Então os professores, prof. Raquel, precisam continuar sendo essa ponte. Uhum. Né? Precisam continuar sendo essa ponte. Porque há pais mais jovens que nunca ouviram falar de Teixeirinha.
3: Não, isso está dando um exemplo só de um assunto específico. Quantos assuntos específicos que a gente trouxe em sala de aula e que acaba aprofundando e fazendo mais sentido, justamente como. É impressionante, é isso aí.
4: Isso mesmo. Então, assim, a gente tem que fazer tudo para o não emburrecer, porque tem muita coisa bacana para a gente aprender todo dia.
5: E jamais deixar de pensar, né, de ter esse senso crítico. Eu, para mim, esse aí também é um dos pilares, né? Porque você aceitar tudo que, sem um questionamento, né? Uhum. Que sociedade que nós vamos virar todo mundo com padrões repetidos, né? Porque é o que a mensagem que vem, nós vamos apenas reproduzir. E o diferente, e o criar, né? Entra todos esses elementos que a prof. Roberta colocou, a sensibilidade, a criatividade.

0: Então eu vejo isso, o grande desafio é não deixar os nossos alunos se tornarem com uma expressão de massa, que eles tenham criticidade frente a qualquer assunto, né? Saibam se posicionar.
1: Não dá para deixar IA esvaziar isso, esse processo.
0: Exatamente.
1: Que certamente é necessário para a construção de tudo, né? Não tenho dúvida alguma. Gente, renderia uma tarde de conversas, foi muito legal. Abre também horizontes, né? A gente conversar com quem está na linha de frente, literalmente, quem teve tanto tempo. A Roberta está ainda ativa, e vocês é impressionante. Trabalha com formação também de professores, né?
0: Exatamente, lá na FAB, né? No curso de pedagogia.
1: É.
0: Um desafio.
1: Que também é um desafio pensar. Então a gente está pensando nos três pontas, está pensando em quem pensa a educação lá em cima, no professor, pensando no aluno, e também na outra, que é os pais, que também tem a sua responsabilidade, né, de fiscalização. Gente, muito obrigado pela vinda, disponibilidade de vocês. Até a próxima, um ótimo final de semana.
2: Ai, muito obrigada, Luíde, muito obrigada aos ouvintes. Eu acho que quem que é dono da verdade, né, prof. Raquel? É muito difícil a gente dizer, ah, o que eu falo é a verdade verdadeira, absoluta. São indagações que eu também sempre me fiz enquanto alguém que é professora, enquanto alguém que escreve, que a partir do meu pensamento a gente acaba auxiliando ou não, né, a formação de outras pessoas. Então, dizer assim que é o que eu penso, e eu sempre, isso sim eu tenho certeza, que a pessoa que se envolve com a arte, com o esporte, ela tem a oportunidade de ser melhor e de transformar o seu entorno. Então, o que eu sugiro é que, enquanto você é pai, você é mãe, professor, em todas as instâncias da vida, procure qualquer forma artística ou esportiva que você se constituirá uma pessoa melhor e mais sensível.
1: Obrigado, prof. Raquel. Bom final de semana. Conversamos com as professoras Roberta Bassani Federici e Raquel Medeiros Ferlin, que estiveram comigo aqui nos estúdios, batendo esse papo, que é uma abordagem, são pontos de vista que a gente tem sobre essa IA, e certamente tem outras tantas coisas que poderíamos abordar, mas o tempo, infelizmente, não nos deixa, né? Porque renderia certamente uma semana de conversa. A gente fecha o Espaço Livre de hoje, retornando na próxima segunda-feira. Até lá, tchau.
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1: Chegou a nossa amada sexta-feira. E o rolê do fim de semana? É claro, já tá garantido.
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1: Sintoniza aí, SZYD 670, frequência 93.7, Vang FM. Estamos em Marau, Rio Grande do Sul. Sua tarde é mais gostosa aqui. Boa tarde, boa tarde. Ô, coisa linda, que bom estar contigo em mais uma tarde aqui no Talk Show Vang. O seu pré-show perfeito para o fim de tarde ser assim, ó, do jeitinho que você adora, pelas ondas aqui da Vang FM. No ponto alto da cidade, Vang FM. Curta o som que você gosta, essa vibe maravilhosa que sabe daquilo que você precisa, né? Tudo isso reunido aqui. E aí, tá tudo tranquilo? Tá feliz? Então bora acelerar e fazer a sua tarde valer a pena. Seja no trabalho, seja no trânsito, seja na academia, ou mesmo você que de repente tá em casa relaxando, curtindo, né? Junte-se a nós, porque tá começando agora na 93.7. Eu sou Josi Melegado e tô mais que pronta pra tornar a sua tarde incrivelmente animada. Você não tá entendendo o que vai rolar por aqui hoje. Calma, calma que já você vai descobrir. Mas antes eu quero convidar você a nos chamar no WhatsApp, mandar o seu alô, participar comigo, pedir o seu som. 54-3342-1522. Você vai falar comigo, vai me contar da onde você fala e eu vou, claro, executar o seu pedido musical. Pode ser assim? Vamos dançar, vamos celebrar o som da melhor Vang FM. Sua tarde muito mais gostosa e por isso eu selecionei assim, ó, essa aqui que já tá no jeito que não tem como errar. Você vai cantar ela do início ao fim, então aumenta o volume, porque, meu amor, o melhor da viagem sonora nos aguarda.

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1: Com esse som a gente vai mantendo esse clima gostoso de sexta-feira. Ah, que delícia! Sextou, né? E a gente tá com a energia lá em cima aqui na Vang FM. E aí, tá aproveitando a vibe já de final de semana? Ah, meu amor, por aqui eu já tô, hein? E vou te falar mais, eu tô prontíssima pra tornar qualquer momento ainda melhor. Fique na Vang FM porque a gente tem as melhores. É, meu amor, aqui a música assume o comando pra tornar sua sexta-feira ainda mais especial.

0: Fique ligado, intervalinho quase chegando. Mas a Vang FM 93.7 tá sempre em movimento. Fiquem ligados, nós voltamos em breve com mais hits pra animar ainda mais a sua tarde.
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7: Olá a todos que nos acompanham na Rádio Vang. Nas primeiras horas da sexta-feira é o período aí mais crítico para a formação, para a passagem dessa linha de instabilidade que forma, ajuda a formar, gerada pela formação de um ciclone extratropical. Destaque para sexta-feira de o tempo secar rápido ao longo do dia e com queda na temperatura. A menor temperatura ocorre à noite, então à tarde 14 graus, à noite 7. Fim de semana do Dia dos Pais tem um sábado de variação de nuvens com 7 a 16 graus, o domingo ensolarado com apenas 4 graus pela manhã e 14 à tarde. Essa janela de tempo seco vai persistir até o dia 11, até a terça-feira em Marau. Da Metsu Meteorologia, Estael Suas.
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1: E estamos novamente no ar com o Talk Show Vang. Estamos a 93,7, a rádio que tá sempre aí, ó, na sua cabeça, na cabeça de todos. E continuamos juntos na sua tarde aqui. Atenção aí, hein? Logo mais nós teremos atualizações noticiosas. Diretamente do Centro de Notícias, Vang FM, sinônimo mais recordado no universo do rádio. Continuamos com mais.

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0: Faz barulho pro Cleiton Romarinho, turma!
1: Obrigado. É nesse swing da música boa que a gente vem com aquele intervalo rapidinho. Não desgrude, não vá embora. Em breve eu trago pra você, no nosso intervalo, o direto da redação com as principais atualizações do momento. Claro, rápido, informativo. Fique conosco, essa é a Vang FM. E você está acompanhando comigo o Talk Show Vang.
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3: Olá, uma excelente sexta-feira para você. Eu chego com mais informação direto da redação. Marau já definiu a programação da Semana da Pátria deste ano. As atividades começam no dia 1º de setembro com atos cívicos às 8 da manhã e também às 4:30 da tarde em frente ao centro administrativo. O desfile cívico será no 7 de setembro a partir das 8 horas da manhã na Avenida Júlio Borella. A expectativa é reunir cerca de 80 entidades e instituições do município. Antes da abertura oficial, a cidade recebe o fogo simbólico no dia 17 de agosto, às 4 da tarde, em frente ao centro administrativo. Depois da cerimônia, a chama ficará sob a guarda da Brigada Militar. Neste ano, o tema municipal será Marau do Bem, que destaca iniciativas dos setores econômico, social e educacional que contribuem para o desenvolvimento do município. O tema nacional homenageia os 400 anos das missões jesuíticas e o tema estadual reconhece o trabalho da Polícia Civil no Rio Grande do Sul. A reunião com as entidades que participarão do desfile será no dia 24 de agosto, às 7:30 da manhã, no centro administrativo. Você pode acessar esse conteúdo completo no vangfm.com.br. Direto da redação, Kelly Felipe.
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1: FM Vang, liderando direto do ponto mais alto da cidade. Estamos de volta na melhor programação no Talk Show Vang. Pode esperar aí, tá? Porque a seguir tem mais uma faixa daquelas que você ama ouvir.

Mandando um abraço especialíssimo para essa audiência maravilhosa e qualificada, pessoal em Vila Maria, Camargo, Casca, Gentil e Nicolau Vergueiro, beijo grande. Valeu a companhia, hein? É um prazer enorme ter vocês ouvindo aqui o Talk Show Vang na Vang FM, a marca mais lembrada em rádio. Valeu demais por estarem sempre conectados conosco.

0: A gente vai dar uma pausa agora, mas você fique ligado e não mude de sintonia. Daqui a pouco tem sucesso garantido na sua tarde. Tem aquele quadro que você adora, tá imperdível. Pausa rápida e em seguida eu retorno, não desgruda.
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10: Sabe aquele papo de bar? Dois amigos falando sobre amores mal resolvidos. Aquela pessoa que tá sofrendo, deprimida. Vem cá, meu amigo. Meu caso é diferente. Eu até tô sofrendo, mas eu tô vivendo.

Estamos novamente no ar com mais pra você nessa tarde maravilhosa ao som da Vang FM. É claro que eu tô aguardando a sua mensagem ansiosamente no WhatsApp. 54-3342-1522. É hora de você mandar o seu oi. Siga aí participando do nosso Talk Show Vang. E pra gente continuar ainda mais conectado, mais grudadinho, aproveite também pra nos seguir no Instagram, @VangMaral. Vem com a gente! E aí, como é que tá sendo a sua tarde, hein? E seguimos com mais música agora!

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0: rápido rolando aqui na Top, na melhor das melhores, Vang FM, continue sintonizado. Continuamos com mais conversas, mais ritmos. A gente adora ter a sua companhia, sabia? 93.7, a rádio que todo mundo ama. Vang FM, a sua tarde pede.
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5: E aí, gente, tudo bem? Boa sexta-feira! Eu sou a Kelly Gomes e vocês sabem, né? Dia 9 de agosto, que é domingo agora, é dia dos papais. Então, com a ajuda da mamãe, as crianças podem preparar uma surpresa inesquecível pro dia dos pais, que já tá chegando, como eu disse, é nesse domingo agora. E a ideia é colocar as mãos na massa criando presentes artesanais, cartões desenhados, ou então até mesmo organizando um delicioso café da manhã em família. Isso é bem legal. Então você vai celebrar esses momentos especiais com muito afeto e ter um excelente final de semana seguindo com a nossa companhia. Continua com a gente durante toda a semana que tem muitas dicas para você e a gente sempre está se encontrando por aqui. Tchau, tchau.
4: Mamãe.

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pequena pausa, um breve intervalo sonoro agora, apenas isso. Nesse intervalo, a gente tem o Direto da Redação trazendo as notícias mais importantes diretamente para você, sem demora, é VaptVupt. Você fica bem informado, não sai daí, hein? Essa é a Vang FM, a gostosa do rádio, né? 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
1: Oi, agora nós vamos falar sobre educação. A convocação de estudantes que estão na lista de espera do processo seletivo do FIES começa a ser divulgada nesta sexta, conforme cronograma do Ministério da Educação. O resultado estará disponível no portal único de acesso, mas não há horário previsto para o início da liberação. A convocação de estudantes na lista de espera vai até o dia 24 de setembro. No dia 30 de julho, a pasta divulgou a lista de candidatos pré-selecionados no FIES. Em 2026, são ofertadas mais de 112 mil vagas, 175 mil para o segundo semestre. Para participar do FIES, é preciso ter feito qualquer edição do Enem, Exame Nacional do Ensino Médio, a partir de 2010, obtido média das notas igual ou superior a 450 pontos, não ter zerado a prova de redação e não ter participado como treineiro. O candidato precisa comprovar renda bruta familiar mensal per capita de até 3 salários mínimos para obter o financiamento. Todos os demais requisitos, prazos e procedimentos constam no edital. Direto da redação, Kelly Felipe.
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4: Sextou, meus queridos. Que bom encontrá-los. Bem-vindos e bem-vindas ao Meu Amigo Pet, esse momento de compartilhar informação sobre os nossos bichinhos. E você sabia que no mundo dos animais existem pais que dão um verdadeiro show de dedicação e cuidado? É, os pinguins imperadores, por exemplo, enfrentam o inverno rigoroso, protegendo o ovo sobre os pés por 2 meses sem comer nada, até o filhote nascer. Esse instinto protetor e cheio de amor nos lembra muito daqueles que fazem de tudo pela nossa felicidade aqui na Terra, não é mesmo? Bom, neste domingo, celebre e agradeça ao seu grande herói. Um feliz Dia dos Pais adiantado a todos os protetores da nossa vida.
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4: Estamos de volta, continue com a gente. É a sua tarde diferenciada, o som da Vang FM. E nós já estamos com o nosso WhatsApp mais que liberado para você participar comigo. Participa aí, 54-3342-1522, manda o seu oi. Não deixa de participar aí do nosso Talk Show.

tem como esquecer se você tá sempre ligado, participando, mandando seu alô pra cá, comunicando a gente da sua presença. É, meu bem, é por isso que eu quero mandar um beijo pra turma de Passo Fundo, que tá sempre sintonizada. Alô, Carazinho, toda a região, Santo Antônio do Palma, Nova Alvorada e Montauri. Valeu a presença. Olha, posso te falar? É isso que motiva a gente. A gente agradece por estarem sempre presente conosco. 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

ligado, nós estamos quase no intervalo. Mas a Vang FM 93.7 nunca dá pausa. Olha, depois do intervalo, a gente continua com mais sucessos pra alegrar a sua tarde. Não perca!

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5: E nesse final de semana tem rodada pelo Gauchão de Futsal. O Cerca vai até Três Passos enfrentar o Atlec neste sábado às 7 horas da noite. O Cerca que ocupa a terceira posição na tabela de classificação. Enquanto a MF também joga nesse sábado às 8 horas em Entre e Juiz contra a equipe da AEF. A MF que ocupa a nona posição na tabela.
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E olha, posso te falar, vou te adiantar aqui, ó. Esse hit você escolheu como seu favorito.

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0: Faltando 20 minutinhos para 5 horas da tarde, a gente interrompe a nossa programação aí, né? Dando uma pausa para a Josi rapidinho, porque vem aí muita notícia boa. 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Boa tarde, Wilson.
1: Boa tarde, Alazi. Como que você tá, meu amigo? Tudo bem?
0: Tudo certo, tranquilo nessa tarde maravilhosa. Tarde aqui em Marau, Wilson, com um pouco de sol, tá uma tarde gostosa. Parece um pouco de primavera, mas tem aquele arzinho de inverno, um pouquinho a mistura entre os dois. Mas tá uma tarde deliciosa da cidade de Marau aqui hoje.
1: Que maravilha, propício, né, Lazinho, pro pessoal fazer economia nesse final de semana especial, que é o final de semana do Dia dos Pais. Eu quero aproveitar, Lazinho, a oportunidade, não sei se você é pai, mas
0: não,
1: eu quero já
0: não.
1: Parabenizar aí. É pai já, Lazinho?
0: Não sou pai, não. Não sou.
1: Mas, olha só, eu quero aproveitar e parabenizar aí a todos os pais marauenses, feliz Dia dos Pais. 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
0: Tá, então, faltou dizer alguma coisa ou era mais ou menos isso por hoje, Wilson?
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0: 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Esse é o Talk Show e eu também quero aproveitar aqui e desejar a todos os pais um feliz Dia dos Pais, a desejar, né? Ao meu pai também é um feliz Dia do Pai, né? Um abraço especial ao seu Alaura que tá sempre acompanhando a nossa programação aí no bairro Jardim do Sol, né? Tá sempre com o radinho ligado, tira da tomada e coloca na tomada, o dial é sempre o mesmo. Então, parabéns aí ao seu Alaura, meu pai aí, um feliz Dia dos Pais ao senhor e a todos os outros pais aí também, feliz Dia dos Pais a todos os papais, né? Talk Show tá de volta, intervalo rapidinho, a Josi já volta com muito mais pra você.
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6: Olá a todos que nos acompanham na Rádio Vang. A expectativa de um cenário de tempo firme a partir de agora, na medida em que uma massa de ar frio chega. Já chegou, na verdade, e mantém a temperatura baixa nas próximas horas. Ainda um pouco de vento, vento que acentua a sensação de frio ao ar livre. E haverá um reforço do ar gelado, principalmente de domingo para segunda-feira, com uma massa de ar polar intensa, que vai avançar pela Argentina, Uruguai e Rio Grande do Sul, trazendo um cenário, então, de manutenção do ar seco. Essa janela de tempo firme se estende até a terça-feira na região de Marau. E vai fazer frio, previsão de mínimas ao redor de 5 graus. Nas manhãs de segunda e terça, perspectiva de tardes também frias com 13, 15 graus e com vento a tendência é de sensação térmica baixa ao ar livre. Depois vemos um cenário de instabilidade retornando a partir do dia final do dia 13, especialmente do dia final do dia 12, especialmente de 13 em diante e pelo menos até o dia 18. E poderemos ter novos episódios de chuva forte na região. Da Metsu Meteorologia, Estel Sul.
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7: Voltamos com mais da nossa programação e a sua tarde, você sabe que tá assim, ó, repleta de surpresas aqui na Bang FM. E o nosso canal de comunicação é claro que tá liberado, manda a sua mensagem pra cá, deixa seu recado 54-3342-1522. Siga conosco por aqui no Talk Show Bang. Retornando, a gente convida você também a acessar nossas redes sociais. Lá no Instagram você nos encontra como @vangmaral. Vem com a gente nas redes. Conta pra mim como é que tá sendo a sua tarde. E agora é hora de música.

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0: segue aqui o som de música envolvente com um break que tá chegando bem rapidinho pra você não perder o ritmo. Mas atenção, você continua por aí, tá? Porque no intervalo vai rolar novidade. Sim, sim, sim. A gente traz pra você o direto da redação com as notícias mais recentes, mais quentinhas do momento, aquelas que você precisa saber, entregue pra você de maneira clara, direta, eficaz. Então não mude de estação, tá? Essa é a Vang FM e você está conferindo o Talk Show Vang.
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2: Olá, eu vou te contar sobre o trânsito. Um motociclista ficou ferido em um acidente de trânsito registrado no começo da manhã dessa sexta-feira, por volta das 6 horas, na IRS 324 em Passo Fundo. A colisão envolveu uma motocicleta e um carro nas proximidades do trevo de acesso ao Gran Palazzo. E conforme informações do Corpo de Bombeiros, o automóvel atingiu a moto. Após a batida, o motorista do carro deixou o local sem prestar socorro e ainda não havia sido identificado. Motociclista foi atendido e encaminhado para atendimento médico. O estado de saúde da vítima não foi informado. Direto da redação, Kelly Felipe.
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4: Oi, gente, tudo bem com vocês? Chegou a sexta-feira, um excelente final de semana. E tem muita data comemorativa, hein? Hoje é o Dia Nacional do Documentário Brasileiro. Amanhã, sábado, Dia do Pároco. E também Dia Nacional dos Elos Internacional da Comunidade Lusíada. E no domingo, Dia Internacional dos Povos Indígenas e Dia dos Pais. Parabéns, papais! O Sinal Verde tá no ar. Se o seu pai passar horas viajando e fazendo da cabine do caminhão a sua segunda casa, ele merece presentes práticos. Surpreenda-o neste Dia dos Pais com um kit de banho completo, incluindo uma toalha de secagem rápida, chinelos e um roupão confortável. Esse cuidado faz toda a diferença para garantir bem-estar e praticidade nas paradas de descanso ao longo das rodovias. Valorize quem vive nas estradas. Garanta um excelente final de semana e continue na nossa sintonia.
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10: E aí, gente, tudo bem? Boa sexta-feira. Eu sou a Kelly Gomes e vocês sabem, né? Dia 9 de agosto, que é domingo agora, é Dia dos Papais. Então, com a ajuda da mamãe, as crianças podem preparar uma surpresa inesquecível pro Dia dos Pais, que já tá chegando, como eu disse, é nesse domingo agora. E a ideia é colocar as mãos na massa criando presentes artesanais, cartões desenhados, ou então até mesmo organizando um delicioso café da manhã em família. Isso é bem legal. Então, você vai celebrar esses momentos especiais com muito afeto e ter um excelente final de semana seguindo com a nossa companhia. Continua com a gente durante toda a semana, que tem muitas dicas pra você e a gente sempre tá se encontrando por aqui. Tchau, tchau.
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14: Sextou, meus queridos, que bom encontrá-los, bem-vindos e bem-vindas ao Meu Amigo Pet, esse momento de compartilhar informação sobre os nossos bichinhos. E você sabia que no mundo dos animais existem pais que dão um verdadeiro show de dedicação e cuidado? É os pinguins imperadores, por exemplo, enfrentam o inverno rigoroso protegendo o ovo sobre os pés por 2 meses sem comer nada até o filhote nascer. Esse instinto protetor e cheio de amor nos lembra muito daqueles que fazem de tudo pela nossa felicidade aqui na Terra, não é mesmo? Bom, neste domingo, celebre e agradeça ao seu grande herói. Um feliz Dia dos Pais adiantado a todos os protetores da nossa vida.
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6: A Atitus recebeu na quarta-feira, dia 5, autorização do Ministério da Educação para mudar seu status institucional para a universidade. Com a decisão, a instituição gaúcha, que atua há mais de 20 anos, se torna a primeira faculdade do estado a migrar diretamente para a categoria de universidade, sem passar pelo estágio intermediário do centro universitário. Com a nova credencial, a instituição mantém e expande sua atuação nas frentes de ensino, pesquisa e extensão. Atualmente, a Atitus possui unidades em Passo Fundo e Porto Alegre, somando 17 cursos de graduação, 4 mestrados e 3 doutorados, distribuídos nas áreas do agronegócio, direito, politécnica e saúde. Direto da redação, Diene Gazola.
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7: Uma excelente sexta-feira a todos. Tá no ar o nosso Patrulha do Consumidor. Comprou algo, assinou o contrato e depois percebeu que as parcelas ficaram desproporcionais ou excessivamente prejudiciais? O Código de Defesa do Consumidor garante que cláusulas abusivas podem ser modificadas ou até anuladas por um juiz a qualquer momento. A lei existe para proteger o cidadão de armadilhas e garantir que ninguém seja passado para trás no mercado. E neste domingo, celebre quem sempre te deu os melhores conselhos e te protegeu de tudo. Um feliz Dia dos Pais. E até mais.
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14: Olá a todos que nos acompanham na Rádio Vang. A expectativa de um cenário de tempo firme a partir de agora, na medida em que uma massa de ar frio chega. Já chegou, na verdade, e mantém a temperatura baixa nas próximas horas. Ainda um pouco de vento, vento que acentua a sensação de frio ao ar livre. E haverá um reforço do ar gelado, principalmente de domingo para segunda-feira, com uma massa de ar polar intensa, que vai avançar pela Argentina, Uruguai e Rio Grande do Sul, trazendo um cenário, então, de manutenção do ar seco. Essa janela de tempo firme se estende até a terça-feira na região de Marau. E vai fazer frio, previsão de mínimas ao redor de 5 graus. Nas manhãs de segunda e terça, perspectiva de tardes também frias com 13, 15 graus e com o vento a tendência é de sensação térmica baixa ao ar livre. Depois vemos um cenário de instabilidade retornando a partir do dia final do dia 13, especialmente do dia final do dia 12, especialmente de 13 em diante e pelo menos até o dia 18. E poderemos ter novos episódios de chuva forte na região. Da Metso Meteorologia, está o Sul.
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23: Oi, gente, tudo bem com vocês? Chegou a sexta-feira, um excelente final de semana e tem muita data comemorativa, hein? Hoje é o Dia Nacional do Documentário Brasileiro. Amanhã, sábado, Dia do Pároco e também Dia Nacional dos Elos Internacional da Comunidade Lusíada. E no domingo, Dia Internacional dos Povos Indígenas e Dia dos Pais. Parabéns, papais! O Sinal Verde tá no ar. Se o seu pai passa horas viajando e fazendo da cabine do caminhão a sua segunda casa, ele merece presentes práticos. Surpreenda-o neste Dia dos Pais com um kit de banho completo, incluindo uma toalha de secagem rápida, chinelos e um roupão confortável. Esse cuidado faz toda a diferença para garantir bem-estar e praticidade nas paradas de descanso ao longo das rodovias. Valorize quem vive nas estradas. Garanta um excelente final de semana e continue na nossa sintonia.
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2: E nesse final de semana tem rodada pelo Gauchão de Futsal. O Cerca vai até Três Passos enfrentar o Atlec neste sábado às 7 horas da noite. O Cerca que ocupa a terceira posição na tabela de classificação. Enquanto a MF também joga nesse sábado às 8 horas em Entre Juiz contra a equipe da AEF. A MF que ocupa a nona posição na tabela.
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9: Sextou, meus queridos. Que bom encontrá-los. Bem-vindos e bem-vindas ao Meu Amigo Pet, esse momento de compartilhar informação sobre os nossos bichinhos. E você sabia que no mundo dos animais existem pais que dão um verdadeiro show de dedicação e cuidado? É, os pinguins imperadores, por exemplo, enfrentam o inverno rigoroso, protegendo o ovo sobre os pés por 2 meses sem comer nada, até o filhote nascer. Esse instinto protetor e cheio de amor nos lembra muito daqueles que fazem de tudo pela nossa felicidade aqui na Terra, não é mesmo? Bom, neste domingo, celebre e agradeça ao seu grande herói. Um feliz Dia dos Pais adiantado a todos os protetores da nossa vida.
8: Esse foi o Meu Amigo Pet. No seu trabalho, não tem outra.

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3: E aí, gente, tudo bem? Boa sexta-feira! Eu sou a Kelly Gomes e vocês sabem, né? Dia 9 de agosto, que é domingo agora, é dia dos papais. E então, com a ajuda da mamãe, as crianças podem preparar uma surpresa inesquecível pro dia dos pais, que já tá chegando, como eu disse, é nesse domingo agora. E a ideia é colocar as mãos na massa criando presentes artesanais, cartões desenhados ou então até mesmo organizando um delicioso café da manhã em família. Isso é bem legal. Então você vai celebrar esses momentos especiais com muito afeto e ter um excelente final de semana seguindo com a nossa companhia. Continua com a gente durante toda a semana que tem muitas dicas para você e a gente sempre está se encontrando por aqui. Tchau, tchau.
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2: O Centro de Monitoramento da Defesa Civil do Estado confirmou a ocorrência de um tornado em Pedro Osório, na região sul do estado. O fenômeno foi registrado por volta das 5:15 da tarde desta quinta-feira, durante a passagem de uma tempestade severa que atingiu o interior do município. A confirmação foi realizada com base na análise de vídeos gravados por moradores. O tornado teria atingido a localidade de Matarazzo, provocando diversos destelhamentos e queda de estruturas. O evento esteve associado a uma supercélula, sistema atmosférico caracterizado pela presença de uma corrente de ar rotativa e capaz de produzir fenômenos extremos. Cerca de 10 municípios do Rio Grande do Sul reportaram danos à defesa civil estadual após as tempestades. Em Pelotas, a estação meteorológica do aeroporto mediu rajada máxima de 87 km por hora. O muro do presídio regional do município caiu devido aos fortes ventos. Segundo a Polícia Penal, ninguém ficou ferido e a segurança no local foi reforçada. Esta é a segunda semana consecutiva com confirmação de tornado. Em 28 de julho, o mesmo tipo de fenômeno atingiu municípios da região noroeste do estado. Na ocasião, 4 pessoas ficaram feridas. Direto da redação, Diene Gazola.
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2: Oi, gente, tudo bem com vocês? Chegou a sexta-feira, um excelente final de semana e tem muita data comemorativa, hein? Hoje é o Dia Nacional do Documentário Brasileiro. Amanhã, sábado, Dia do Pároco. E também Dia Nacional dos Elos Internacional da Comunidade Lusíada. E no domingo, Dia Internacional dos Povos Indígenas e Dia dos Pais. Parabéns, papais! O Sinal Verde tá no ar. Se o seu pai passar horas viajando e fazendo da cabine do caminhão a sua segunda casa, ele merece presentes práticos. Surpreenda-o neste Dia dos Pais com um kit de banho completo, incluindo uma toalha de secagem rápida, chinelos e um roupão confortável. Esse cuidado faz toda a diferença para garantir bem-estar e praticidade nas paradas de descanso ao longo das rodovias. Valorize quem vive nas estradas. Garanta um excelente final de semana e continue na nossa sintonia.
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5: Olá a todos que nos acompanham na Rádio Vang. A expectativa de um cenário de tempo firme a partir de agora, na medida em que uma massa de ar frio chega, já chegou, na verdade, e mantém a temperatura baixa nas próximas horas. Ainda um pouco de vento, vento que acentua a sensação de frio ao ar livre. E haverá um reforço do ar gelado, principalmente de domingo para segunda-feira, com uma massa de ar polar intensa que vai avançar pela Argentina, Uruguai e Rio Grande do Sul, trazendo um cenário, então, de manutenção do ar seco. Essa janela de tempo firme se estende até a terça-feira na região de Marau. E vai fazer frio, previsão de mínimas ao redor de 5 graus nas manhãs de segunda e terça. Perspectiva de tardes também frias, com 13, 15 graus, e com vento a tendência é de sensação térmica baixa ao ar livre. Depois vemos um cenário de instabilidade retornando a partir do dia final do dia 13, especialmente do dia final do dia 12, especialmente de 13 em diante, e pelo menos até o dia 18. E poderemos ter novos episódios de chuva forte na região. Da Metso Meteorologia, Stael Sul.
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9: E aí, gente, tudo bem? Boa sexta-feira. Eu sou a Kelly Gomes e vocês sabem, né? Dia 9 de agosto, que é domingo agora, é dia dos papais. Então, com a ajuda da mamãe, as crianças podem preparar uma surpresa inesquecível pro dia dos pais, que já tá chegando, como eu disse, é nesse domingo agora. E a ideia é colocar as mãos na massa criando presentes artesanais, cartões desenhados ou então até mesmo organizando um delicioso café da manhã em família. Isso é bem legal. Então você vai celebrar esses momentos especiais com muito afeto e ter um excelente final de semana seguindo com a nossa companhia. Continua com a gente durante toda a semana, que tem muitas dicas para você, e a gente sempre está se encontrando por aqui. Tchau.

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2: Sabe aquele papo de bar? Dois amigos falando sobre amores mal resolvidos. Aquela pessoa que tá sofrendo, deprimida. Vem cá, meu amigo. Meu caso é diferente. Eu até tô sofrendo, mas eu tô vivendo.

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1: Olá, uma excelente sexta-feira para você. Eu chego com mais informação direto da redação. Marau já definiu a programação da Semana da Pátria deste ano. As atividades começam no dia 1º de setembro com atos cívicos às 8 da manhã e também às 4:30 da tarde em frente ao centro administrativo. O desfile cívico será no 7 de setembro a partir das 8 horas da manhã na Avenida Júlio Borella. A expectativa é reunir cerca de 80 entidades e instituições do município. Antes da abertura oficial, a cidade recebe o fogo simbólico no dia 17 de agosto, às 4 da tarde, em frente ao centro administrativo. Depois da cerimônia, a chama ficará sob a guarda da Brigada Militar. Neste ano, o tema municipal será Marau do Bem, que destaca iniciativas dos setores econômico, social e educacional que contribuem para o desenvolvimento do município. O tema nacional homenageia os 400 anos das missões jesuíticas e o tema estadual reconhece o trabalho da Polícia Civil no Rio Grande do Sul. A reunião com as entidades que participarão do desfile será no dia 24 de agosto, às 7:30 da manhã, no Centro Administrativo. Você pode acessar esse conteúdo completo no vangfm.com.br. Direto da redação, Kelly Felipe.
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2: Uma excelente sexta-feira a todos. Está no ar o nosso Patrulha do Consumidor. Comprou algo, assinou o contrato e depois percebeu que as parcelas ficaram desproporcionais ou excessivamente prejudiciais? O Código de Defesa do Consumidor garante que cláusulas abusivas podem ser modificadas ou até anuladas por um juiz a qualquer momento. A lei existe para proteger o cidadão de armadilhas e garantir que ninguém seja passado para trás no mercado. E neste domingo, celebre quem sempre te deu os melhores conselhos e te protegeu de tudo. Um feliz Dia dos Pais e até mais.
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3: Está no ar a Voz do Brasil. As notícias do governo federal que movimentaram o país no dia de hoje.
4: Olá, boa noite.
5: Boa noite para você que nos acompanha em todo o país.
4: Sexta-feira, 7 de agosto de 2026.
5: E vamos ao destaque do dia.
4: 20 anos da Lei Maria da Penha.
5: Marco legal brasileiro de prevenção e enfrentamento à violência doméstica e familiar contra as mulheres.
4: Ao longo de duas décadas, a legislação foi aperfeiçoada para ampliar os mecanismos de proteção. Márcia Fernandes.
6: Além dos mecanismos para responsabilizar os criminosos, a lei criou medidas protetivas para as mulheres, como o afastamento do agressor do lar e a proibição de aproximação da vítima.
5: Alerta de desmatamento na Amazônia e no Cerrado teve redução em agosto de 2025 a julho de 2026.
4: Os dados são do DETER, Sistema de Detecção de Desmatamento em Tempo Real. Gabriela Noronha.
7: Por meio de imagens de satélites, os dados do DETER produzem alertas diários para orientar ações de fiscalização e controle do desmatamento.
5: Campanha de multivacinação.
4: Tá na hora de atualizar a caderneta de crianças e adolescentes menores de 15 anos. Luana Karen.
8: Entre as doenças prevenidas pela vacinação estão tuberculose,